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0: Já que sou brasileiro, ouvimos Lenine, música dele, Nação de Passarinhos, Vanessa da Mata e Marcelo Falcão, de Vanessa da Mata.
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0: Agora tocando Nada Conterá a Primavera, Francisco Elombre, de Francisco Elombre. Dona da Minha Cabeça, Geraldo Azevedo, dele e Fausto Nilo.

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2: Aqui fala Jussara Mendonça, trazendo para você expressões musicais de todo o mundo. Em destaque, performances impecáveis do 41º álbum de estúdio do pianista Herbie Hancock, The Imagined Project, lançado em 2010, recheado de músicos dos mais variados países, nomes como Anushka Shankar, Tomane Diabaté, os Chieftains. Eu começo tocando um tema de Peter Gabriel, Don't Give Up, interpretado por John Legend e Pink, na guitarra Dean Parks. Música do mundo com o piano de Herbie Hancock, no encontro com os norte-americanos John Legend, Pink e Dean Parks.

Eu aproveito e lembro um tema do inglês Peter Gabriel, composto em parceria com o senegalês e o sul-hindu Shaking the Trees, gravada em 1989. Música do mundo lembrando um efervescente tema com Peter Gabriel e o sul-hindu.

do álbum The Imagined Project, de Herbie Hancock, lançado em 2010, eu toco para você um tema de Bob Dylan, The Times They Are A-Changing, revelando o vocal da irlandesa Lisa Hannigan, a presença dos Chieftains, com destaque para Paddy Moloney na gaita de fole, astro que faleceu em outubro de 2021, a cora de Tomane de Abatê. Música do Mundo apresentando o pianista Herbie Hancock com os Chieftains, Lisa Hannigan e o Papa da Cora,

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1: Tempo de Amor, de Baden Powell e Vinícius de Moraes, com a cantora Céu, é mais uma composição impecável do álbum The Imagine Project. Música do Mundo destacando um encontro memorável do pianista Herbie Hancock com a cantora paulista Céu.

Tamatã te lê Êxodos é mais um tema festejado do álbum The Imagine Project, de Herbie Hancock. Música do mundo destacando Herbie Hancock nos teclados, no encontro com a banda Tuareg do deserto de Saara, Tinariwen, o cantor somaliano-canadense Kei Naan e a banda de rock mexicana da Califórnia, Los Lobos.

Eu aproveito e destaco um tema do Tinariwen, intitulado Yamesinagi, do álbum Tassili, lançado em 2011. Disco que foi contemplado com o Grammy de Melhor Álbum de Música Global no ano de 2012. Música do Mundo apresentando o Tinariwen, acompanhado dos metais da Dirty Dozen Brass Band de New Orleans.

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1: Do álbum The Imagine Project, de Herbie Hancock, lançado em 2010, você ouve The Song Goes On, com a cítara de Anushka Shankar, no vocal a norte-americana Chaka Khan e a indiana Chitra Krishnan Nair, o sax soprano do norte-americano Wayne Shorter, astro que faleceu em março de 2023. Música do Mundo com Herbie Hancock, Anushka Shankar, Wayne Shorter e grande elenco musical.

Eu me despeço com um tema de Sam Cooke, divino, A Change Is Gonna Come, revelando o vocal do inglês James Morrison e o baixo da australiana Tal Wickenfeld. Música do mundo apresentando o piano de Herbie Hancock, o baixo de Tal Wickenfeld e o vocal de James Morrison.

0: Aqui eu termino mais uma edição do Música do Mundo, hoje dando destaque ao álbum The Imagine Project, de Herbie Hancock, lançado em 2010, ao lado dos Chieftains, Los Lobos, Utinari Wayne, Tumani Diabaté, Anushka Shankar, Cell, Wayne Shorter, artistas dos mais variados lugares do planeta.
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0: Música do Mundo, sonoplastia Messias Melo, produção e apresentação Jussara Mendonça.
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2: Olá, amigos, aqui é Sidney Ferreira e você está no Jazz Livre, em uma edição especial aqui na Rádio Nacional.
3: Hoje vamos homenagear uma talentosa baterista e compositora, uma artista multifacetada, dona de composições marcantes e inovadoras que representam o que há de melhor no universo do jazz contemporâneo. O Jazz Livre de hoje traz a versatilidade musical de Terry Lyne Carrington. Terry nasceu nos Estados Unidos em 1965, em Medford, Massachusetts. Começou sua carreira musical muito jovem, se destacou por seu talento excepcional. Aos 7 anos, ela ganhou seu primeiro conjunto de bateria, que pertenceu ao seu avô, um músico que tocou com o pianista Fats Waller e com o saxofonista Chick Berry.

da na Berklee College of Music. No início dos anos 1980, incentivada por seu mentor, Terry se mudou para Nova York. Lá, ela trabalhou com grandes nomes do jazz, como Stan Getz e James Moody. Para começar este programa, vamos abrir o bloco musical com uma faixa do álbum TLC and Friends, lançado em 1981. O tema é Sam Thomas. 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
1: Neste Jazz Livre especial, Terry Lyne Carrington, ouvimos Blackbird, de Paul McCartney, e abrindo o bloco, St. Thomas, de Sonny Rollins, ambas interpretadas pela nossa homenageada de hoje, Terry Lyne Carrington.
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1: Você que nos ouve, seja muito bem-vindo. Desde já, você sabe que o nosso WhatsApp está à sua disposição. Participe, mande sua mensagem, diga-nos de onde você nos ouve. DDD 21 99710-0537. Terry Lyne Carrington também tocou com Herbie Hancock e Wayne Shorter, consolidando sua reputação

reputação no mundo do jazz. É também uma artista premiada com 3 Grammys, incluindo o prêmio de melhor álbum instrumental de jazz. Vale destacar que a baterista foi a primeira mulher a ganhar nessa categoria. Terry também é fundadora e diretora artística do Berklee Institute of Jazz and Gender Justice, onde ela promove estudos sobre a justiça de gênero e raça na cena do jazz. Nossa homenageada de hoje é uma voz ativa na luta pela igualdade de gênero na música e utiliza sua arte para inspirar e abrir caminhos para novas gerações de artistas. Vamos ouvi-la agora em Middleway, a música da própria Terry Lyne Carrington,

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1: Neste Jazz Livre especial sobre Terry Lyne Carrington, ouvimos Spiral, de Greg Ausby, e abrindo o bloco Middleway, composição da homenageada de hoje. Olha, em 2019, Terry lançou o álbum Waiting Game. Com esse projeto, ela abordou questões sociais e políticas através da música. O trabalho de Terry Lyne Carrington destaca-se tanto pela qualidade musical como pela defesa da igualdade e da justiça no jazz. Com essa abordagem interdisciplinar à música, Terry combina arte e ativismo. E assim ela inspira muitos a ver o jazz não apenas como uma forma de entretenimento, mas como uma plataforma para mudanças sociais significativas. Vamos ouvir então mais desta grande artista. Abriremos o próximo bloco com Wigwise. 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
1: Acabamos de ouvir Over and Sons e abrimos o bloco com Wigwise, ambos os temas compostos por Terry Lyne Carrington.
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1: Esse Jazz Livre, você sabe, é um especial Terry Lyne Carrington, que é uma artista proeminente no mundo do jazz e reconhecida por sua criatividade e por seu ativismo. Com seu estilo que mistura elementos do jazz tradicional com influências contemporâneas, Terry Lyne Carrington, ela demonstra uma versatilidade notável. Tem na sua obra a naturalidade de transitar entre diferentes gêneros musicais. Uma artista, de fato, permanentemente comprometida com a transformação do cenário do jazz, com a luta por qualidade musical e justiça social. O programa de hoje sobre Terry Lyne Carrington fica por aqui. O Jazz Livre sempre trazendo para você as novidades importantes da cena contemporânea do jazz mundial. O Jazz Livre tem produção de Anderson Domingos e Carlos Soca, coordenação de programação de Rodrigo Soprana, sonoplastia de Silas Mendes, coordenação de operação de rádio Felipe Chagas, gerência da Rádio MEC de Cacá Santiago, gerência executiva de Tiago Regoto. Eu sou Sidney Ferreira, espero que você tenha gostado do programa de hoje. Nós vamos encerrar então com Rounds, composta pela própria Terry Lyne Carrington. E a gente se encontra certamente no próximo Jazz Livre. Tchau!

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1: Bom demais ter você aqui com a gente na Rádio Nacional. Vamos ouvir Zélia Duncan, Alma, de Arnaldo Antunes e Pepeu Gomes.
2: Alma.

Milton Nascimento, Raras Maneiras, de Márcio Borges e Tunai. Luiz Melodia, dele, Maravilhas Contemporâneas. 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Elba Ramalho, de Geraldo Azevedo e Geraldo Vandré, Canção da Despedida.

Zé Ramalho, a terceira lâmina de Zé Ramalho. Belchior dele, todo sujo de batom. Nessa sequência tem Zizi Posse, O Amor Vem Pra Cada Um, de Beto Faye e George Harrison.

Tim Maia, dele, do Leme ao Pontal. Marcos Valle, DJ Nado Leal. Batucada Surgiu, de Marcos e Paulo Sérgio Valle. Agora, Casuarina e Delcio Carvalho, de Delcio Carvalho, Dona Ivone Lara, Acreditar.

João Bosco, papel machê de João Bosco e Capinã, Edinardo de Edinardo, artigo 26. Rádio Nacional com Maria Bethânia e Ana Carolina. De Ana Carolina e Jorge Versilo, eu que não sei quase nada do mar.

Marina Lima, Serei Feliz, de Marina, Vinícius Cantuário e Ronaldo Bastos. Céu, A Nave Vai, de Jorge do Peixe. Marina Lima, Serei Feliz, de Marina, Vinícius Cantuário e Ronaldo Bastos.

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1: 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Alceu Valença, Girassol, dele.

Ouvimos Roupa Nova, Clarear, de Otávio Bournier e Maruzinho Rocha. Duda Beat, Nando Reis, de Nando Reis, All Star. 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Rádio Nacional trazendo Rita Lee, Lá Vou Eu, de Rita Lee, Luiz Sérgio Carlini.

0: Caetano Veloso dele, Sim, Não, Marina Della Riva, de Dorival Caymmi, Marina.
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0: Nação Zumbi, de Gilberto Gil, Refazenda.

Secos e Molhados fala de João Ricardo Lully. Paralamas, a novidade de Ebert Viana e Gilberto Gil. Agora tem Leila Pinheiro, Ânima, de Milton Nascimento e Zé Renato.

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1: Rádio Nacional com Titãs Sonífera Ilha.

Jorge Benjor, Balança Pema, de Benjor. Cássia Heller, Socorro, de Alice Ruiz e Arnaldo Antunes. Vamos ouvir agora Lucas Santana, Mensagem de Amor, de Herbert Viana.

0: Sérgio Sampaio, Viajei de Trem, de Sérgio Sampaio. Vanessa da Mata, Longe Demais, Vanessa Liminha.
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0: Fagner Fanatismo, de Flor Bela Espanca e Fagner.

Seu Jorge Motoboy, de Seu Jorge. Negrali, Eu Sei, de Marisa Monte e Lino Cris. Agora tem Marco Ribas, dele, A Embaixatriz.

Elis Regina, Casa no Campo, de Tavito, Neia Zambuja e Zé Rodrigues. Marisa Monte, Maga Malabares, de Carlinhos Brown. 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Tulipa Ruiz, Mania de Você, de Rita Lee e Roberto de Carvalho.

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1: Rádio Nacional com o melhor da música brasileira, Ney Matogrosso, Pedro Luiz e a Parede, a Ordem é Samba.

Zé Ramalho, Banquete de Signos, de Zé Ramalho. Rodrigo Alarcon e Mariana Frois, 15B, de Rodrigo Alarcon. Flávio Venturini, Lia Soares, Nascente, de Flávio Venturini e Murilo Antunes.

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Emicida e Zeca Pagodinho, Quem Tem um Amigo Tem Tudo, de Emicida e Wilson das Neves. Roberta Sardi, Chico Buarque, Essa Moça Tá Diferente. 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Dulce Quental na programação da Nacional, de Dulce Quental e Jorge Israel, Música e Marizia.

Gilberto Gil, Maracatu Atômico, de Jorge Maltner e Nelson Jacobina, Guilherme Arantes, dele, Lance Legal. Agora Maria Gadu, Taregué de Maria Gadu.

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1: Marina Lima, Nada por Mim, de Epi de Viana e Paula Toller. Djavan dele, boa noite. Chico César, Pétala por Pétala, de Chico César e Vanessa Bumanha.

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1: Melhor da música brasileira a gente ouve aqui na nossa Rádio Nacional, Adriana Maciel, a televisão de Chico Buarque.

Fátima Guedes, o dia em que faremos contato, de Lenine e Braulio Tavares. Adriana Calcanhoto, Onde Andarás, de Caetano Veloso e Ferreira Goulart. 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Lulu Santos, Tão Bem, de Lulu Santos.

Paula Lima, isso aí, de Sidney Miller. Mariana Aidar, de Mariana, Duane e Nuno Ramos, aqui em casa. 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Rádio Nacional com o Clube do Balanço, de Matole, Saudade da Preta.

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1: Alexandre Leão, Beck em Bahia, de Gilberto Gil, para Lamas Alagados.
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1: Rádio Nacional com Nina Becker, de Renato Martins, volto sempre.

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1: Olá, ouvinte nacional, muito bom dia. Agora 5 horas em Brasília, hoje é segunda-feira, dia 18 de março de 2026. Eu sou Milton Rocha e a partir de agora apresento para você a programação musical de Leila Sena com o melhor da música brasileira. Na operação de áudio comigo, Argel Cantileno. Hoje nós começamos com Djavan, Nem Um Dia.

você ouviu o Céu de Jorge do Peixe, é a Nave Vai. Arlindo Cruz e Arlindo Cruz Maurício e Fred Camacho, O Que É um Amor. Abrindo o bloco de Djavan, dele mesmo, Nem um Dia.

0: Muito bem, ouvimos Bete Carvalho, de João Nogueira e Paulo César Pinheiro, Poder da Criação. Francisco Elombra, de Assis Valente, Brasil Pandeiro. Abrindo o bloco, Milton Nascimento. Dele, Fernando Brant, Nos Bailes da Vida.
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0: Agora, 5 horas e 23 minutos, eu trago para você Flávio Venturini, o melhor do amor.

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0: Ouvimos Chico Buarque, dele mesmo, Deixa a Menina. Antes, recordamos Secos e Molhados, de João Ricardo Ouvira. Abrindo o bloco, Flávio Venturini, de Ronaldo Bastos, Flávio Venturini e Torquato Mariano, O Melhor do Amor.
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0: Agora 5h33, muito bom dia, muito obrigado pela sua companhia, você que está aqui em Brasília, São Paulo, Recife, Rio de Janeiro e São Luís do Maranhão. Seguimos com O Melhor da Música Brasileira, ouvindo agora Ivan Lins, Dinorá, Dinorá.

0: Você ouviu Zé Ramalho e Dominguinho juntos em Beira Mar de Zé Ramalho. A primeira Ivan Lins, dele Vitor Martins, de Norá de Norá.
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0: Agora 5 horas 41 minutos, seguimos com o melhor da música brasileira, ouvindo agora Nando Reis, Luz dos Olhos.

0: Rato dela mesma, Penumbra. Maria Bethânia de Albi Sáter e Renato Teixeira tocando em frente. Abrindo o bloco, Nando Reis, dele mesmo, Luz dos Olhos.
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0: Agora 5h53, Rita Lee, Lá Vou Eu.

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1: Agora 6 horas, 1 minuto em Brasília, eu trago para você Rita Benedito, vendedor de bananas.

0: Ouvimos Elba Ramalho de Luiz Gonzaga Zé Dantas, Shot das Meninas. Antes, Adriana Maciel, de André Gomes e Vitor Ramil, Grama Verde. A primeira foi Rita Benedito, de Jorge Menjor, Vendedor de Bananas.
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0: Agora, 6 horas, 12 minutos, eu trago para você Paralamas do Sucesso, aonde quer que eu vá.

Ouvimos Seu Jorge de Chico Buarque de Holanda, Cotidiano. Martina Ailer de Martinália Mombaça, Tava Por Aí. A primeira foi Paralamas do Sucesso, de Herbert Viana, Aonde Quer Que Eu Vá. Agora 6h25, muito bom dia. Eu trago agora para você Nilce Carvalho cantando Samba ao Samba.

0: Ouvimos Gilberto Gil, Dele Liminha, Vamos Fugir. Antes, o grupo Nós Quatro, de Paulinho da Viola, Dança da Solidão. Abrindo o bloco, Nilce Carvalho, de Toninho Gerais, o Toninho Galante, e Marcelo Vieira, Samba ao Samba.
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0: 6:36 agora. Seguimos com Maria Rita, Bola pra Frente.

0: Ouvimos Marisa Monte, de Marisa Monte, Nando Reis, Ainda Lembro. Abrindo o bloco, Maria Rita, de Xande de Pilares e Bernini, Bola pra Frente.
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0: Agora 6 horas 44 minutos. Muito bom dia, muito obrigado pela sua companhia. Você que está aqui em Brasília, São Paulo, Recife, Rio de Janeiro e São Luís do Maranhão. Seguimos com o melhor da música brasileira, ouvindo agora Zé Cabaleiro, Bandeira.

Tivemos aí Skank de Samuel Rosa, Nando Reis e Lô Borges, Dois Rios. Lenine e Vitor Astorga juntos em O Último Pôr do Sol, de Lenine e Lula Queiroga. Abrindo o bloco, Zé Cabaleiro, dele mesmo, Bandeira. Agora 6 horas e 57 minutos, seguimos com Fernanda Abreu e Herbert Viana juntos em Um Amor, Um Lugar.

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1: Agora 7 horas, 1 minuto em Brasília, eu trago para você João Bosco, Plataforma.
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Ouvimos Geraldo Azevedo, dele Fausto Nilo, chorando e cantando. Wilson Simoninha, de Milton Nascimento e Fernando Brant, aqui é o País do Futebol. Abrindo o bloco, João Bosco, de Aldir Blanc e João Bosco, Plataforma. 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Agora 7 horas 14 minutos em Brasília, eu trago para você Vinícius Cantuária, Lua e Estrela.

Aí você ouviu Vinícius Cantuária, dele mesmo, Lua e Estrela. Agora em Brasília, 7h17. O Milton Rocha, vou ficando por aqui. Daqui a pouquinho você tem o Repórter Nacional com as principais notícias do Brasil e do mundo para você começar o dia por dentro dos acontecimentos. Te deixo agora na companhia de Daniela Mercury e Marco Pereira. Cerrado. Logo depois, Bebel Gilberto, Preciso Dizer Que Te Amo. E ainda Lu Borges, Todo Prazer.

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2: Olá, bom dia. Agora são 7:30 da manhã. Um ótimo dia para você, sintonizado na Rádio Nacional em Brasília, São Paulo, Rio de Janeiro, Amazônia, Alto Solimões, São Luís e Recife. Para você que nos acompanha em todo o Brasil, junto às emissoras parceiras da nossa Rede Nacional de Comunicação Pública e também pelo Instagram. Segue a gente por lá, não esquece, hein? É o @ Rádio Nacional Notícias. Eu sou Dilson Santa Fé, aqui comigo Priscila Mazenotti, que traz pra gente agora os destaques de hoje. Bom dia, Pri.
3: Oi, Dilson, bom dia também para quem acompanha a gente. O destaque desta segunda-feira, 18 de maio de 2026. Brasil registra mais de 32 mil violações sexuais contra crianças e adolescentes só nos quatro primeiros meses deste ano. Dia Nacional de Combate ao Abuso e à Exploração Sexual Infantil alerta para a gravidade deste cenário. E mais.
4: Unicef lança guia para municípios brasileiros sobre proteção a crianças e adolescentes durante grandes eventos.
5: Nesta segunda, presidente Lula anuncia investimentos de 37 bilhões da Petrobras em São Paulo e inaugura novas linhas do acelerador de partículas Sirius em Campinas.
6: Aplicativo do Bolsa Família tem novas funções a partir desta segunda-feira.
7: Tira dúvidas do IR 2026. Saiba como corrigir erros na declaração e evitar cair na malha fina da Receita Federal.
3: Tudo isso e muito mais aqui no Repórter Nacional, que é produzido pela equipe de rádio jornalismo da EBC.
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2: Hoje é dia de conscientização e enfrentamento ao abuso e exploração sexual de crianças e adolescentes. Mais de 32 mil casos foram registrados apenas nos quatro primeiros meses do ano. Anualmente é realizada pelo governo a campanha Maio Laranja. Vamos conferir com Daniela Longuinho.
8: O Disque 100 registrou mais de 32 mil violações sexuais contra crianças e adolescentes de janeiro a abril deste ano, o que representa um aumento de quase 50% em relação ao mesmo período do ano passado. Para chamar atenção para a gravidade deste cenário, foi instituída a campanha Maio Laranja, sendo o dia 18 o Dia Nacional de Combate ao Abuso e à Exploração Sexual Infantil. De acordo com a legislação, abuso sexual é toda ação que utiliza a criança ou o adolescente para fins sexuais, estimulação sexual do agente ou de terceiros. Já a exploração sexual é o uso da criança ou do adolescente em atividade sexual, em troca de remuneração ou qualquer outra forma de compensação. Essas formas de violência muitas vezes são praticadas por alguém de confiança no ambiente familiar, o que pode dificultar a descoberta e a denúncia. Entre as formas de abuso nos meios digitais,

0: vetam a produção e o compartilhamento de material íntimo de menores. De acordo com o Ministério dos Direitos Humanos e da Cidadania, foram quase 7.500 denúncias de violações sexuais contra crianças e jovens na casa da própria vítima ou onde também reside o suspeito. Já na internet, no mesmo período, foram mais de 600 denúncias. A psicóloga Natália Campos, representante do Conselho Federal de Psicologia no Conselho Nacional dos Direitos da Criança e do Adolescente, destaca que para perceber a violência é preciso prestar atenção em sinais no comportamento da criança ou jovem.
1: Podem aparecer mudanças de comportamento, mudanças muito bruscas, como retraimento, agressividade, medo de algumas pessoas, de algum gênero específico, medo de lugares, alterações no sono, alterações na alimentação, na vontade, no brincar, dificuldades com a escola, né? Algumas queixas físicas, dores em determinadas partes do corpo.
0: Ela também sugere como deve ser feita a abordagem em caso de suspeita.
1: Permite que a criança se expresse de forma livre, expresse o que ela está sentindo, o que, é que ela está pensando. Então, filho, o que é está acontecendo? Por que, é que você não quer ir para esse lugar que você gostava tanto? Por que, é que você não está mais brincando disso? Por que, é que você está com medo de fulano?
0: Para aumentar a proteção contra esses crimes no ambiente da internet, começou a valer neste ano o ECA Digital. A nova lei não substitui o Estatuto da Criança e do Adolescente de 1990. Alguns canais formais para este tipo de denúncia são o Disque 100, Delegacias Especializadas, Conselho Tutelar e Ministério Público. Com produção de Salete Sobreira e reportagem de Carolina Pessoa, da Rádio Nacional em Brasília, Daniela Longuinho.
2: Agora, 7h35, ainda sobre esse assunto, um guia lançado hoje reúne recomendações para a proteção de crianças e de adolescentes durante as festas populares, festivais e também eventos. Comitês locais vão trabalhar juntos para identificar possíveis casos de exploração sexual e também de desaparecimentos. Vamos saber mais um pouquinho com João Barbosa?
3: O UNICEF, Fundo das Nações Unidas para a Infância, lançou nesta segunda-feira um guia rápido de proteção às crianças e adolescentes durante grandes eventos e festas populares. O guia, elaborado junto ao Ministério dos Direitos Humanos e Cidadania, é voltado especialmente aos governos municipais brasileiros. Lá estão reunidas orientações práticas para o diagnóstico, planejamento e execução dos eventos de modo mais seguro aos menores. Além disso, o documento tem um passo a passo para a capacitação da rede de segurança municipal nesses contextos, bem como a avaliação de riscos e fortalecimento das ações. Neste Dia Nacional de Combate ao Abuso e à Exploração Sexual de Crianças e Adolescentes, é lançado um alerta para os fatores de risco, entre eles, o aumento da circulação de pessoas nos eventos, conforme explica a especialista em proteção contra violências do UNICEF no Brasil, Luísa Teixeira.
4: Estudos recentes do UNICEF mostram que entre 2021 e 2023, mais de 165 mil crianças e adolescentes foram vítimas de estupro e estupro de vulnerável nesse período. Os estudos também mostram um alto índice de agressões físicas e de letalidade do público infanto-juvenil. Em situações em que há um aumento na circulação de pessoas e uma sobrecarga no serviço e equipamentos, as crianças e adolescentes acabam ficando ainda mais vulneráveis a diversos tipos de violências.
3: Um dos exemplos que embasam o documento é a realização da Copa do Mundo de 2014 no Brasil. Segundo a Childhood Brasil, o número de denúncias pelo canal Disque 100 aumentou cerca de 15% nas cidades sede. As principais vítimas de violações de direito eram meninas de 12 a 17 anos, muitas em situação de rua ou inseridas em contextos relacionados ao turismo. Para garantir a eficácia da segurança, o documento reforça a necessidade de colaboração e compromisso entre as organizações público-privadas, integração de todos os setores da rede municipal e a disseminação clara de informações para o grande público. O documento destaca positivamente ações integradas de segurança em grandes eventos realizados nos municípios. Entre os exemplos citados estão o trabalho das autoridades durante o Círio de Nazaré, em Belém, a criação do Observatório de Violações de Direitos de Crianças e Adolescentes da Bahia, e o Comitê de Proteção Integral da Criança e do Adolescente, no Rio de Janeiro. Sob supervisão de Leila Santos, da Rádio Nacional do Rio de Janeiro, João Barbosa.
5: O presidente Lula inicia a semana com programação em Campinas e São Paulo, onde vai anunciar investimentos de 37 bilhões de reais da Petrobras. Não é isso, Renato? Bom dia.
6: Isso mesmo, Dilson, uma agenda cheia em São Paulo. Agora pela manhã, Lula inaugura 4 novas linhas do acelerador de partículas Sirius no Centro Nacional de Pesquisa em Energia e Materiais, em Campinas. Esse equipamento funciona como um supermicroscópio e é considerado aí a maior e mais complexa infraestrutura científica já construída no país, capaz de analisar estruturas em escala atômica. E as novas linhas, Dilson, buscam ampliar a capacidade brasileira de pesquisa em áreas como saúde, energia, agricultura, clima e nanotecnologia. Ainda em Campinas, o presidente participa do lançamento da pedra fundamental do Programa Nacional de Inovação Radical em Saúde, que quer ampliar o desenvolvimento de tecnologias voltadas ao SUS, o Sistema Único de Saúde. Já à tarde, o Lula visita a refinaria de Paulínia e anuncia investimentos de 37 bilhões da Petrobras até 2030 em São Paulo. Os recursos, Dilson, vão ser usados para refino, biorrefino, logística, exploração e produção, descarbonização e geração de energia sustentável. Segundo a Petrobras, a expansão estima aí criar 38 mil postos de trabalho. E amanhã também o Lula tem agenda em São Paulo. Ele lança o Move Aplicativos, nova linha de crédito voltada a motoristas de aplicativo e taxistas, que cria condições especiais para financiamento de veículos, manutenção e capital de giro. E o presidente também participa de um encontro da indústria da construção. Dilson.
5: Ok, obrigado, Renato. E a gente fala agora da reunião de ministros das finanças e presidentes de bancos centrais do G7 em Paris. O Brasil participa como o país convidado. Vamos direto à capital francesa. Luísa Ramos está com a gente, ela é da Rádio França Internacional e tem os detalhes. É com você, Luísa, bom dia.
7: Olá, Dilson. Bom dia para você, bom dia a todos os ouvintes. Exatamente, como você disse, os ministros das Finanças do G7 se reúnem hoje e amanhã aqui em Paris. Entre as prioridades do encontro está a análise das consequências econômicas da guerra no Oriente Médio e do bloqueio do Estreito de Hormuz pelo Irã, primordial para o transporte de petróleo e fertilizantes, que provocou forte aumento nos preços, além de discutir formas de reduzir a dependência de minerais críticos chineses. O Brasil é um dos países convidados para fazer parte desses debates com o ministro da Fazenda, Dario Durigan, que participa das reuniões e também terá uma série de encontros bilaterais. Um deles é com o presidente da Agência Internacional de Energia, Fatih Birol. O acesso a minerais críticos e o papel do Brasil nesse contexto é um dos focos da agenda de Durigan em Paris. Nesta manhã, ele cumpriu a agenda em um evento organizado pela conceituada revista Le Grand Continent, ao lado do economista francês Gabriel Zucman, sobre a questão de um imposto internacional dos bilionários. Zucman é o diretor do Observatório Fiscal Internacional, com sede aqui na capital francesa. Esta reunião de 2 dias com os ministros das Finanças acontece a menos de um mês da cúpula do G7 em Evian, cidade na fronteira francesa com a Suíça, que vai acontecer dos dias 15 a 17 de junho. A França, que ocupa a presidência rotativa do G7, busca manter o diálogo em meio ao aumento das tensões geopolíticas e comerciais que fragilizam as relações internacionais, inclusive com os Estados Unidos, considerados mais imprevisíveis agora sob o governo Donald Trump. Trump, inclusive, que voltou a ameaçar o Irã no domingo e deixou no ar a possibilidade da retomada dos ataques e o fim da frágil trégua vigente desde 8 de abril deste conflito, que já dura quase 3 meses, e também as negociações entre Washington e Teherã, que permanecem travadas. Da Rádio França Internacional em Paris, Luísa Ramos para a Rádio Nacional.
5: Obrigado, Luísa.
2: Pois é, só trazendo aí uma informação adicional sobre essa reunião do G7 que a Luísa Ramos estava falando para a gente. O ministro nosso aqui da Fazenda, Dario Durigan, lá em Paris, agora há pouco, teve uma reunião sobre taxação internacional e saiu de lá falando de como serão as conversas nessa grande reunião do G7. Inclusive, mais tarde tem uma reunião preparatória e os efeitos da guerra no mundo vai estar na pauta. O governo brasileiro tem acompanhado as medidas tomadas pelos outros países, principalmente para conter a alta dos combustíveis, como o próprio Durigan falou agora há pouquinho com jornalistas.
8: Tem sido muito importante ouvir os ministros de outros países, as lideranças de outros países que estão sentindo o impacto da guerra de uma outra perspectiva. Então, quando a gente conversa com os países do Golfo, que estão convidados para o almoço amanhã no G7, que contam a perspectiva local de como está o desenvolvimento da guerra na região, isso nos contribui muito conosco.
2: Pois é, outro assunto é minerais críticos, debate, segundo Durigan, trazido pelos próprios países do G7. Lembrando que a Câmara aprovou há alguns dias um marco regulatório para minerais críticos. Amanhã será, então, o dia de reunião com ministros de finanças e presidentes de bancos centrais do G7, quando isso tudo será tratado.
5: Agora são 7 horas e 44 minutos. Você já ouviu aqui no Repórter Nacional que o presidente Lula anuncia hoje investimentos de 37 bilhões da Petrobras em São Paulo e inaugura novas linhas do acelerador de partículas Sirius em Campinas. E você ainda vai ouvir.
9: Pedidos de troca ou reembolso de produtos suspensos da IP podem ser feitos diretamente no site da empresa. Solicitação é opcional, caso consumidores não queiram aguardar resultado de análises.
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5: Dedos cruzados, falta de ar, coração acelerado, tudo isso e muito mais. Hoje é dia de convocação na Seleção Brasileira de Futebol. E por isso, dia de muita expectativa e sofrimento, mas os jogadores e a população vão ter que esperar até às 5 da tarde, quando o técnico Carlo Ancelotti anuncia os 26 nomes que vão representar o Brasil na Copa do Mundo, que começa no dia 11 de junho. O anúncio vai ser no Museu do Amanhã, no Rio. Entre os pré-convocados estão o goleiro Hugo Souza do Corinthians, Alexandro, defesa do Flamengo, Andrés Pereira, meio-campo do Palmeiras, Caio Jorge, atacante do Cruzeiro, e Vini Júnior, também outro atacante, mas do Real Madrid. Pela primeira vez, o Mundial vai ser realizado em 3 países, Estados Unidos, Canadá e México, e com 48 seleções. A FIFA espera receber cerca de 6 milhões e 500 mil torcedores durante a competição, que termina em 19 de julho. O Brasil está no Grupo C, na fase de grupos, vai enfrentar Marrocos no dia 13 de junho, um sábado, às 7 da noite, em Nova Jersey. O segundo jogo será contra o Haiti, dia 19 de junho, às 9h30 da noite, na Filadélfia. E no dia 24, pega a Escócia, na quarta-feira, às 7 da noite, em Miami.
2: 7h46, aplicativo do Bolsa Família é modernizado e ganha agora novas funções. Os detalhes, quem traz para a gente é a Cristiane Ribeiro do Rio. Cris, bom dia.
11: Bom dia, Priscila. Bom dia aos nossos ouvintes. O aplicativo do Bolsa Família está de cara nova e, a partir de hoje, os mais de 19 milhões de beneficiários podem consultar informações detalhadas sobre a situação do benefício, a composição dos pagamentos e também eventuais ocorrências relacionadas ao cadastro. A modernização também permite identificar pendências que precisam ser regularizadas, bloqueio do benefício e também acesso a outros programas do governo. O aplicativo ainda recebeu aprimoramentos de acessibilidade, tornando-se compatível com leitores de tela, além de contar com uma navegação mais simples e intuitiva. As funções já existentes, como o extrato de pagamento, mensagens do programa e o calendário de repasses, também foram melhoradas, de acordo com o Ministério do Desenvolvimento e Assistência Social, Família e Combate à Fome. Não vai ser necessário baixar um novo aplicativo. Uma mensagem de atualização aparece para o usuário e as novas funções estarão disponíveis ao atualizar o aplicativo do Bolsa Família. Mas, por enquanto, apenas os beneficiários que têm um telefone com o sistema operacional Android vão conseguir fazer essa atualização. E uma outra novidade é que no próximo dia 27, a pasta lança um site exclusivo do Bolsa Família, reunindo conteúdos sobre calendário de pagamentos, acesso ao benefício, regras do programa, canais de atendimento, perguntas frequentes e orientações para as famílias atendidas. Volto com você, Priscila.
2: Obrigada, Cristiane Ribeiro, do Rio. Bom dia, boa semana para você.
5: O assunto agora é imposto de renda. Na série Tira Dúvidas do IR, o repórter da Rádio Agência Nacional, Edgar de Matsuk, traz informações valiosas para você evitar erros na declaração e não cair na malha fina.
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10: É fato que o processo de declaração do imposto de renda tem ficado cada vez mais simples com o passar dos anos e inovações como a declaração pré-preenchida. Mesmo assim, o contribuinte não está imune a cometer erros e cair na chamada malha fina. No ano passado, por exemplo, cerca de 4 milhões de contribuintes tiveram a declaração retida para averiguação pela Receita Federal. Rodrigo Leontino, professor de Ciências Contábeis da Universidade Unopar, lista alguns dos erros mais comuns.
12: Rendimentos informados de forma errada, alguma despesa, por exemplo, despesas médicas que você informa e o médico informa um recebimento diferente. Então são esses tipos de situações.
10: Eduardo Linhares, professor de Ciências Contábeis da UFC, dá dicas sobre como evitar erros na hora de declarar.
13: Se você optar pela declaração pré-preenchida, não confie cegamente nos dados importados. A Receita Federal alerta, essas informações vêm de terceiros e podem conter erros. Compare cada dado recuperado com seus informes de rendimento. Se houver qualquer divergência entre o sistema e o documento da sua fonte pagadora, apague o dado importado e digite manualmente a informação correta. E, finalmente, confira CPF e CNPJ de todas as fontes pagadoras. Declare todos os rendimentos recebidos, mesmo que isentos, e guarde o comprovante por pelo menos 5 anos.
10: Caso o contribuinte perceba um erro antes do fim do prazo legal, ele pode realizar uma declaração retificadora. Linhares explica o que é e como fazer.
13: A retificadora não é um adendo à declaração original. Ela a substitui integralmente. Isso significa que você deve repetir todas as informações já declaradas corretamente e corrigir apenas o que estava errado. Para transmiti-la, você precisará do número do recibo da declaração que está sendo corrigida. Os canais disponíveis são os mesmos da declaração original.
10: Se você realizou a declaração retificadora até o fim do prazo legal estipulado pela Receita Federal, que é 29 de maio nesse ano, a declaração original será substituída. No caso da retificação após o fim do prazo, o contribuinte não poderá modificar a forma de tributação. Por exemplo, se ele escolheu realizar a declaração completa, não poderá mudar para a simplificada. Também é importante apontar que a declaração retificadora só poderá ser feita antes do recebimento de uma intimação da Receita Federal. Se você já foi intimado, aí o caminho é outro. Linhares explica.
13: Concordando com o valor cobrado, pague ou parcele e ganhe uma redução de até 50% na multa. Agora, se você estiver discordando do valor cobrado, apresente uma contestação.
10: Ou seja, é possível evitar os erros, mas se eles ocorreram, respire fundo e os corrija. Da Rádio Agência Nacional em Brasília, Edgar de Matsuki.
2: A gente fala agora do caso da IP, porque se você comprou itens com lotes terminados em 1 e quer trocar ou pedir o reembolso do produto, atenção, viu? Esse pedido deve ser registrado no site da própria IP. Vamos entender com a Sayonara Moreno.
14: Depois que a Anvisa manteve a suspensão da fabricação de alguns produtos da marca IP, a empresa orienta consumidores sobre o que deve ser feito com os detergentes de louça, sabão líquido de roupas e desinfetantes com lotes terminados em 1. Segundo a IP, a principal orientação é que os produtos continuem guardados até que os laboratórios independentes emitam novos laudos com análise dos frascos. No entanto, a empresa informa que segue atendendo os clientes que ainda assim preferem trocar o produto ou solicitar o reembolso. Para isso, o pedido deve ser registrado no site da companhia ip.ind.br, lembrando que é IP com Y. Na página da internet, é preciso preencher os dados e anexar, caso tenha, uma imagem da nota fiscal atestando a compra do produto. Também deve ser anexada uma foto do produto com o lote final 1. Vale lembrar que a troca ou devolução do valor só vale para detergentes, lava-roupas líquidos e desinfetantes. Ao preencher os dados, o sistema vai gerar um código de confirmação para o consumidor acompanhar o protocolo. Apesar de oferecer o serviço de troca ou reembolso, a IP reforça que, de acordo com os controles e análises internas realizadas, os produtos são seguros para o consumidor. Mesmo assim, a fabricante informou que vai apresentar à Anvisa testes realizados por laboratórios independentes, autorizados pela agência, de todos os lotes já colocados no mercado, como forma de garantir a segurança e a liberação para uso o mais rápido possível. Ainda de acordo com a companhia, as ações de adequação às exigências sanitárias estão em fase de execução, com investimentos de R$ 130 milhões. De reais. Da Rádio Nacional em Brasília, Sayonara Moreno. We'll be right back.
2: A gente fala agora do caso Master, porque no fim de semana foi preso em Dubai o hacker Vitor Lima Sedmaier, ligado a Daniel Vorcaro. Ele teve o pedido de prisão autorizado ainda na quinta, naquela operação que prendeu o pai do Vorcaro. Era considerado já foragido da justiça, foi preciso acionar as autoridades dos Emirados Árabes para isso, e seria um dos integrantes do grupo chamado Os Meninos, que cuidava dessa parte de ataques cibernéticos, derrubada de perfis e monitoramento digital ilegal. Isso tudo para Daniel Vorcaro, viu? O hacker passou por audiência de custódia ontem, continua preso, assim como o pai de Vorcaro, o Henrique Vorcaro, que está no presídio Nelson Hungria, em Contagem, região metropolitana de Belo Horizonte.
5: E a gente fala agora de saúde. Você sabia que a arritmia cardíaca, que são alterações no ritmo do coração, podem afetar mulheres de forma diferente do que acontece com os homens? A reportagem é de João Paulo Seabra, da Rádio Cultura FM de Belém, uma emissora da Rede Nacional de Comunicação Pública.
15: Entre os problemas que merecem atenção estão arritmias cardíacas, alterações no ritmo do coração que podem causar falta de ar, tonturas e até desmaios. A cardiologista e especialista em eletrofisiologia Thais Aguiar do Nascimento explica que os sintomas podem se manifestar de forma diferente nas mulheres.
16: As arritmias elas podem se manifestar tanto de forma rápida, quando chamamos de taquicardia, de forma lenta, bradicardia. E a arritmia mais comum do mundo se manifesta de forma bem irregular, que chama-se fibrilação atrial. As mulheres apresentam sim diferenças em relação aos homens, porque a sua anatomia é diferente e também a percepção dos sentimentos às vezes é diferente. Muitos sintomas podem ser muito claros, como palpitação, coração acelerado, mas falta de ar, tontura, sensação de desmaio, sensação de falha no coração e até uma sensação de ansiedade que não é muito bem explicada podem sim ser sintomas de arritmia.
15: Fatores hormonais também influenciam diretamente no funcionamento elétrico do coração. Alterações durante o ciclo menstrual, gravidez e menopausa podem favorecer episódios de arritmia. Além disso, obesidade, sedentarismo e estresse aumentam os riscos de desenvolver doenças cardiovasculares, como afirma a médica Thais Aguiar do Nascimento.
16: A melhor forma para nós evitarmos a arritmia é a gente se manter saudável, tanto na sua alimentação, quanto no seu padrão de sono, quanto fazer terapias que nos ajudem, nos auxiliem a lidar com o estresse do dia a dia e fazer exercícios regulares. Toda vez que notar que há um sintoma diferente, não coloque isso na conta do dia a dia. Procure um médico.
15: Os especialistas ainda alertam que ao perceber sintomas frequentes, a recomendação é procurar atendimento médico para investigação e acompanhamento adequado.
17: João Paulo Seabra, da Rádio Cultura FM de Belém, para a Rádio Nacional em Brasília.
2: Agora, um prazo maior para os artistas negros que trabalham com audiovisual, dança, teatro e outras artes participarem do Prêmio Palmares. Gésio Passos.
18: Organizado pela Fundação Palmares, o prêmio busca fortalecer e reconhecer a produção cultural afro-brasileira em todo o país. Serão 20 premiações nas categorias artes cênicas, audiovisual, literatura e música, contemplando as 5 regiões brasileiras. Cada iniciativa selecionada vai receber o valor de R$ 12.500. A Fundação Palmares está destinando, no total, R$ 1 milhão para o prêmio, que é uma doação sem encargo, não exigindo contrapartida dos contemplados. Podem participar pessoas físicas maiores de 18 anos, residentes no Brasil e autodeclaradas pretas ou pardas. Cada componente poderá inscrever em apenas uma categoria, com uma descrição textual da iniciativa cultural e um vídeo demonstrando o fazer artístico. As inscrições podem ser realizadas pela plataforma Prozas, no endereço prozas.com.br. O resultado final está previsto para sair no dia 13 de agosto. Da Rádio Nacional em Brasília, Gésio Passos.
5: Museus unindo o mundo dividido. Esse é tema da Semana Nacional dos Museus, que começa hoje em mais de 1000 instituições pelo país. Madison Euler fala mais sobre a programação do evento.
19: Hoje é celebrado o Dia Internacional dos Museus e esta segunda-feira, 18 de maio, também marca a abertura da 24ª edição da Semana Nacional de Museus. A iniciativa do IBRAM, Instituto Brasileiro de Museus, que movimenta o cenário cultural e patrimonial do país, prevê até domingo, dia 24, mais de 3 mil atividades Brasil afora, com mais de 90% delas gratuitas para o público. O tema deste ano é Museus Unindo um Mundo Dividido, que foi definido pelo Conselho Internacional de Museus e busca refletir sobre o papel dessas instituições como pontes entre divisões culturais, sociais e geopolíticas, promovendo o diálogo, a compreensão e a paz. Aqui no Brasil, cerca de 1.000 instituições, sediadas em 401 cidades, localizadas em todos os estados e no Distrito Federal, se mobilizaram para esta edição. A programação é vasta e inclui 513 exposições, além de centenas de visitas mediadas, ações educativas, oficinas, palestras, exibições de filmes e apresentações culturais. Para o público interessado, a plataforma Visite Museus permite encontrar as unidades mais próximas e filtrar as ações por cidade, estado ou tipo de atividade. O endereço é visite.museus.gov.br. Da Rádio Nacional em São Luís, Madison Euler.
2: 7h59, o Repórter Nacional fica por aqui com trabalhos técnicos de Egbert Martins. Um ótimo dia para você e você confere agora Alô, Alô Brasil com José Luiz da Atena. Boa segunda e até amanhã.
5: Aproveite bem o seu dia.
2: Até mais, gente.
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3: Bom dia, meus amigos da Rádio Nacional, a frequência do Brasil. Bom, perguntando o que há para comentar hoje, né? A coisa mais importante é a saúde. Saúde é o seguinte, foi aberta a vacinação contra a gripe para todas as faixas etárias. No Sul está uma crise enorme, 100% de leitos lotados. Há 15 dias, quando eu voltei de Florianópolis, lá no Rio Grande do Sul também já havia problemas, no Paraná, em Santa Catarina. E com a chegada do inverno, é natural que nós todos estejamos aí desse inverno que é maluco, né? De uma hora para outra, gela no meio de um clima que ninguém mais sabe que estação que é que nós estamos. Cada dia uma estação, né? Mas de uma maneira assim brutal. Né? Chegou a fazer 8, 9 graus esses dias aí. Quando nesse período do ano ainda não esfria tanto. E vamos saber o que vira. Então tem que vacinar. Porque com as temperaturas mais baixas, a tendência é que o vírus da gripe, e parece que é um vírus bravo aí de influenza B, ataca principalmente os velhinhos, aqueles que têm mais idade. E se você não sabe, a gripe mata. Então é importante vacinação. Vacinação é importante para tudo. Esse período de negacionismo que nós vivemos aí no governo passado fez com que muita gente morresse. E se não fosse a ciência, se não fosse a vacina, não que a vacina seja 200.000% segura. Não é, nada é seguro que seja remédio. É remédio, então pode provocar efeitos colaterais e tal, mas o risco é muito pequeno, perto do risco de você morrer da doença, entendeu? E os bichos estão cada vez mais poderosos. Tem superbactérias, tem vírus que Deus me livre e guarde. Estão já falando numa possibilidade de uma contaminação, pelo menos no continente africano, de dois países já, acho que Congo, Uganda, não é verdade? Pelo ebola. Ebola é um vírus violentíssimo, ele mata mesmo. O grau de letalidade dele é terrível. O hantavírus, que vem dos roedores, vem dos ratos e roedores, sei lá que mais roedor tem. Esse bicho aí, não era frequente transmissão dele para humanos da forma como que está sendo. Os bichos vão se adaptando e vão fazendo essa transição. Foi assim com o coronavírus. E parece que a gente ainda não aprendeu. Parece que foi ontem, todo mundo já esqueceu, todo mundo andando de máscara e milhões de pessoas morrendo ao redor do mundo por causa do coronavírus. E a gente parece que esqueceu disso. Então, vacinação é importante, vá se vacinar, leve o seu filho para vacinar, porque é fundamental que as pessoas estejam imunizadas. Se a gente ficar na idade da pedra, nós vamos morrer que nem morria a gente da idade média, idade da pedra e coisas que tais. Não ao negacionismo. Então, vá se vacinar, leve seu filho imediatamente para a vacinação. Isso é a coisa mais importante. Segunda-feira, começar com os assuntos de sempre, já torrou bem a paciência. É cara roubando, é o cara metendo a mão em dinheiro público, é golpe todo dia e tudo mais. Eu quero botar o nosso zap no ar e o chat também para perguntar uma coisa que todo mundo vai perguntar hoje. Ah, mas é a coisa mais simples do mundo, você vai torrar a nossa paciência com isso? Cara, o futebol é uma expressão popular que nós temos ao lado do carnaval e que não dá para passar por cima. A maioria das pessoas gosta de futebol, futebol masculino, feminino, e a Copa do Mundo está chegando aí. Então não dá para você... Aumenta o meu som. Não dá para você passar.

0: Se não der certo o meu som, aumenta o som da rádio. Se não der certo o som da rádio, eu vou para Marte fazer rádio. Agora sim. Então, o negócio é o seguinte, responda aí para a gente. Eu quero saber do Brasil inteiro, o que é que o Brasil inteiro acha. E a audiência da Rádio Nacional é excepcional, é maravilhosa, fantástica, incrível, não é verdade? Então, vamos lá. A pergunta é aquela pergunta original pra caramba. Baita pergunta original. Neymar vai pra seleção ou não vai pra seleção? O Neymar vai pra seleção ou não vai pra seleção do seu ponto de vista? O zap é esse aí. 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Esquece tudo que você está fazendo, já que você é a Monte Carina. Esquece tudo, fica olhando notícia, vendo repórter. E só, por favor, observe, por gentileza, o que é que o povo está falando. Né? Afinal, o que é que o povo está falando é um negócio tão povo, né? Tão popular, que os caras esquecem. O cara esquece que faz rádio para quem? Para o povo, que é um... Nosso único sensor, que está do outro lado aí do tubo, da tela, que hoje, infelizmente, rádio tem imagem e coisas que tais. O povo esquece. Quem faz rádio, quem faz televisão, esquece que tem público do outro lado, que o cara quer aparecer, quer ser o bonitão, quer ser a melhor opinião e daí por diante. Não, não é isso. Nós estamos fazendo rádio para quem está do outro lado. Então, responda, você quer o Neymar na seleção ou não? E vamos ver a abrangência. Porque vem de Roraima, vem do Rio Grande do Sul, vem de Porto Alegre, vem de Curitiba, vem de São Paulo, vem de Ribeirão Preto, vem de São Bernardo do Campo, que é a sua cidade. De onde você é? De São Paulo?
1: De Barueri, São Paulo.
0: Barueri, São Paulo. Uai, você é vizinha minha? Eu não sabia. Bom, mas enfim, entendeu? Do Brasil inteiro, você levaria o Neymar para a seleção? Ah, mas essa é uma pergunta idiota. Pois é, mas eu sou idiota. Então, eu faço questão de fazer perguntas simples. É porque hoje o Brasil inteiro está se perguntando. A grande expectativa não é a Bolsa de Valores, não é a guerra do Trump, não é nada disso. A grande expectativa é se o Neymar vai para a seleção. O chat do chato.
2: Fala, Datenão. Bom dia para você, para os nossos ouvintes. Boa
0: chato
2: semana
0: sou eu, não é o Agostinho?
2: Ah, eu também sou. Olha, muito. É bem chato às vezes mesmo.
0: Muito.
2: Estou me superando, inclusive.
0: Inclusive está.
2: Exatamente. Ó, youtube.com/radionacionalbr, youtube.com/radionacionalbr, muita gente mandando mensagem, já tem, inclusive, gente falando.
0: Já do Neymar. Tem. Do Neymar, antes tem. De eu perguntar?
2: Não, na sequência.
0: É, porque é impressionante. A Matilde disse que assiste lá em casa, o troço vai rodando, rodando, rodando. Então, vamos saber, já que eu quero saber o que o povo quer saber, o que o povo acha, quem é que está aí no chat, Agostinho?
2: Ó, tem um monte de gente aqui, mas para responder a sua pergunta, já eu cito os outros.
0: Só tem
2: também.
0: Um respondendo a minha pergunta?
2: Não, tá chegando mais aqui, ó.
0: Vamos lá.
2: O Rafael. Rafael, ele é da Zona Sul, do Grajaú, e diz o seguinte: Neymar da seleção, sim, da Atena. O cara é fera.
0: Tem mais? Vamos, rápido. Tem que escolher rápido.
2: Minas Gerais. Aqui. A Rosimeire tá em São Lourenço, Minas Gerais. Sem Neymar, Chatonildo. Mimado na seleção.
0: Contra o Neymar. Contra o Neymar. Contra. Tem mais.
2: Ezequiel
0: responda pelo
2: Ferreira.
0: Chat e pelo zap.
2: Ezequiel Ferreira. Sim, Neymar. Ele quer o Neymar.
0: Quer o Neymar. 2-1. Vai. Quem mais?
2: Parou por enquanto.
0: Só? Não parou.
2: Não, falando do
0: você
2: Neymar,
0: você gosta
2: sim.
0: Devagar aí. Você gosta devagar.
2: Pegar,
0: zap tem muito, Karina?
1: Sim, ainda tem. Não, o Cláudio, ele disse que ele particularmente não gosta do Neymar, mas às vésperas de uma Copa e com todos aqueles que poderiam fazer a diferença machucados, tem que levar sim o Neymar.
0: Quem mais?
1: Ó, o José Carmo, ele deu bom dia aqui pra gente e que ele acredita que o Neymar será convocado. Ele não convocaria.
0: Não convocaria. Mas é importante a opinião dele.
1: O Sávio de Recife, ele não quer o Neymar na seleção. A Domi de Manaus,
0: Brasil inteiro.
1: Ela disse que na opinião dela o Neymar não vai. Ele vai lá fazer o quê?
0: Vai lá fazer o quê? Jogar bola.
2: Ó, a Patrícia, claro, o Neymar é o melhor, é a cereja do bolo. Obrigado, Patrícia.
0: Cereja do bolo. Nosso bolo tá ferrado. Então.
2: Tá meio desandando, hein? Bom dia, Neymar. Sim, Euclides da Cunha, da Bahia.
0: Nossa, Euclides da Cunha?
2: Não.

0: Ailton, que é de Euclides da Cunha, na Bahia.
1: Ah, bom, é, na cidade. Pensei que o Euclides da Cunha estava mandando mensagem pra gente. Não, a mesa aqui já é branca. Pensei que era uma sessão de espiritismo. É
0: isso aí.
1: Grandes setores. O que mais? Tem mais gente aí?
0: Neymar.
1: Zap, zap, zap.
2: Ezequiel, da Zona Norte, na Brasilândia. Ele sim, ele quer que o Neymar vá para a seleção também.
1: Olha, quanto às canecas que a gente deu na sexta-feira, o Gustavo, que não apareceu aqui, não sei se foi por causa das canecas, mas ele já providenciou tudo. Então, as canecas, para as pessoas que levaram as canecas aleatoriamente, nós vamos entregar. Tá? A gente podia dar uma camisa da seleção brasileira aqui. Acontece que é só no meu, depois eu que tenho que comprar os negócios e pagar, entendeu? Porque eu não vou ficar esperando um tempão para dar uma camisa da seleção brasileira. Quanto custa uma camisa da seleção?
0: Ah, uns 500 pau.
1: 500 pau? 500 pau. Você compra para mim? Então eu vou dar uma camisa da seleção brasileira para quem responder pelo zap ou pelo chat. O zap é esse, Neymar vai para a seleção, eu vou dar. Eu vou comprar do meu bolso e vou pagar. Entendeu? E mesmo porque eu acho que o torcedor merece uma camisa da seleção brasileira para torcer para o Brasil na Copa. Zap.
3: Atenção, meus amigos do Brasil. Nosso zap é 11 974690138 e é de graça. Zapei aí, 11 974690138. O Zap da Nacional, a frequência do Brasil.
1: Você que é mais responsável fica encarregada de comprar a camisa e mandar a camisa. Eu vou te mandar o Pix do preço da camisa, uma camisa boa da seleção.
2: Okay.
1: Não é a camisa furreca, não. Camisa boa da seleção. Nós vamos escolher aleatoriamente entre as pessoas que estão aqui e vamos mandar uma camisa para um cara dos milhares que estão falando aqui. Não vou dar uma camisa para cada um, senão eu tenho que vender casa, carro para comprar camisa. Vai.
0: Ó, cadê aqui? Eu perdi. Aqui, Donizete, do Piauí. Quero Neymar na seleção.
1: Piauí quer Neymar na seleção. Piauí não, Donizete.
0: O Donizete que é do Piauí. Mas
1: o Donizete. Tem mais gente?
0: Tem.
1: Isso é ruim para esse
0: negócio. Neymar vai para a seleção.
1: Javali?
0: E vamos ser hexa. É do sul do Piauí também, olha só.
1: Ah,
0: Piauí,
1: mano.
0: Em massa ouvindo aqui.
1: Que legal, quer
0: e
1: mais?
0: E a Rosimeire quer uma caneca.
1: Não, caneca não, é Neymar na seleção.
2: Isso. Ele disse assim que o Neymar fora de campo não deveria ir, mas pelo futebol ele faz falta, então tem que ir sim.
1: Fora de campo nem eu posso ir, entrar em campo.
2: O Thiago Silva de São Luís no Maranhão.
1: Ô, Thiago Silva, zagueiro da seleção.
0: Você é monstro, hein?
1: Monstro, mas chora ótimo. Pra caramba.
2: O
1: que mais?
2: O Neymar será convocado, mas não deveria ir. O ego dele é muito grande para aceitar ser banco ou entrar no segundo tempo. Pode arrumar problemas na concentração.
1: Sei lá, eu acho que a boleirada aqui é o Neymar. O Neymar tá tão desesperado, acho que para ir pra seleção dessa vez, que ele aceitaria até banco e pronto, acabou. Bom, banco ele não precisa, ele tem banco, né? O dinheiro que ele tem um banco. Ricardo, você levaria o Neymar para a seleção? Fala aí no microfone, por gentileza, microfone aberto para a voz mais bonita entre os técnicos do Brasil.
4: Bom dia, Datenão, bom dia aos ouvintes da Rádio Nacional. Eu levaria sim, levaria.
1: Levaria o Neymar.
4: Levaria.
1: Daniel, vem correndo aqui, Daniel. Não adianta ficar fazendo sinais, vem aqui. Parece que é contatos imediatos do quinto grau.
5: Bom dia, bom dia.
1: Bom dia, Daniel.
5: Bom dia, beleza? Eu levaria sim.
1: Levaria Neymar para a seleção. Serginho. Serginho não tem cara de quem gosta de futebol, não. Pergunta ao Serginho se ele levaria o Neymar. E a Silene também, estão os dois lá em cima. Serginho está apontando Neymar na seleção. E a Silene, como sempre, ela é do contra. E ela não levaria Neymar para a seleção. Quem é que está do lado aí, hein? Quem é que está do lado? Quem
2: é o Alexandre.
1: Tá do... Quem? Ah, o Alexandre. O Alexandre é aquele cara que abre a rádio aqui todo dia.
2: É.
1: Caramba, você chega aqui, tem a caneta Bic e o Alexandre. A caneta Bic é um troço que tem aqui, a caixa d'água e o Alexandre. É o famoso São Pedro da Rádio Nacional. Ele abre as portas. Levaria, Alexandre, vem mais pra dentro, Alexandre. Vem mais pra dentro, vem pra cá, isso. Levaria, Serginho levaria, o Alexandre levaria e a Silene, ó, por incrível que pareça, a nossa diretora entende de futebol pra caramba, vai a campo e ela é... Cadê o hino, compadre? Cadê o hino aí? Amiga. Mão no peito, é corintiana. Cadê o hino, pô? Pegou a música errada? É, né? Que é isso aí?
0: É uma versão estilizada.
1: Eu acho, uma onda isso aí. Tem que ser hino. Salve o Corinthians. Cadê o hino? Salve o Corinthians. Bom, mais apps aqui. E depois nós vamos escolher aleatoriamente um cara do chat ou do zap para ganhar uma camisa da seleção brasileira.
0: O pastor presbítero Fabiano de Belém do Pará está dando um bom dia para todos nós e ele não levaria o Neymar.
1: Não leva o Neymar para a seleção. Neymar. Boa, pastor, é nóis. Da onde ele é?
0: De Belém do Pará.
1: Belém do Pará, estão arrebentando.
2: Ercília, a Ercília do Rio de Janeiro.
1: Ercília do Rio, abraço, a cidade maravilhosa.
2: Ela levaria sim o Neymar, tem levaria que olhar para o histórico seleção. Dele, ele merece estar na seleção.
1: Depois você aleatoriamente pega aí alguém do zap ou do chat e uma camisa. Tinha que dar uma pro chat e uma para...
0: Aí, começa o...
1: E uma pro zap. Sedado no chat.
2: Eu dou o Agostinho de que
0: entregar,
2: dá no...
0: Eu entrego com prazer. Ó, a Clara Reis tá dando um bom dia pra gente, ela é de São Luís do Maranhão. Neymar não! E ela quer a camisa da
1: Neymar,
0: seleção.
1: Neymar não, camisa da seleção.
2: O Fabrício Júnior de Boa Vista, Roraima, ele, o Neymar sim pra seleção, vai fazer a diferença.
0: Ó, a Patrícia dizendo que as crianças amam o Neymar. Então acho que ela quer o Neymar, imagino que sim.
1: Crianças amam o Neymar?
0: É, foi o que ela disse.
1: Pode ser pai ou... Festinha de aniversário.
0: O Jefferson está dizendo Neymar na Copa.
1: Ah. Quem mais?
0: Cíntia, Neymar não, com caixa alta aqui.
1: Você acha que os caras estão.
0: Ué, tá.
1: Estão ligando para ganhar a camisa ou para falar
0: não,
1: do
0: Neymar? Não, tem que tá respondendo o Neymar, viu? E está equilibrado, hein?
1: Está equilibrado.
0: Aqui no chat está bem equilibrado.
2: Ó, o Emerson de São Paulo, o Neymar deve sim ir para a seleção.
1: Continue falando aí que eu vou tentar falar com dentro.
2: Apesar de tudo, o Neymar traz visibilidade para o Brasil. O cara joga muito, apesar do estrelismo.
0: É isso. O Jefferson também quer a camisa da seleção. O Ailton, vai Corinthians. Podia ter poupado a gente disso, mas tá ok. Ailton, obrigado pela participação.
1: Não ofendam o trabalho, tira esse hino do Corinthians.
0: Neymar,
1: aí.
0: Sim. Donizete.
1: Porque senão tem muita gente querendo falar aqui. Vai, e nem todo mundo é corintiano.
0: Não, nem todo mundo.
1: Neymar, vai, cadê o. Vocês são ruins pra ler isso aí.
0: Donizete, mas Neymar, eu mesmo sim. Ler. Quero a camisa, e mandou uma carinha feliz aqui.
1: É o chat da onde ele é?
0: O Donizete não falou de onde é, não.
2: A Kátia de Brasília não levaria, vamos passar.
1: Não, se você não der o endereço, como é que eu vou mandar a camisa para quem for escolhido aqui? É. Escolhido não, é um sorteio aleatório, a gente aperta o botão e parou.
0: Ezequiel Ferreira, aqui
1: é
0: a camisa também. Aguirei
1: o rolo entrando. É. Vai.
2: A Jeane de São Luís do Maranhão, Neymar na seleção sim.
1: Neymar na seleção sim, tá estourando aqui, hein?
2: O Jarildo... De Brasília, não levaria o Neymar, vai ser um problema para o ambiente da seleção. Ele é um ex-jogador em atividade. É chocante.
1: Tá bom, agora Agostinho lê um dos chats aí, você prepara o primeiro repórter para entrar. O nosso zap está aberto, o chat está aberto também para você mandar mensagens, Neymar na seleção. Depois, no final do programa, aleatoriamente, a gente vai escolher uma pessoa para dar uma camisa da seleção brasileira. Eu vou comprar e dar. E vou dar uma pro chat e vou dar uma pro zap. Uma para cada um.
0: Boa.
1: Uma pro chat e uma pro zap. Boa, porque o dinheiro é meu, né?
0: Ah, e é uma causa nobre. O Dudu...
1: Não paga.
0: O Dudu tá falando... Peraí, pulou aqui. O Dudu, ele não quer. O Neymar, ele falou que ontem foi substituído. Tá sem moral, segundo o Dudu aqui.
1: Não, isso aí você que falou.
0: Não, não, tá aqui o Dudu falou.
1: É, mas você quem deu.
0: Não, eu concordo com o Dudu, por acaso, mas...
1: Por quê? Você não levaria o Neymar?
0: Não levaria. Não levaria. O Rafael, sou do Grajaú, Zona Sul, quer a camisa. Ele quer a camisa do Neymar, inclusive.
1: Vai pedir pra ele, ué.
0: O Alferi falando aqui que a FIFA quer Neymar, ingressos mais caros. Quem mais? A Rosimeire, bom dia. Ela tá falando de Minas também.
1: Estourou, hein?
0: É. Como o Brasil vai cair nas oitavas ou nas quartas de final, se o Ancelotti não levar o menino, as crianças serão, as críticas serão duríssimas. Por isso, ele vai levar o Neymar. Faz até sentido.
1: Bom, enfim, o Ancelotti é um cara de muita personalidade, é um dos maiores treinadores do mundo, e ele não está preocupado com o que pensam dele, não. Se ele acha que o Neymar serve para a seleção, ele vai levar. Agora é estranho que não aproveitou o Neymar em nenhum jogo da preparação da seleção.
0: Né? É. Ele falou lá atrás que todo mundo conhecia o jogo do
1: Neymar.
0: Falou
1: aonde?
0: Lá atrás.
1: Ah, bom.
0: Bem no começo.
1: Lá atrás o que tem de gente falando, inclusive agora lá atrás.
0: É. Aí ele
1: falou... A gente fala lá atrás.
0: É. Mas é estranho mesmo, não convocou nenhuma vez e corre um sério risco de
1: levar. Ele estava esperando o Neymar se recuperar. Quer falar alguma coisa?
2: Porque eu acho que ele não colocou o Neymar para jogar para preservar e levar para a Copa, né?
1: Olha, é a opinião mais inteligente até agora de todos os tempos, e é mesmo, né? Você vê, a Carina sempre se coloca
0: tomara que o Neymar não se preserve durante o torneio também, né?
1: Por que você tem ódio do Neymar?
0: Não, eu acho o Neymar um desperdício da natureza. Ele é um craque, Deus deu para ele esse talento, e eu acho, na minha opinião, que ele jogou pela janela.
1: Cara, Deus deu talento para tanta gente que desperdiça.
0: É verdade.
1: Mas eu acho que o Neymar seria útil para a seleção. Eu levaria o Neymar para a seleção, não sei porque que eu estou falando isso. Eu estou pensando outra coisa e estou dizendo, que nem você falou do agente secreto, falou que gostou e não gostou, mas eu estou pensando em dizer, não leva o Neymar para a seleção, estou pensando em dizer isso, mas eu acionei a língua e desliguei o cérebro, não sei porquê, parece que eu fui tomado por um... Desceu algum espírito aqui e falou o contrário do que eu estava pensando, então... Eu levaria Neymar para a seleção, não sou eu, uma entidade que está falando aqui. Mas é gozado isso.
0: É.
1: De vez em quando eu tenho essas intuições, entendeu? E acho que o Neymar pode fazer uma boa Copa do Mundo. Eu não penso nada disso, não sei porque eu estou falando isso, cara. Que coisa absurda, mas comigo acontece muito isso. O Vicente está aí?
2: Está sim.
1: Bom dia, Vicentão, 8 horas e 22 minutos aqui a Rádio Nacional. Aí o repórter atrás do outro, notícia, a frequência do Brasil. Pois não, Vicente, direto de Sampa.
6: Bom dia, Datena. Bom dia a todos os ouvintes.
1: Você levaria o Neymar para a seleção?
6: Oi?
1: Oi o quê, Vicente? Você levaria o Neymar para a seleção?
6: Eu acho que eu levaria sim, viu, Datena?
1: Tá bom.
6: Levaria sim. Dava uma oportunidade para o menino Ney.
1: Mais uma oportunidade. Mais uma, pô. Ele teve 300
0: e tal. Menino Ney.
1: Menino Ney. Tem 199 anos, menino Ney. Menino da Tena. Aliás, amanhã é dia do meu aniversário.
0: Ah,
1: e eu não venho aqui
0: não,
1: porque
0: isso.
1: Eu rodeio aniversário. Eu sou o famoso chuta-bolo. É o seguinte, então, Vicente, vamos lá. Você levaria o Neymar para a seleção. E o que é que tem de notícia? 8 horas e 22 minutos, 23 virou agora. Aqui é Rádio Nacional, frequência do Brasil. Depois do Vicente, nós vamos para Priscila.
6: Muito bem, Datena. O pessoal está começando a ressuscitar aqui em São Paulo, viu, Datena? O estado
1: Sim.
6: de São Paulo está se tornando
1: assim?
6: A terra da ressurreição.
1: Por quê?
6: Olha só. Porque já são dois casos de pessoas dadas como mortas e que, na verdade, elas estão bem vivas. O caso que aconteceu no interior de São Paulo chamou a atenção e reacendeu esse debate sobre os protocolos médicos para confirmação de óbito. Um idoso de 88 anos, morador de Emilianópolis, foi dado como morto após atendimento na Santa Casa de Presidente Bernardes.

0: chamado e a vítima levada para a Santa Casa de Presidente Prudente, onde permanece internada em estado estável. A polícia registrou o caso como omissão de socorro e investiga as circunstâncias do atendimento. A declaração de óbito foi apreendida para análise e, em nota, a Santa Casa de Presidente Bernardes informou que vai abrir um procedimento interno para apurar o ocorrido e afirmou estar à disposição das autoridades. Esse episódio lembra outro caso registrado ainda esse ano, só que no município de Bauru. Uma mulher atropelada e inicialmente considerada morta pelo SAMU foi reanimada por um médico da equipe de resgate da concessionária da rodovia. Após dias internada na UTI, ela recebeu alta. Os dois casos levantam questionamentos sobre os critérios utilizados para a confirmação das mortes e reforçam a importância de protocolos rigorosos para evitar erros que podem ter consequências gravíssimas. Já pensou, doutor, enterrar uma pessoa viva, por exemplo? É uma das consequências.
1: Não é o primeiro caso, porque tem uma doença aí que o cara morre mesmo, fica desligado. E, de repente, quando vai ser enterrado, levanta no meio do enterro e sai todo mundo correndo. Não é verdade? Olha lá, o morto levantou. Acontece várias vezes. Como é que chama isso aí? Catalepsia, sei lá. É isso?
2: Catalepsia.
1: É. Exatamente. Pode ser catalepsia. Agora, levando-se em consideração alguns sistemas de saúde que a gente tem, normalmente é erro mesmo, que o cara acha que o sujeito está morto. Ah, esse aí já morreu e manda embora. Agora, pode ser catalepsia. Por isso que é bom não trancar o caixão por fora. Tem que ter uma fechadura por dentro. Porque há vários casos de pessoas internadas que quando vão exumar o cadáver, tem arranhões. Já pensou?
2: Você tá louco. Ser dado
1: como morto, né? E não for incinerado, que se for incinerado também morreu e acabou, já era. E de repente acordar dentro do caixão. Você sabe que um dos maiores medos que eu passei na minha vida, eu não costumo ter medo de muita coisa, não. Eu era mais jovem e eu fiz uma reportagem sobre um time que ia cair. Estava na Globo, no Globo Esporte, e eu entrei num caixão e depois saí do caixão, claro. Entrei num caixão. Foi a pior experiência que eu tive da minha vida, cara. A hora que o cara fechou o caixão, putz, eu comecei a chutar o caixão. É uma experiência... pós-morte terrível. Então, você imagina um cara acordado dentro do caixão e foi todo mundo embora e ninguém vai te ouvir. Você não tem como abrir o caixão. Por isso que é bom, atenção, você que vai morrer, põe uma fechadura por dentro do caixão, né? E não esquece a chave. Tem que levar a chave. Põe a chave no bolso do morto, porque é o seguinte, se o cara... Nossa, o caixão, plá, abre e sai do caixão. Dá tempo de sair do caixão? Às vezes tem terra em cima.
2: Normalmente tem, né? 7 palmos parece que
1: é. Mas não tem aqueles túmulo?
2: Tá bom.
1: Faleceu ontem Agostinho Teixeira. E ele... Bateu no caixão.
2: Botar um celular, talvez, né?
1: Celular no caixão. Mas... Sabe que não dá certo? Porque não vai funcionar. Não funciona no elevador, não deve funcionar no caixão. Não funciona nem aqui, em lugar nenhum funciona celular. Então não adianta, telemorto segundo grau. Hein? Devia ter um plano. Telecaixão. O celular funcionaria no caixão? É outra pergunta que você pode responder pelo zap da EBC. Será que pelo menos o caixão funciona? Quem está bem vivo aí, como sempre, maravilhosa repórter e apresentadora, a nossa Priscila, direto de Brasília. O que é que está pegando em Brasília? Sei lá, acho que os caras estão indo tudo para a base para mandar o pau da eleição. Mas dizem que o Lula vai peitar e vai botar o Messias de novo. Vai apresentar o nome do Messias de novo. Sei lá se é isso. Bom dia. Priscila.
3: Bom dia, Datena, Agostinho, todo mundo que acompanha a gente. Pois é, estão falando justamente isso, ele deve fazer essa indicação, tem que fazer logo, até para dar tempo, né, de votar, passar pelo Senado aí antes de junho, né, era a previsão inicial aí, já estamos 18 de maio, vamos ver o que ele decide. Hoje está em São Paulo, né, participando aí de vários eventos, hoje, amanhã, lança até aquele...

0: aplicativo, um esquema de financiamento para motorista de aplicativo, né, dentro daquele programa Move Brasil. A gente, claro, vai acompanhar e vamos ver se ele fala também sobre outros assuntos. A gente tem o ministro da Fazenda que está lá em Paris participando da reunião do G7, falou agora cedo, viu? Da Atena, que está acompanhando essa questão da guerra, que a guerra é o assunto que vai ser tratado na reunião com ministros das finanças e presidentes dos bancos centrais de outros países amanhã, né? Mas hoje já teve uma reunião sobre taxação e falou: gente, estamos acompanhando aí o que que os outros países estão fazendo, quais são as medidas que os outros países estão tomando para conter a alta de combustível, para conter a alta do petróleo, para conter ali os efeitos da guerra. E a gente está em sintonia com as medidas que, por exemplo, Portugal, Espanha e Alemanha estão tomando, né? Hoje ele tem uma série de reuniões também por lá, reunião já preparatória nessa história do G7. Vamos acompanhar também e estamos preparando material sobre a escala 6x1 da Atena, porque essa semana é muito importante. Quarta-feira, o relator, o deputado Léo Prates, do Republicanos, deve apresentar o relatório. Está previsto, né, inicialmente aí para o dia 20, quarta-feira agora, com votação para a semana que vem. Terminou o prazo de emenda da Atena. E aí, olha, por incrível que pareça, a PEC recebeu só duas emendas, e as duas tratam do mesmo assunto, que é uma regra de transição de 10 anos para adotar aí a redução de jornada de trabalho, principalmente para o setor de serviços. O governo já tinha falado que não quer regra de transição, quer que coloque em vigor imediatamente. Vamos ver aí como é que vai ser a votação do relatório e também dessas emendas, né? Continuam aí a fase, as audiências públicas. Amanhã vão discutir com os trabalhadores, com os sindicatos aí, né? A perspectiva da classe trabalhadora, para saber aí como é que fica essa redução de jornada, para votar logo, votar até o fim da semana que vem, como está combinado com todo mundo, com o governo, com a oposição, com o presidente da Câmara. Vamos acompanhar, Datena.
1: Olha, já que ninguém fala da gente mesmo, vamos falar da gente mesmo. O Durigan estourou hoje, estourou essa semana inteira, falando exatamente para a gente lá numa mesa com o Datena, revelando assuntos interessantes que não tinham sido tratados com a imprensa nacional. Que eles voltaram de lá, o Durigan, um dos poucos que estava com Lula. Durante o encontro com o presidente Trump, eu disse a ele: o ministro, diga alguma coisa que não foi tratado, porque tem assuntos de Estado que não podem ser tratados publicamente. Os que podem, o senhor já falou. Diga alguma coisa curiosa. E ele citou o fato de que o Trump, antes de começar a reunião, dos ministros e assessores e coisas que tais, e o Durigan era um dos poucos que estavam ali naquela sala, ele se interessou pela história pessoal do Lula. E ficou batendo um papo com o Lula um tempão com admiração. E viralizou de uma forma tal, o Durigan falando que quando o Lula falou que foi comer pão, pela primeira vez com 7 anos, e que ele era um presidente analfabeto, que entregou não sei quantas mil universidades no Brasil, esse do pão tem quantas visualizações, ô Karina?
2: 353 mil visualizações e 35 mil curtidas no TikTok da TV Brasil.
1: Já que ninguém elogia a gente mesmo, quase meio, gostou aí? Quase meio milhão de
2: Sim.
1: visualizações. Onde é isso aí?
2: No TikTok da
1: No
2: TV Brasil.
1: TikTok.
2: E está em alta.
1: E durante a semana ficou em terceiro lugar, sexta-feira, no TikTok, sei lá, nacional, é isso mesmo?
2: Isso.
1: Eu não sei porque eu não vejo isso, mas é que me falaram, eu acho que é importante a gente botar azeitona na nossa empada, porque a nossa equipe é uma equipe muito boa de jornalismo, respeitabilíssima a qualidade da nossa equipe. Uma vitória da nossa equipe é mais um programa que tem emplacado muito, ouvindo autoridades, ouvindo gente de todos os setores de atividade humana nesse país, e que tem sido muito legal o trabalho da equipe. Da Rádio Nacional, da TV Brasil, não só aqui em Brasília, mas no Brasil inteiro. Então, a gente fica muito feliz, já me olha, só isso já me considero satisfeito por ter passado aqui, entendeu? Já me considero satisfeito e realizado, porque o Neto chegou a dar quase.

0: quase 1 milhão de visualizações. Quase 1 milhão. Durigan saiu essa semana, está com 500 mil de visualizações. Isso não é pouco para a rede social. Apesar de eu não acompanhar rede social, isso não é pouco, é muito legal. E a gente fica muito feliz pela equipe da TV Brasil e da Rádio Nacional. Priscila, algo mais?
1: Não, só isso tudo, Datena. Estamos aqui acompanhando o começo de semana e vamos que vamos.
0: Ótima semana para você, Renato Ribeiro.
1: Até mais, gente. Valeu.
0: Até mais. Renato Ribeiro, direto de Brasília também. 8h35 aqui a Rádio Nacional. Oi, Renato.
2: Oi, bom dia, Datena. A Pri até tocou no assunto da agenda do Lula aí em São Paulo. Hoje o presidente participa, né? Ele visita a refinaria de Paulínia, no interior do estado, em que vai haver um anúncio aí de investimento de 37 bilhões de reais até 2030 em São Paulo, pela Petrobras. Né? Os recursos vão ser usados aí para refino, biorrefino, logística, exploração e produção, descarbonização e geração de energia sustentável. E da pena parte desse valor, cerca de 6 bilhões, vai ser usado na Replan, a maior refinaria da Petrobras, que abastece mais de 30% do país, e com essa expansão a Petrobras estima criar 38 mil postos de trabalho. E o presidente Lula, agora pela manhã, ele participa da inauguração de 4 novas linhas do acelerador de partículas Sibius em Campinas. O equipamento ele funciona como um super microscópio capaz de analisar estruturas em escala atômica. E essas novas linhas aí buscam ampliar a capacidade de pesquisa em saúde, energia, agricultura e nanotecnologia. Já amanhã, Lula participa do lançamento do Move Aplicativos, também em São Paulo, que cria uma nova linha de crédito para motoristas de aplicativo e taxistas com condições especiais para financiamento de veículos, manutenção e capital de giro. Datena?
0: O Marinho já adiantou isso pra gente aqui. O Boulos já adiantou isso pra gente aqui de aplicativos. Umas 48 vezes, não é verdade? E também sobre refinarias, eu falei com todos os ministros e setores da área econômica que a Petrobras tinha que investir em 14 refinarias que estão caindo pelas tabelas do Brasil, ao invés de ficar vendendo petróleo cru barato e importando tudo que vende o petróleo caro pra caramba. Você tá me ouvindo, Bolão? Alô, Bolão? Alô, alô, Bolão? Alô, alô, Bolão?
3: Tô ouvindo, Datena.
0: Tá me ouvindo? Tá me ouvindo bem aí?
3: Oi.
0: Tá me ouvindo bem? O meu telefone não funciona aqui nesse lugar.
3: Tô ouvindo bem.
0: Bom, se tá me ouvindo bem, vamos tentar falar com o Neto. E a grande notícia hoje é a convocação da seleção brasileira. E a grande história, Neymar vai ou não vai e tal, mas é não só o Neymar, mas como que se analisa de uma forma geral, o craque Neto, a maior opinião esportiva do Brasil hoje, um dos maiores talentos do futebol brasileiro e mundial durante toda a sua carreira e que, na realidade, hoje é a opinião do esporte. Há quem goste, quem não goste, mas tem que engolir quem não gosta, como diria o Zagallo, porque o Neto é hoje o maior nome da imprensa esportiva do Brasil, pelo menos na minha opinião. Bom dia, Neto, como vai você e o que você acha da convocação do Ancelotti?
3: Primeiro, bom dia para você, para a família. Deus abençoe.
0: É nóis.
3: É assim, para quem será que o Zagallo falou aquilo ainda até não? Meu Deus. É assim, ó. Eu tava pensando ontem, o Neymar não jogou bem, o Neymar foi mal. Mas o Tite levou o Tyson, velho. O Tite, na Copa passada, levou o Tyson para oportunizar. É que o povo brasileiro, o Brasil é um país sem memória. É um país, ainda mais nós do futebol, meu irmão. Se o Tite levou o Tyson, mas por que, que o Ancelotti não pode levar o Neymar pela experiência? Por todo mundo querendo o Neymar. Leva o cara, bota o cara no eixo, deixa ele junto com os jogadores que são fãs do Neymar. Leva o Neymar pra Copa. Eu, há mês e meio atrás, falando aqui com você, eu não achava que ele ia levar. Mas... esses últimos 15, 20 dias, me parece que ele vai levar o Neymar. E eu acho que tem que levar, viu, Datena? Uma seleção que não tem o Estevão, sabe? Não tem o Rodrigo, sabe? Uns atacantes ruins pra cacete. Eu levaria o Neymar, viu, Datena?
0: É.

0: o Ancelotti, ele é conhecido por administrar bem o vestiário. Inclusive, renovou com a seleção. O Ancelotti é tipo aquele paizão, mas um paizão que impõe respeito. Ele tem nome, tanto nome quanto a maioria dos jogadores. A gente precisava disso, que a gente tem bons técnicos. Mas os caras chegavam aqui, deitavam e rolavam em cima dos treinadores. O Ancelotti não. O Ancelotti sabe que um vestiário legal é fundamental para fazer um bom campeonato. Vou dizer que a gente vai ganhar a Copa do Mundo levando o Neymar. Agora, a gente tem jogadores protagonistas em todos os grandes times de futebol. Todos os jogadores da seleção brasileira são protagonistas em todos os grandes times de futebol, nas posições deles. Não é verdade? O futebol já não é mais aquele futebol de antigamente, mas a gente não perde muito para esses times, não. E não acredito que a gente vá ganhar a Copa. Mas dá para fazer um bom papel, né, Neto?
1: Não, você tem toda a razão. A única coisa que eu fico preocupado com o Ancelotti do Real Madrid, o Ancelotti... Esse Ancelotti eu adoro, mas parece que ele ficou meio brasileiro, viu, Datena? É, fazendo propaganda não sei do que dali. Se ele é brasileiro, eu fico mais preocupado. Se ele for esse Ancelotti que você está falando aí, e que você tem razão, aí eu fico mais esperançoso. Mas, olha, eu não sei não, viu, Datena? Eu acho que ele não é aquele Ancelotti, não. Mas, se não for, aí a gente tem que esperar para ver o que vai acontecer. A gente está num descrédito danado com a seleção brasileira. Eu não vejo perspectiva nenhuma de chegar ao final de Copa. É, ganhar a Copa do Mundo é isso. Mais difícil é chegar na final, para mim. Vamos ver como é que vai ser o comportamento. São 8 jogos, enfrenta o Marrocos, né? Acho que dia 14, dia 13, depois enfrenta o Haiti, depois a Escócia. Eu acho que dá para classificar com tranquilidade e aí pensar o que vai acontecer depois dessa classificação. E aí sim ter esperança nisso que você falou.
0: A estreia contra o Marrocos, né? Meu Deus, é pauleira o Marrocos. O Marrocos 14, é um time massa.
1: Dia 13 da tela, se eu não estiver errado.
0: É, mas é um time massa.
1: Se ganhar de Marrocos, nós estamos classificados.
0: É, porque o Marrocos é pauleira. Não é brincadeira, não. A última Copa do Mundo pegou em quarto o Marrocos. Eu nem lembro da última Copa do Mundo. Eu não lembro nem de ontem, na realidade. Mas acho que pegou em quarto lugar. Jogou bola pra caramba o Marrocos. Tem jogadores ótimos, fantásticos jogadores aí. Quer dizer, fantástico também não. Estou exagerando, mas tem bons jogadores. Tem ótimos jogadores, sim. Então, a pauleira vai ser o primeiro jogo. Depois, quem que é? Escócia.
1: Aí depois é
0: Haiti. Escócia é bom para tomar
1: aí
0: um uísque.
1: Se juntar eu, você, aí bota o Gusto de zagueiro, bota o Mala de volante, porque o pulmão dele...
0: Não, o Mala não pode jogar de volante, que ele tá mal.
1: Não, mas o pulmão dele é maravilhoso, tanto que ele fuma.
0: Eu não levaria o Mala para a seleção, sinceramente, não. Não dá para levar. Ele não está bem fisicamente, passa por momentos de extrema dificuldade fisicamente. Então iria bem no meio de campo. Então seria um bom banco. Seria um bom banco.
1: Ele fica no banco, a gente ganha do Haiti.
0: Isso. Não, só de bater falta. Por exemplo, partindo do princípio que você já decidiu quantos jogos que você não jogava bem, uma bola parada, você bumba no ângulo, o goleiro não pegava. É isso, você, Messi, esses caras Zico que batem falta pra caramba. O Neymar bate falta pra caramba, cara. Bate. De repente, num jogo ruim, isso, difícil de ganhar, põe o cara de kicker
1: o Datena,
0: e vai lá e faz o gol. Hein?
1: O Tite levou o Tyson, tava vendo a convocação.
0: Acho que é por isso que ele foi no psicólogo depois. Foi para explicar para ele mesmo porque que levou o Tyson. Não é? Nada contra o Tite, que é boa gente. É
1: bom. Pelo amor de Deus. Ô, Datenão, tive em Ribeirão esse final de semana fazendo um evento lá no Botafogo, hein?
0: É? O Fogão, é?
1: Na sua cidade lá, o
0: pessoal. Eu sou comercialista, mas joguei no Botafogo. Eu tenho uma foto aqui, eu do Botafogo. Vou mostrar para vocês a foto.
1: Infelizmente... Hã? Perdeu pro Goiás o Botafogo.
0: É mesmo?
1: Eu estive lá no Santa Cruz, lá. Pô, Ribeirão é uma cidade bonita ainda, Tenão.
0: Nossa Senhora. Você lembra que nós bebemos lá em Ribeirão hoje uma vez, Neto?
1: A gente bebeu bastante, graças a Deus.
0: A gente era jovem. A gente era jovem. A gente era jovem.
1: A gente tinha que beber mais.
0: É. E nós fomos na igreja lá, lembra? Perto do campo do Botafogo.
1: Uma igreja que respeita o ser humano, e que isso é muito importante.

0: Impressionante. Agora, passou o tempo, o Neto parou de beber, não bebe do nada. Eu também não bebo nada porque eu estou tomando um remédio que não me deixa beber. Que esse remédio para emagrecer, por causa do diabetes aí, me deixa beber esse remédio. E graças a Deus, a bebida saiu da minha vida. Aba, sai, capeta! Depois que você parou de beber, você não fez uma bobagem, né, Neto? Eu também não.
1: Graças a Deus eu
0: Tomar
1: parei de
0: uma
1: beber.
0: hoje.
1: A bebida me fazia muito mal, viu?
0: Não, eu não preciso do
1: Falar a
0: Ministério da
1: verdade, eu
0: Saúde
1: ficava muito
0: avisar a
1: louco.
0: gente que a bebida faz mal, né? Eu tive câncer de
1: Ah,
0: pâncreas.
1: pô, tá
0: E tudo
1: louco.
0: quanto é
1: Eu
0: coisa
1: parei
0: errada que a
1: de
0: gente
1: beber
0: fez
1: porque a
0: foi
1: bebida me
0: bêbado.
1: fazia mal.
0: Hã?
1: Todos. No caso, bêbado.
0: É verdade.
1: Fiz um monte de coisa errada, bêbado. A verdade é que o Ministério tem que fazer é proibir vender bebida para as crianças, por exemplo, imposto de gasolina.
0: Não, é proibido, sabe fazer o quê? Não é proibido propaganda de cigarro na televisão? Por que que tem de bebida? Por que que
1: É
0: tem de
1: isso mesmo.
0: bebida? Se você vacilar, o álcool mata mais do que cigarro, né? Mas é
1: Mas
0: um
1: tem algum da Atena
0: cinismo
1: agora aí,
0: desgraçado
1: ó?
0: desse país, hã?
1: Eu não quero muito. A gente tá falando de futebol, eu fui para essas coisas aí, mas o cara só usa cocaína, só usa maconha, ele só faz coisa errada. É porque ele tem a bebida com facilidade. Que mata mais, um cigarro de maconha ou uma 51?
0: É uma má ideia. Então tá, Netão. Beijo grande. O que que tem
1: Eu
0: hoje
1: tinha
0: lá?
1: algum
0: Bom,
1: da
0: você vai
1: Atena?
0: repercutir. Obviamente que vai ser na hora do seu programa, né? O anúncio do dono da
1: É uma
0: bola.
1: hora, começa os donos da bola, vamos falar bastante aí da convocação e espero que o Neymar esteja.
0: Tá bom. Neto arrebentando hoje lá na Band TV. Arrebentando a boca do balão com o dono da bola e. Vamos ver o Neymar na seleção. Eu tô achando que o Neymar vai para a seleção também. Eu pensei em falar para ele não ir, e de repente eu comecei a falar outra coisa. Eu acho que eu fui tomado por algum espírito dessa mesa branca aqui, e de repente
1: Graças a
0: comecei. Falei outra coisa.
1: Deus.
0: Eu falei outra coisa. Eu tava pensando uma coisa e falei outra coisa, que nem Agostinho Teixeira, que ficou elogiando o agente secreto aqui, depois fechou o microfone e falou assim: esse filme é ruim pra caramba. Eu saí no meio do filme. Agostinho Teixeira.
2: Não, não foi exatamente
0: Mas
2: isso.
0: foi
2: Não
0: mais ou
2: foi
0: menos
2: exatamente.
0: isso. Isso é uma vergonha,
2: Não, não
0: cara.
2: foi exatamente isso, mas não é o caso da gente aprofundar essa discussão. E
0: Não.
2: eu sou contra o Neymar na seleção,
0: Você
2: só para
0: era
2: deixar
0: contra a gente
2: registrado aqui.
0: secreta. Tão bom o filme.
2: O Neymar não está jogando nada para fazer parte desse esquadrão
0: Bom, é
2: brasileiro.
0: mais um motivo para a gente
1: Mas
0: acreditar que o
1: eles
0: Neymar
1: não.
0: vai, porque o
1: Se ele
0: Agostinho
1: não
0: entende
1: vai.
0: nada de
2: Né?
0: futebol.
2: Não
0: Não,
2: entendo
0: não
2: nada.
1: entende. Na
2: Só
1: verdade, o
2: torce.
1: Neymar não vai do que ele está jogando. O Gustinho está certo, mas ele vai porque os outros são muito ruins.
0: É. Ô Neto, eu dei duas cabeças aqui da seleção brasileira. Todo lugar que eu vou, arrumo encrenca esse negócio de cabelo, mas dessa vez eu vou ofertar ao telespectador,
1: A
0: ouvinte
1: camisa que
0: da
1: você
0: rádio.
1: quer do
0: Hã?
1: seleção brasileira, eu não tenho camisa não, Detê.
0: Não, não, eu tô falando que
1: Eu
0: eu
1: quero
0: vou
1: botar.
0: dar. Eu vou dar a camisa. Eu já vou comprar e dar. Eu não tô
1: Não, mas
0: pedindo
1: você não pediu
0: camisa
1: para
0: para
1: comprar
0: você.
1: nenhuma aqui no
0: Você podia dar uma do
1: Corinthians?
0: Corinthians, sua, do craque Neto.
1: Lógico, lógico, Datena.
0: Então,
1: Eu
0: uma
1: vou
0: camisa
1: fazer
0: do
1: igual.
0: craque Neto, uma bola,
1: Lógico.
0: um calção, a
1: Lógico.
0: trave e um campo de futebol. Bom, uma camisa pelo menos você dá, né, Neto?
1: Não, camisa eu mando pra você, pô.
0: Eu ligava pro Neto,
1: A
0: ele tinha que
1: camisa é
0: dar
1: sua,
0: 20
1: pode pôr.
0: camisas.
1: Mó
0: Aí ele chegou assim pra
1: prazer.
0: mim e falou assim: não, para com esse negócio da camisa que você tá me quebrando. Então tá, Netão, eu te amo. Tchau, Netão.
1: Um beijo, eu te amo, Tia.
0: Calção,
1: Um beijão
0: calçãozinho
1: pra
0: não
1: você,
0: vai
1: pro
0: não,
1: Neto
0: né?
1: Gustinho, pro Mala, pra todo mundo.
0: Calção
1: Valeu,
0: não
1: Tia.
0: vai não, né? Meião.
1: Não, calção eu não tenho, pô.
0: Tá bom,
1: Eu
0: tá
1: tenho
0: bom.
1: calção da Tia, né?
0: Cueca do Neto.
1: Camisa eu tenho, camisa eu vou
0: Cueca
1: mandar
0: do
1: pra
0: Neto. Você podia lançar a linha de cueca. Quero que o jogador deixa
1: você. Ah,
0: pra fora da
1: imagina.
0: calção.
1: Eu perdi a bunda, eu perdi a panturrilha, eu perdi a coxa, eu não tenho
0: Ah, é.
1: músculo nenhum. Você acha que eu vou fazer cueca, passar vergonha?
0: Eu perdi o rumo. Tchau, Neto! Maior
1: Tchau,
0: comentarista
1: beijo.
0: do rádio e da televisão brasileira. O dia que o Neto, Neto, as maiores visualizações daquele programa Na Mesa com o Datena, ainda bem que a
1: Eu
0: gente
1: vi
0: está
1: ontem,
0: sentado lá
1: você
0: da
1: tá vendo ontem.
0: são suas visualizações,
1: Eu
0: quase um
1: tive de
0: milhão.
1: corte, né? Essa foi uma das entrevistas que eu mais teve repercussão.

0: Quase um
1: em
0: milhão.
1: relação à opinião das
0: Um
1: pessoas.
0: dos cortes, quase um milhão. Negócio assim impressionante. Ah, o Neto veio aqui, ele parou o EBC. Nunca vi tanta gente na minha vida. E veio gente da
1: Graças a
0: região
1: Deus.
0: inteira aqui, porque o Neto continua sendo um fenômeno. É
1: Imagina.
0: impressionante. Eu te amo. Bom dia.
1: Se eu
0: Tchau,
1: sou o que eu sou,
0: Netão.
1: devo a você.
0: Tchau.
1: Beijo.
0: O Neto é um monstro sagrado, não?
2: Fantástico. Neto é uma figuraça.
0: Não é?
2: É
0: Sabe quem é uma
2: sensacional.
0: figuraça?
2: Quem?
0: O Odair.
2: Odair, grande Odair.
0: Ele tá aí?
2: Por acaso tá aqui com a gente
0: O
2: de
0: Odair TV
2: novo.
0: 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Qual é a do Odair hoje, Odair?
3: Bom dia, Datena. Bom dia a todos.
0: Dia.
3: Bom, a China foi notícia semana passada por causa da visita do Trump, mas e continua sendo notícia essa semana, mas dessa vez por causa de um terremoto
0: China?
3: magnitude 5,2,
0: Na China?
3: que aconteceu hoje de manhã na China.
0: Área central, onde foi?
3: Foi no sudoeste, na região de Guangxi. E matou duas pessoas, fez com que 7 mil outras pessoas evacuassem a cidade de Lianzhou. E, além disso, houve o desabamento de 13 edifícios nessa região. E
0: Está
3: também
0: longe
3: cortou
0: daquela
3: toda.
0: usina das Três Gargantas? Se estourar uma usina
3: Não sei
0: daquela,
3: dizer.
0: Deus me livre e guarde, inunda o mundo. Que é a maior usina que tem no mundo. Esqueci o nome do rio, é um rio famosíssimo.
3: Mas foi um terremoto bem grande, que
0: Quantos
3: causou muito
0: pontos?
3: estrago. 5,2.
0: 5,2 escala Richter.
3: Escala. Eles não falam mais escala Richter, né? Eles falam de magnitude, né?
0: Mas é a escala Richter.
3: Eu
0: O
3: acho
0: maior
3: que é.
0: terremoto até hoje foi 9,5 em Valdívia, no Chile, em 1960 e pouco. Não sei se foi 9,5, foi 9,5.
3: Muitas vezes esse tipo de magnitude de 5,2, às vezes acaba não causando muito estrago, dependendo do lugar, né?
0: Depende do lugar.
3: Mas esse aqui foi bem grave,
0: Porque
3: assim.
0: a China, da exceção da parte central da China, que é um desertão, tem 1 bilhão e 600 milhões de pessoas. Então,
3: Sim.
0: tudo é demograficamente muito ocupado, tem muita gente. Congestionamento da China, que a gente reclama que fica 4 horas para descer para a praia, lá demora 10 dias de congestionamento. O chinês sai com 51 anos para as férias e volta com 89 por causa dos congestionamentos. Então tem muita gente. Tomara que a tragédia não tenha a maior extensão, mesmo porque pode ter. Tem as réplicas dos terremotos, né?
3: Sim.
0: E se quantos morreram aí?
3: Morreram 7 mil pessoas tiveram que deixar a cidade de Lianzhou e desabaram 13 edifícios. Então, não foi pouca coisa, né?
0: Tomara que não seja prenúncio de terremotos maiores. No Japão não teve terremoto nenhum.
3: Teve no Japão algumas semanas atrás, mas não teve nenhum estrago, não.
0: O Maurício falou Japão, mas era China. Então, esse terremoto, tomara que os chineses se recuperem dessa daí, mesmo que eles estão perto de placas tectônicas das maiores do
3: Sim.
0: mundo, naquele chamado Círculo de Fogo. O Japão, então, Deus me livre e
3: Esse
0: guarde.
3: Japão é.
0: O Japão está sentado em cima de uma placa tectônica que já teve terremotos que destruiu Tóquio e daí por diante, né?
3: Sim.
0: Como na Falha de San Andreas, dos Estados Unidos, ali Los Angeles, aquela região que prevê-se um mega
3: Um mega
0: terremoto.
3: terremoto, é.
0: Tanto no Japão quanto. Já teve um mega terremoto, que é o Trump que foi eleito. Mas parece que o outro vai ser mais forte que o Trump. Deus me livre e guarde. E contra a força da natureza, não dá para brincar. Essas mudanças climáticas podem ser reflexo desses deslocamentos tectônicos aí, que influenciam em tudo, mudança de polo magnético. O núcleo da Terra é uma usina que não para de funcionar, então a gente vai saber o que acontece nesse planeta. A gente fala que o homem destrói muito o planeta, destrói mesmo, mas eu não acredito que essa mudança climática seja só por causa da emissão de gases e coisas que tais, porque a Terra já passou por todo tipo de ciclo, né? Ciclo de gelo, ciclo de
3: Sim.
0: fogo, e não tinha quase que o homem aqui em cima. Não tinha quase que. A raça humana tem o quê? Se bem que cada dia fala uma coisa. 10 mil anos, 40 mil anos, 200 mil anos, sei lá. Ninguém sabe nada, na verdade, mas a raça humana é muito recente
3: Sim.
0: em cima do planeta Terra, que passa por ciclos naturais de mudança. Isso depende também do Sol. E se de repente começar a esfriar, nós estamos ferrados. Começar a esquentar,

0: Nós estamos ferrados. Então, a nossa vida sempre esteve por um fio. É que tem muito bundão que acha que vai viver a vida inteira, entendeu? Ó, primeiro que se estourar um fiozinho, uma veiazinha na sua cabeça, você vai pro beleléu. Segundo que se houver um distúrbio maior, por exemplo, na nossa estrela, no Sol, você vai pro beleléu. Segundo, se vier um asteroide e cair na Terra, você vai pro beleléu. Então, meu, a gente vive num porta-aviões que é pequenininho, no meio de um oceano chamado Universo, e pode explodir a qualquer momento. Se não explodir com asteroide, tem Trump, tem Putin, tem esses caras todos que podem acabar com o mundo. Então, você que acha que é dono do mundo, primeiro que você não é dono de nada, nem da sua própria vida. Então, aproveite a vida que você tem, faça o bem para as pessoas. Se não puder fazer o bem, faça como eu. Não sou nenhum. Uma Madre Teresa de Calcutá, mas também procuro não fazer mal para ninguém. Já tá bom demais, sua vida pode acabar daqui a pouco, Agostinho. Você pode morrer agora.
1: É verdade.
0: Você pode ter um infarto e pum.
1: Já era.
0: Eu tive, foi feio esse negócio de infarto. Nossa, não é nem a dor do infarto. O cara reclama da dor, mas parece ter um trator em cima do seu peito.
1: Né? Então, mas isso é fato mesmo, né? É, quando você passa por uma tragédia muito grande na sua vida, perde alguém, por exemplo. Acho que o exemplo melhor de uma perda é assim, alguém muito querido que morre, né? Ah, eu não sei como é como acontece com vocês, mas comigo, às vezes que isso aconteceu, infelizmente.
0: Eu nunca morri.
1: É, não, mas perder pessoas próximas, você fala assim,
0: Já
1: puxa,
0: perdi
1: eu vou
0: muitas.
1: mudar, né? Porque você percebe
0: Eu
1: que.
0: não falo.
1: É, eu falo.
0: Eu
1: Eu
0: não
1: falo e
0: falo.
1: não faço,
0: Não falo porque
1: né?
0: só porque eu morreu alguém que eu vou mudar.
1: É.
0: Eu não vou mudar de jeito nenhum. Já mudar de casa eu já mudei muito, umas 40 vezes. Mas eu nasci assim e vou morrer assim, como diria a música. Eu não vou mudar porque não. E quando o cara morre é um canalha e todo mundo começa a elogiar o cara. Olha. Porque a obra que ele fez, põe nome de rua, depois tira o nome do cara. Você entendeu? Eu, para mim, a morte é a coisa mais natural do mundo. Se eu morrer aqui, nesse momento, para mim, tanto faz. Eu já cumpri meu papel. Eu não tenho medo de morrer de jeito nenhum. Não tô nem aí pra morte e não dá para ficar pensando em morte. Ô, Agostinho, você não tem coisa melhor para falar,
1: É
0: não?
1: que puxou o assunto,
0: Segunda-feira
1: velho.
0: você veio falar de morte aqui, pô. Vai te catar. Os caras vão convocar a seleção brasileira. Sai pra lá, ô. Cadê a música daquelas músicas tétricas que você arrumou aí? É só pedir música. Tétricas? Não é do Tetra? Ô, que Tetra o quê? Música.
1: Podia ser.
0: Música de Play Center.
1: Ai, ai, ai.
0: Pô, aí não tem
1: Noites do
0: música tétrica.
1: Terror.
0: É isso aí, cara. Pô, não acha nada também aqui, não.
1: Pode ser do Tetra, então, também.
0: É, não.
1: Começou o terror, né?
0: Não, entendeu? Do Tetra. Tetra pra
1: Tem a
0: quê,
1: ver,
0: mano?
1: até.
0: Mas vamos ser o quê mesmo? Nada.
1: Não, não sei. Eu já perdi. Quantas estrelas a gente tem? Eu já
0: Que
1: esqueci.
0: estrela,
1: Tem um monte ainda.
0: general.
1: Tem cinco?
0: Cinco
1: Ah,
0: estrelas.
1: boa.
0: General, cinco estrelas. A música tétrica, atenção.
1: Olha lá.
0: Agostinho, uma segunda-feira, fica falando em morrer, pô. Irmão, você que vai partir. Agostinho, começa segunda-feira bem, cara.
1: Porra, tá super bem.
0: Você vai falar de morte aqui, cara. Falando em morte, tem muita gente ligando pra cá ou não? Vivos? Hein? Então veja aí, por favor, no zap uma camisa. Atenção, não vou dar mais nada aqui, hein?
1: Não,
0: Vou
1: tem a
0: dar
1: do
0: mais nada. Eu
1: Corinthians
0: dei as
1: agora, né?
0: canecas.
1: Tem a do
0: Dei
1: Corinthians.
0: as canecas. Você se encarrega disso, que você é a mais responsável.
2: Ok.
0: Se a gente não pagar, você paga. É uma camisa da seleção brasileira para o Zap. Camisa da seleção brasileira que a gente vai escolher
2: Já separei aqui.
0: aleatoriamente. É, não, não, não pode separar. Tem que separar no fim do programa, Mané. Senão, aí,
2: É a
0: Manézão,
2: que foi
0: você
2: mais
0: também não
2: educada.
0: separou, não, né?
1: Eu
0: Não, mas
1: não.
0: não adianta ser
1: Não.
0: educado. É aleatoriamente. Não pode ser por educação. Senão, um cara como eu nunca ganharia essa porcaria aí. O negócio é o seguinte: tem que ser aleatório.
1: É, o
0: Aleatório
1: sistema
0: é aleatório.
1: randomizado aqui.
0: É, não, e tem um programa que termina 10 horas. Já vai entregar a camisa
1: É, não
0: agora?
1: dá.
2: Não, tô
0: Decepare a
2: faltando.
0: camisa, tá valendo a camisa para o Zap. Mais mensagens. Você levaria Neymar para a seleção? Pergunta chata, mas não tem outra. Vai.
2: A Nádia Daniele, ela falou assim: vai Neymar. Levaria o Neymar para a seleção aqui também. O Bruno.
0: Da onde?
2: de Brasília.
0: Ah.
2: O Bruno da Gazeta, ele falou assim que levaria o menino Ney só para ele ajudar a montar a festa da vitória. Porque Bruno de festa ele entende.
0: Gazeta, televisão, rádio?
2: Da rádio.
0: Opa, Bruninho, obrigado pela audiência aí, nosso companheiro.
2: Porque de festa o Neymar entende, então eu acho válido levar também.
0: Que mais?
2: O Antônio aqui da Zona Norte, ele levaria sim o Neymar, porque mesmo com o pé amarrado, ele é melhor que todos os outros. A Joelle, do Rio de Janeiro, ela não levaria o Neymar, porque ele não tá jogando mais nada.
0: Boa.
2: Então não levaria.
0: Grande Rio, hein? O Rio participando em peso aqui. Quer mais?
2: Ó, o Lucas, também do Rio de Janeiro, Paraty, ele levaria o Neymar, mas tem, há considerações. Mas ele levaria o Neymar.
0: Eu acho que eu vou para Paraty. Faz tempo que eu não vou para Paraty. Temos uma audiência enorme lá em Paraty.
1: É enorme. Grande mesmo. Monstruosa.
0: O que você tem lá em Paraty? A nossa rádio deve ser boa lá. Vai pegar bem lá.
1: Deve. Ó, o Danilo... Tá dizendo que o Neymar é inevitável. Sem Neymar, a Copa não tem graça, diz o Danilo aqui.
0: Danilo da onde?
1: Não falou de onde é.
0: Mas aliás, tem que falar. Você tá
1: falando, como é que vai fazer?
0: Tem que falar o bairro. Nós não vamos dizer aqui. Nós vamos dizer a cidade e te entregar. Porque senão como é que nós vamos entregar a camisa?
1: Não tem jeito. A Márcia Ribeiro falou que é de Goiânia, Goiás.
0: Goiânia, grande Goiânia.
1: É, que a camisa
0: cidadão
1: goianiense. Na seleção, Neymar vai ser convocado, disse aqui a Márcia Ribeiro.
0: Quem mais?
1: O Leandro quer ganhar a camisa do Neto.
0: Leandro quer ganhar a camisa do Neto. Tá aqui o Leandro.
1: Sou muito fã dele, da maneira como ele se expressa. Sou de Santo André, o Leandro.
0: Tá vendo?
1: O Dudu.
0: Espontâneo.
1: Não joga praga que volta. Que isso? O Danilo. Danilo, tá aqui. Não quero Portugal sem CR7. Não quero Argentina sem Messi. Nem o Brasil sem Neymar.
0: É um poeta.
1: É, basicamente isso.
0: É um poeta. Gostei,
1: valeu,
0: hein?
1: Valeu.
0: Gostei. Danilo. Esse é um cara a ser considerado, hein?
1: Não, e olha, se você considerar mesmo, o CR7 também então, já foi unanimidade.
0: Portugal sem Cristiano Ronaldo. Argentina sem Messi. Seleção brasileira sem Neymar. E queijo sem goiabada.
1: Não, e de fato, o CR7 também já não é aquela unanimidade toda em Portugal, não é. A seleção de Portugal, aliás...
0: Quem te falou, Guilherme?
1: Não, a gente acompanha. A seleção de Portugal, depois de muito tempo, formou realmente um time de 1 a 11.
0: Sabe a quem se deve isso? Ao Filipão, porque tinha grandes jogadores, mas não tinha espírito de seleção. Ele foi para lá,
1: levou
0: os caras para rezar em Fátima e tal.
1: Foi.
0: E começou a criar um espírito de grupo entre a seleção portuguesa e a partir daí... Quase ganhou aquela Copa disputada lá em Portugal, a Eurocopa, perdeu para a Grécia.
1: Foi.
0: No final, numa zebra desgraçada. Eu até dei, porque eu fui fazer o jogo lá com o Caju, mas eu não, fui assistir. Dei uma Nossa Senhora Aparecida que eu tinha pro Filipão, falei, você vai ganhar a Copa. A Nossa Senhora fez o que podia pro Portugal e levou até o vice-campeonato. Né?
1: Foi uma comoção. Bandeiras nas janelas, enfim, foi uma comoção mesmo. Filipão tem muito mérito nessa atual fase.
0: O que tem a ver a bandeira na janela?
1: Não, o pessoal comprou, porque se falava muito que o português não abraçava a seleção e tal.
0: É verdade. Começou a comoção na rua, nos bares.
1: Foi legal.
0: Na chuva da fazenda, numa casinha de sapê. O que mais?
1: O Bruninho está dizendo buscar o reino dos céus. Opa, amém, obrigado. O
0: que é?
1: Ele falou aqui, buscar o reino dos céus.
0: O que quer dizer
1: isso? Acho que tem a ver com o que a gente tá falando de morte aí.
0: É você que é culpado disso.
1: Eu?
0: Tá traindo os caras que...
1: A Vilma? Desculpa, fala. Traindo os caras que...
0: Uai, que são profetas da morte.
1: Do Apocalipse. Vilma, quero a camisa. Ela tá em Moema.
0: Camisa do quê? Uma da seleção, uma do Neto e outra da seleção. Duas da seleção, uma pro chat, uma pro zap. Só vamos falar isso, Karina. Faltar um minuto
1: para
0: acabar o programa. Então tá valendo para vocês todos aí.
1: O Nixon, Neymar vai...
0: Quem?
1: Nixon.
0: Esse morreu.
1: Não, mas esse não, tá bem vivo aqui. Não. O Neymar vai parar o Brasil. Acredito que será convocado só pela mídia. Juntos conseguiremos. É isso aí. Tá ouvindo a gente em Natal.
0: Natal!
1: No Rio Grande do Norte. Abraço da Atena.
0: Onde você conhece o Papai Noel?
1: Essa foi ruimzinha. A Vilma tá mandando aqui.
0: Você não tem direito de criticar o locutor principal dessa bagagem.
1: Ai, ai, ai, tá certo. Meu neto gosta de vocês, Vilma. Olha, a Vilma mandou dizer que o neto dela gosta da gente. Que legal.
0: Que neto, Gui? Comentarista?
1: Não, o meu neto.
0: Seu neto?
1: Será que ela é vó do... Ela é vó do neto?
0: A Vilma? Não. Ela falou que o neto dela gosta da gente?
1: Falou que gosta.
0: Como é o neto dela? Como
1: não
0: é o nome?
1: Sei. Manda aí, Vilma, como é o nome do seu netinho
0: aí.
1: Não,
0: mas pede com educação.
1: Ô, Vilma, por gentileza, a gente gostaria muito de saber o nome
0: mas
1: do seu
0: que
1: netinho.
0: Foda educação. Lindo.
1: É, a Mariana. Não, Maria, desculpe. É, me ajuda a ganhar a camisa. Tá bom, vamos fazer o possível aqui. Vai ser um sistema randomizado.
0: Quem mais? Quem mais?
1: Sem.
3: Domina o Neymar pelo setor intermediário, desce o time do Brasil, Copa do Mundo, vai levando o Neymar pelo canto esquerdo do gramado, meteu no centro, mata no peito, domina o centroavante João Pedro para Neymar, vai fazer de perna esquerda, pegou na trave e voltou de bicicleta, é golaço! Gol! É do Brasil! É golaço, é Neymar!
0: Vai, bobão, você fica aí engasgando pra ler isso aí, ué.
1: Pô, sensacional. Tomara que o Neymar faça um gol que mereça essa narração. Eu torço muito.
0: É, também foi fraca a narração.
1: Não, foi
0: sabe
1: boa
0: por que eu não lembro o nome do jogador do Brasil? Acho eu nem sei quem joga no Brasil.
1: Quem lembra, né? Infelizmente.
0: Escala a seleção brasileira.
1: Ah, tua ideia.
0: Alisson,
1: a menor ideia.
0: Alisson ou
1: vai ser
0: Ederson.
1: Alisson? É.
0: Não, não sei se vai ser.
1: É.
0: O Ancelotti que sabe.
1: É.
0: Lateral direito, não sei nem quem tem. Tem Danilo, tem sei lá quem. Marquinhos é o quarto zagueiro. Tem o Gabriel, que joga na... Gabriel o quê, hein?
1: Gabriel
0: Santos, Gabriel Magalhães, que joga no Arsenal. Lateral esquerdo, tem uma pá de lateral esquerdo. Não sei quem é que vai jogar. Quem é que vai jogar lateral esquerdo? É, também o Daniel não sabe. Tem um monte. No meio de campo tem o Bruno Guimarães, e esse vai jogar. Você conhece o Bruno Guimarães?
1: Já ouvi falar.
0: É, não, mas ele é bom jogador.
1: Bom jogador, muito
0: do
1: bom.
0: Do Newcastle, não é verdade? O outro volante também é o Casimiro. Casimiro. Meia esquerda, quem que joga de meia esquerda na seleção brasileira? Pode ser o Neymar. Pode jogar de seleção, pode jogar na seleção de meia esquerda. Tá ali pra frente só tem jogador bom, hein? Só tem jogador bom. Rafinha, que arrebentou mais uma vez fazendo um golaço ontem pelo Barcelona. Rafinha, bem amador, pode ser o João Pedro, que está jogando de centroavante do Chelsea. Matheus Cunha, que é um grande jogador. Quem é o ponto esquerdo da seleção brasileira? Seria aquele moleque do Chelsea que não vai, né? O Vinícius Júnior, pô, não podemos esquecer. O Vinícius que também meteu o gol ontem, jogando contra o Valladolid e aprontou mais uma vez. Porque a torcida fica xingando o cara xinga a torcida. Mas também não deve dar para esquecer a torcida. É um timão, hein? É um belo time. Eu deixei um monte de cara de fora, porque eu não lembro os jogadores aí. Lateral esquerdo não lembro até agora. Quem é que joga em lateral esquerdo?
1: Eu queria ver o Pedro de centroavante.
0: Quem?
1: Pedro.
0: Ah, eu prefiro o Paulo.
1: É? Lucas. Já que estamos falando dos evangelistas aí.
0: Só precisamos da Bíblia mesmo para ganhar a Copa.
1: É.
0: Estamos lá dos santos todos aí. Canal 100, hein?
1: Bons tempos, hein?
3: João Pedro toca para Matheus Cunha. Final de jogo do Brasil contra a Inglaterra. Na cara do gol, bola para Neymar. Matou no peito para Matheus Cunha. Vai metendo a saída do goleiro. É golaço! Gol! É! Brasil, é do Brasil, é do Brasil. Gênio, gênio, gênio. Gostou, Brasil?
1: Muito bom, hein?
0: Excelente. Agora eu fico 3 dias sem falar.
1: Não.
0: Sabe quem é gênio?
1: É.
0: Leandro Martins, aqui da Rádio Nacional.
4: Bom dia, Datena. Que é isso? Gênio nada. Vamos lá. Na pegada de mudanças climáticas, né? A gente sabe que a temperatura está aumentando no geral, no mundo, no Brasil.
0: Aqui já está 28 com esse ar condicionado.
4: Exatamente. Só que uma pesquisa, né, da Universidade de São Paulo comprovou, a partir de dados de 2013 a 2025, a partir de imagens de satélites da NASA, o quanto essa temperatura está aumentando aqui em São Paulo. A média do planeta foi 1,2 graus. Aqui em São Paulo, o dobro. 2,4 nas máximas diárias.
0: Menos vegetação e cada vez mais camada asfáltica, construções em áreas irregulares e daí por diante.
4: Exatamente, Datena. E 2,8 graus a mais nas mínimas. Por exemplo, mínima de 10, agora mínima de 12,8. Agora o detalhe. Esses dados foram coletados nos últimos 125 anos. A boa notícia é que nos últimos anos, em algumas áreas de São Paulo que foram rearborizadas, existe uma diferença de 7 graus. E a gente consegue notar isso, por exemplo, quando passa ali embaixo do Parque Trianon, na paralela da Paulista, que ali você sente um pouco mais resfriado. Um pouco mais fria a temperatura. É sinal de que realmente a arborização contribui para reduzir esse aquecimento, né, local. E chega a ter 15 graus de diferença dentro de São Paulo, por exemplo, entre Paraisópolis e Murumbi. Então essa pesquisa mostra realmente, como você falou, muito concreto, muito aço, muito asfalto, sobe a temperatura média e São Paulo, portanto, subiu o dobro do que a média mundial nesse último século, da Atena.
0: No mundo inteiro, se pesquisa materiais alternativos aí que facilitem as cidades a voltarem ao que era antes. Antigamente tinha o paralelepípedo, que todo mundo metia o pau, que pula muito, principalmente com carroça. Só que a água ia para o lençol freático, não ficava ali empoçada como agora fica. Mas existe camada asfáltica hoje que absorve toda a água. Países aí de ponta já estão usando essa camada asfáltica, que é impactante mesmo. São Paulo tem enchente pra caramba por uma série de detalhes, rios assoreados, não é verdade? Lixo dentro dos córregos, camadas aí de mananciais, né? Camadas onde o lençol freático era acessado, o Jardim Pantanal, por exemplo. Ali era uma camada onde o rio enchia, ia para a área de várzea e, de repente, ia para o lençol freático. Fizeram um bairro lá. Você vê que o Jardim Pantanal, mesmo sem chuva, às vezes inunda, porque chove na cabeceira do rio e ali a água que deveria ir para o lençol freático não vai. Então, as cidades têm que ser inteligentes. Só falam em cidades inteligentes, captação de água em prédios novos, por exemplo, tem que ter captação de água de chuva, dirigir essa captação de água de chuva para, enfim, modernizar as cidades para se adaptar a condições climáticas adversas. Senão, não tem como, porque a área demográfica de São Paulo é enorme. Não
4: é? É muito impermeável, muito asfalto, mas muitos edifícios já estão usando essas cisternas que você citou para segurar a água da chuva. Não vai todas para o...
0: É reutilizável.
4: Reutilizável. Hã? Lava carro, regar jardim, enfim, é buscar soluções.
0: Não, e tem que ter, você tem que usar a tecnologia. Por exemplo, o grande perigo hoje no Oriente Médio, os caras estão preocupados com os ataques do Irã, por exemplo, a poços de petróleo, mas mais preocupados ainda com as estações que dessalinizam a água do mar para serem utilizadas nas cidades do Oriente Médio, que são extremamente quentes, não tem água, tem mar, mas com sal. E aí as estações dessalinizadoras estão sendo objetivo aí de ataques do Irã, né? E o maior medo dos árabes, dos cataris e catares, sei lá como é que chama, de ataquem essas estações de água. A água é um fator preponderante. O Brasil tem água pra caramba e precisa saber redirecionar essa água, usar bem a água e captar água de chuva para reuso. Senão, nós estamos perdidos. Melhorar essas galerias, desentupir galerias, fazer galerias novas, plantar a maior quantidade de árvores possível. Enfim, salvar o meio ambiente para salvar a própria terra. Esse é o grande detalhe. Não é isso, Leandro?
4: Exatamente, Datena. Boa semana para todos.
0: Boa semana para todos. E o Leandro vem aí com mais informação amanhã. Professor Manuel Furriella, professor de Relações Internacionais, conversando com a gente aqui. E, de novo, os assuntos principais se referem, obviamente, que à crise que nós enfrentamos ali no Oriente Médio, com o Trump fazendo novas ameaças ao Irã, o Irã não flexibilizando, vai e volta, e com isso os combustíveis vão aumentar de novo, os reflexos disso da economia mundial já estão sendo sentidos e a cada dia que passa a situação fica mais grave, a situação aumenta. Já se falava em término O Putin, por exemplo, falou semana passada em término da guerra com a Ucrânia. A Ucrânia fez o maior ataque de drones, acho que foi ontem, a Moscou. 500 drones foram enviados até a região de Moscou. Professor, a quantas anda esses conflitos geopolíticos e quais são os que mais preocupam o senhor? Depois nós vamos falar da reunião do Trump com o Xi Jinping.
5: Bom dia. Realmente são conflitos muito preocupantes, tem grande repercussão mundial. Um deles fica na Europa, no centro da Europa, e o outro propriamente na região que abastece os principais mercados importadores de petróleo. Não os mercados, né, com grande produção própria, mas os grandes importadores, aí China, Europa, Japão, são grandes mercados, então, com impacto global muito, muito representativo. E um outro item que passa para nós também esse período de incertezas é a disparada do ouro, que ela não é tão mencionada, mas aqui lembrando que o ouro é o grande refúgio dos investidores ou daqueles que têm receios nas perspectivas internacionais. Então, compram ouro para proteger seus investimentos em momentos de incerteza. Então, esse é um dos grandes termômetros também. E no caso especificamente do petróleo, além de ele sofrer oscilações de preço quando há escassez no abastecimento, ele também tem grandes especuladores que se aproveitam deste momento. Então, a tendência, infelizmente, é de ascensão nos preços, porque não há perspectiva de uma composição, de um acordo entre Estados Unidos, Irã e Israel paralelamente. Então, isso também desperta, gera especulação. Então, a gente que aguarde que, infelizmente, há uma ascensão nos preços também por este motivo. Os Estados Unidos ingressaram nessa incursão, nesse ataque ao Irã, acreditando numa fragilidade no sistema, que realmente é verdadeira. A população, ela tem grandes críticas ao governo iraniano, principalmente no ano passado, muitos protestos. E o Irã isolado, já que perdeu a Síria, né, como um dos seus principais aliados, e também muito atacado por Israel, hoje vive uma situação também de menos influência naquela região, né, já que o Irã é uma potência no Oriente Médio. Mas mesmo com todas essas fragilidades, os Estados Unidos acreditando nelas, atacaram e a gente viu a capacidade de resistência do Irã. E aqui para a gente explicar um pouco um dos motivos, é a grande organização do país, mesmo sendo um país empobrecido, e também aquela guerra assimétrica, né? Aquela guerra com frentes inesperadas, difusa, atacando, por exemplo, ali embarcações no Estreito de Hormuz, já que o Irã é aquele que territorialmente tem mais influência, né, sobre toda aquela região. Então, ele tem condições não de vencer os Estados Unidos e Israel numa guerra simétrica, naquele confronto direto, não consegue mesmo, aliás, nem sequer chega a atacar os Estados Unidos, nem o alcança, mas em relação a criar confusões, criar problemas assimétricos e influenciar o mundo todo, o Irã tem grandes condições ao que está fazendo, e aí é a sua moeda de negociação. Então, os Estados Unidos vão ter que ceder vários pontos ao Irã, caso contrário, eles não acabam com a guerra, achando que basta terem vitórias militares naquele país. Isso não é suficiente. Então, esse é o grande impasse que a gente tem lá. No caso da Ucrânia e da Rússia, o que nós temos é uma outra situação. A guerra é simétrica, né? As tropas se enfrentam diretamente, mas a Ucrânia ela é apoiada principalmente pela Europa, já que os Estados Unidos, sob Trump, reduziram o apoio militar. Então, ela não consegue retomar seu território todo. 20% ou 22% já está com a Rússia, mas não consegue vencer, não consegue retomar. Por outro lado, a Rússia também não consegue vencer e tomar esses territórios da Ucrânia. Então, ali é outro tipo de impasse. E ali, por incrível que pareça, o fiel da balança é a China. A China que apoia economicamente a Rússia e está se beneficiando dos seus recursos. Se a China se mudar de opinião e resolver, né, tirar esse apoio da Rússia ou pressioná-la, ali a gente tem uma chance de liquidar aquele conflito. Caso contrário, a gente fica também no mesmo impasse por lá. Os dois impasses mantêm os conflitos, infelizmente.
0: Olha, me parece empiricamente, olhando de longe, eu não sou especialista em guerra como o senhor, não sou especialista em geopolítica como o senhor. Se os Estados Unidos quisessem com Israel, aliás, a eficiência e

0: clara do exército de Israel é muito maior do que o exército americano. Você pegar o contingente que tem Israel, a capacidade militar que tem Israel com os Estados Unidos, não dá para comparar. Só que o exército israelense, talvez, se não for o mais eficaz, é um dos mais eficazes do mundo. Estados Unidos e Israel já teriam aniquilado o Irã se quisessem. Só não podem fazer isso, mesmo porque o custo é muito grande. Se eles quisessem aniquilar em um dia, eles aniquilavam. De um lado tem a China, que é abastecida pelo Irã, terceira maior reserva de petróleo. Deve estar recebendo arma de tudo quanto é lugar, principalmente da Rússia também, porque os drones que a Rússia usa são de fabricação iraniana também, entendeu? Então é uma troca de favores. Se as grandes potências não tivessem financiando esse arsenal todo, que eu não acredito que o Irã tivesse esse arsenal todo de mísseis guardado debaixo da terra, como estão falando, porque tem muita teoria aí de gente que é especialista em guerra, virou especialista em guerra de uma hora para outra. Entendeu? Não acho que tivesse tanto arsenal assim para superar os americanos. E o Irã, não sei se está passando do ponto ou não, porque mexer com um sujeito instável como o Trump não é brincadeira, aquilo que eu falei. Quando o presidente Lula defendeu a soberania do Brasil, falou, legal, tem que defender mesmo, podemos até morrer para defender a nossa soberania, mas é brigar com o Mike Tyson. Se você brigar com o Mike Tyson. Você pode ter certeza de uma coisa, você pode acertar um soco nele, mas você vai apanhar. Entendeu? A mesma coisa com o Irã, com os Estados Unidos e Israel. Se não fossem essas limitações, essa guerra já teria acabado. Você não tem a dúvida. Agora, todo lado ruim de uma guerra, e eu só vejo o lado ruim, porque nós temos perdas de vidas, perdas materiais são importantes porque, de repente, as pessoas morrem de fome por causa de uma guerra dessa daí, por causa de combustível mais caro, por causa de uma série de detalhes, não é? Mas o fator principal dessas guerras é que, de repente, a Europa, desde a Segunda Guerra Mundial, não está preparada para viver, por exemplo, dessa fase que eles estão vivendo e que nós já estamos acostumados. A gente já viveu em mão de FMI, devendo para caramba, inflação parecida com a República de Weimar, quando a Alemanha, da base do fascismo, daquele canalha do Hitler, tentou recuperar o que perdeu com o Tratado de Versalhes e uma série de coisas, entendeu? Agora, eles não estão preparados para isso. Por isso que eles foram humildes a ponto de negociar com o Mercosul. Eles não queriam abrir mercado para o Mercosul, porque nós somos, principalmente o Brasil, nós somos concorrentes diretamente desses países da Europa, principalmente a França, na questão do agronegócio. E outras cositas mais, que nós temos minerais aqui, terras raras e petróleo, coisas que eles não têm. Eles só foram humildes em fazer o acordo com o Mercosul porque os Estados Unidos ferraram com eles. Nós não vamos parar de financiar esse negócio aí. Aí eles vieram para o nosso lado. Mas já começaram a encher o saco de novo porque não querem comprar carne brasileira. Entendeu como é o negócio? Então, alguma coisa boa economicamente, infelizmente, vai acontecer com esses caras aí, porque eles são obrigados a abrir mercado. Abrir mercado, quem tem para vender é o Brasil, entendeu? Pelo menos nesse aspecto, a gente pode ser beneficiado. Eu não gosto de ter esse tipo de benefício a custas de vidas do mundo inteiro. Mas não fomos nós quem criamos a confusão. Quem criou a confusão foram os grandes países desse G20, entendeu? Ah, então eles que se virem. Não. É porque nós estamos vivendo num mundo globalizado. Essa crise que não chegou diretamente aqui de uma forma impactante, se continuar muito, essa guerra vai chegar e vai chegar brava, não vai não, professor?
1: Sem dúvida, você está correto nas suas ponderações, suas análises, é isso aí. Esse acordo do Mercosul e Europeia, ele só andou porque a Europa está espremida num isolamento, né? Ela perdeu muito apoio norte-americano, tanto militar quanto econômico, já que o mercado americano estava aberto também para alimentar, né, a economia europeia, né? E agora tem uma série de restrições, teve que fazer com o Mercosul, que era o que estava à mesa ali para negociação. Do lado do Mercosul sempre havia interesse, óbvio, né, pegar o mercado europeu, mas eles lá eram, a gente era meio que tratado secundariamente, porque eles não querem concorrer com o nosso agronegócio, né? O agricultor subsidiado europeu não tem nenhuma condição econômica de, em geral, né, concorrer com a gente. Então tem essa questão. Agora, voltando ali ao conflito do Irã, tá? Então, em relação a poderio militar, ele não faz frente a Israel nem aos Estados Unidos.““

0: Estados Unidos também não tem, tem contingente muito maior, inclusive, do que do Irã. Então, nessa jogada, assim, o grande problema ali é o custo para impor uma vitória sobre o Irã. Tem que entrar com contingente
1: É, a única coisa que pode
0: americano.
1: parar o Trump mesmo. Ele está se ferrando dentro do país dele.
0: Exatamente. Exatamente. Aí entra num conflito de enormes proporções, né? Que com certeza venceria o Irã, mas daí você tem um custo muito grande que o eleitor americano iria criticar, custo financeiro de soldados, né? De tropas. E também tem um outro lado, você fica ali com barril de pólvora constante, como fizeram, venceram no Irã, venceram no Afeganistão, no Iraque e no Afeganistão, né? Mas você fica com aquela constância toda de instabilidade. Então é um custo que os Estados Unidos estão avaliando. Concordo com você, se as negociações não avançarem, os Estados Unidos vão assumir, tem como vencer nesse contexto que eu mencionei, eles assumem esse custo. Estão tentando evitar, porque obviamente é um desafio.
2: Professor Furriella, a gente fica falando das lideranças, Trump, Xi Jinping, Putin, enfim, né? E quase esquece, às vezes esquece mesmo de falar da ONU, né? Que tá tão esvaziada, coitadinha, né?
1: A
2: Tão
1: ONU esqueceu da
2: desconsiderada.
1: ONU. A ONU fala assim: você não pode invadir o Oriente Médio, vai e invade. Você não pode invadir o Venezuela, vai e invade.
2: Que é
1: Você
2: uma.
1: não pode entrar na Venezuela, vai e
0: Ela
1: vai. Acabou a ONU, basicamente.
0: está desprestigiada.
2: É, completamente. A gente vai ter a eleição, né, de um novo secretário-geral da ONU, uma nova secretária, enfim, e parece que pelo rodízio.
1: E o que está lá é muito bom, não é o português, o
2: É,
1: Guterres?
2: muito bom.
1: É
2: Ele
1: muito
0: é
1: bom.
0: o melhor nome que existe. É, o
2: É, e.
0: problema não é ele. O problema é desprestígio que as potências dão à ONU. A ONU, gente, a gente tem que lembrar que ela é uma organização internacional, uma associação, um clube de estados, de países. Ela só se torna prestigiosa se as potências derem a ela protagonismo, como deram na Segunda Guerra Mundial, depois da Segunda Guerra Mundial. Ela teve um papel importante até o começo dos anos 90. Tiraram o prestígio dela, os Estados Unidos resolveram rodar por conta própria, sem passar por ela. Ela ficou desprestigiada. Então a culpa não é do secretário-geral. O ponto é a percepção das potências que não querem dela utilizar.
2: Bom, nesse sentido, então, essa discussão toda de quem vai ser o novo secretário, se vai ser a Michelle Bachelet, se vai ser latino-americana, se vai ser europeu, isso aí é irrelevante, concretamente.
0: Eu não chegaria a dizer tanto, né? Ela tem uma relevância. A ONU, a gente percebe mais os aspectos dela ou a dificuldade de operar nos grandes conflitos. Então, nas questões que envolvem grandes potências. Mas ela tem diversos órgãos importantes e ela tem ainda sua relevância em outros aspectos, né? Ela é um grande fórum de discussões internacionais. Ela presta assistência humanitária em vários países. Ela tem assessoria, principalmente para países pouco estruturados, né? Onde ela apoia até o funcionamento de certos países, né? O Haiti só ainda existe por conta da ONU. Então, ele já teria sido desfeito, né? Só para a gente dar um exemplo. Então, o ponto da ONU é que ela não tenha o protagonismo que chegou a ter. Então, até você ter ali a dissolução da União Soviética, o fim desse mundo bipolar que havia na época, né? Ali ela teve o auge do protagonismo dela, porque ela fazia uma mediação entre Estados Unidos e União Soviética. Quando aquilo acabou e os Estados Unidos ascenderam na época como potência única, eles não viram mais interesse em utilizar da ONU. Tanto é que invadiram o Iraque com uma negativa da ONU de que seria ilegal aquela invasão, só para a gente dar um exemplo, tá? Então aqui deixando muito claro, ela não é o que era, mas ela ainda é uma organização importante, ela é a mais importante ainda que a gente tem. Então, uma eleição de secretário-geral é muito relevante, inclusive em termos geopolíticos, né? Então, se a gente conseguir emplacar alguém da América Latina, a gente consegue trazer um pouco de poder regional. Agora, ela não é o que já foi.
1: Olha, uma das coisas mais relevantes que aconteceram de uma hora para outra, e não foi de graça, primeiro foi a reunião do presidente Luiz Inácio Lula da Silva com o presidente Trump. Não é? Foi uma coisa assim, relâmpago, de uma hora para outra, decidiu-se, claro que já estava se comentando isso, não saía nunca, de uma hora para outra, o Lula foi recebido pelo Trump e os seus ministros dentro da da Casa Branca e foi uma reunião...

0: sob o ponto de vista diplomático, extraordinária. Um ponto que chamou a atenção, que eu entrevistei o Durigan, que é ministro da Fazenda, tem 41 anos de idade, é de Jaboticabal, pertinho da minha cidade, e é um gênio, o moleque é um gênio. Hoje está lá na Europa, no encontro em que ele é o líder. Ele é que é o líder dos representantes econômicos da Europa inteira. E eu disse a ele, Durgan, essas histórias todas aí que foram contadas sobre comércio, sobre acordos de terras raras, todo mundo já falou isso aí, né? Tem fatores que você não pode comentar porque são assuntos de Estado. Então lembra algum ponto legal que teve durante essa reunião, alguma coisa curiosa. Ele disse, Datena, você falou bem, ninguém me perguntou isso. E aí ele começou a lembrar de que o Trump, antes de começar a reunião, o que ajudou muito na sequência, porque o Trump é o líder deles, é a amaciar esses caras todos que trabalham com o Trump, que estão na linha dele. O negócio deles, né, não é direita, esquerda, vou ver, nada disso. O negócio deles é grana. O negócio do capital é capital. Mas o Trump começou a se interessar pela história pessoal do Lula. E tem um corte que nós fizemos da minha entrevista que eu fiz com o Durigan, que já tem quase 500 mil visualizações, quase 500 mil de visualizações, em um ponto em que o Lula diz o seguinte: olha, eu fui comer o meu primeiro pedaço de pão com 7 anos de idade. Está no ponto aí? E vamos rodar então, depois eu faço a pergunta, porque logo depois dessa reunião, teve a reunião com o Xi Jinping e o Trump estava meio que diferente dessa reunião com o representante chinês. Vamos ver.
1: A gente começa a conversa fechada com o Trump perguntando do Lula, da vida do Lula. Como é que foi a sua infância pobre? Você me disse que teve uma infância pobre. Como é que
0: Onde
1: foi
0: está
1: isso mesmo?
0: isso?
1: Como é que foi o tempo que você foi
0: A
1: presidente?
0: reunião começou assim?
1: Isso. Aí o Lula disse para o Trump: você sabe que eu fui comer um pedaço de pão com 7 anos de idade? E aí isso mexeu muito com o Trump. Ele falou: pô, mas não é possível, você é presidente do Brasil. O Lula falou: eu sei, não só sou presidente do Brasil hoje, comendo pão aos 7 anos pela primeira vez, como sou o único presidente que não tem diploma universitário, mas que se você somar todas as entregas de universidade pública que todos os presidentes fizeram, desde o primeiro, desde o Floriano Peixoto, 1889, quando tem a República no Brasil, até os meus antecessores e os que vieram no meio, eles não fizeram o mesmo número de universidade que eu, que não tenho diploma universitário. E esse tipo de primeira impressão do Trump gerou um respeito muito grande do Trump, que disse assim: poxa, eu estou falando aqui com um ser
0: Qual foi a
1: diferente.
0: reação dele?
1: Ficou muito impressionado. Ficou muito impressionado com o presidente.
0: É isso. Então, a importância do Lula. O Lula é um craque. Eu já disse aqui, o Lula, para estadista, é um craque. Não tem ninguém que se compara ao Lula, eu acho que na história do Brasil, como negociador. Ele falou mais. Ele falou que, olha, eu sou um presidente analfabeto e entreguei não sei quantas mil universidades no Brasil. E daí por diante. E o Trump ficou espantadíssimo com a história dele. Não conheci, não conhece mesmo, porque o americano conhece mais da América do que qualquer outro país do mundo. Esse é o detalhe. Enfim, que importância teve essa reunião do presidente Lula com o presidente Trump e qual é a projeção disso para a reunião que houve posteriormente entre China e Estados Unidos, onde o Trump levou um carreirão lá do presidente chinês, falou assim, ó, não se meta com o Taiwan, não, porque a coisa pode complicar.
2: No caso aí do Brasil com os Estados Unidos, foi importante que mostrou, né, esse pragmatismo, esse alinhamento que sempre teve, né? A relação entre os dois países tem mais de 200 anos e passaram já por desafios de governos desalinhados. E não é de hoje, viu? Parece que só Trump com Lula. Teve Trump com Bush também, Bush filho. Teve presidente Geisel no Brasil com Jimmy Carter, também totalmente desalinhados na época, né? E o Brasil prosseguiu aí pragmaticamente, né? Então, acho que no começo da gestão Trump, a gente teve risco realmente de não seguir nesse jogo de interesses dos dois países. Mas depois a coisa se reacertou. Eu acho que isso que interessa. Os Estados Unidos têm grandes interesses no Brasil, né? Não somente na questão das terras raras, mas também em tentar represar um pouco a influência chinesa aqui no nosso país. a ausência americana ou a retirada de investimentos daqui fica abrindo porta para os chineses que já estão surfando na economia global, conforme a gente acompanha. Então, tem esses aspectos. O outro, muito útil realmente para o Trump, é a questão de abastecimento. Né? Toda vez que o Trump mexia em larga escala com aquelas tarifas sobre taxas, gerava inflação no país por conta de desabastecimento. O Brasil é chave nessa questão. A gente abastece os Estados Unidos de itens muito básicos, muito importantes. Então, acho que eles viram, Donald Trump, que jogar contra o Brasil não valeria a pena por alguns dos aspectos, esses que eu mencionei. Agora, o que é importante, né, para o Brasil prestar atenção é que tem questões onde os Estados Unidos ainda vão manter a gente pressionado. A questão do aço, do alumínio, né, que são importantes para a economia brasileira, laranja, né, também. Então, acho que o Brasil precisa negociar bem, porque senão a gente só vai acertar as coisas no que interessa aos americanos. Não, a gente tem que colocar nosso interesse aqui. E nas terras raras, não só que explorem o recurso no Brasil, mas tem que deixar parte do beneficiamento aqui, senão a gente perde valor agregado na hora de exportar. Agora, sobre a China, né, um ponto que envolve o Brasil, depois eu falo China e Estados Unidos, é de que se houver uma abertura maior do mercado chinês aos americanos nessa negociação de agora, o Brasil pode perder pauta de exportação, no caso da soja. Soja é um caso crítico. Os Estados Unidos concorrem com a gente, vão importar mais dos americanos, portanto, menos da gente. Então, ali é um ponto que a gente tem que ficar atento. Né?
0: E nós vendemos para outros. Vendemos soja para outro lugar e pronto, acabou.
2: É um mercado muito grande lá. Mas, enfim, a gente tem que acompanhar esse encaminhamento que você está sugerindo. É um dos encaminhamentos que
0: tem gente para caramba para comprar soja. Não precisa vender só para o chinês. Vende para um monte de gente e acabou. Porque o nosso custo de produção. O nosso custo de produção, pela tecnologia que o Brasil tem mesmo, é muito mais barato que o custo de produção americano. Entendeu? Eles vão poder vender para o chinês porque tem interesse aí comercial, mas não vão vender o custo brasileiro, vai acabar dando ruim. E o Brasil vende para outros países e pronto, acabou. Não dependemos nem da China e nem dos Estados Unidos. Quer dizer, não é que não dependemos, não precisamos depender tanto. Resumo da ópera: está faltando laranja do Brasil para os Estados Unidos e está sobrando pepino para o Trump lá do Irã.
2: É isso aí.
0: Esse é o detalhe. Um abraço grande, professor. Foi muito bom conversar com o senhor.
2: Está ótimo. Ótima semana para todos.
0: Para todos nós. 9:37. Aqui é a Rádio Nacional. Vicente, São Paulo. Oi, Vicente.
3: Oi, Badena. Olha só, Badena, a Polícia Civil aqui.
0: Polícia Civil precisa melhorar o telefone celular. Vamos ver, fala de novo.
3: Oi.
0: Oi.
3: Então,
0: oi.
3: Esse latrocínio, ele se deu na região do Murumbi, a zona sul aqui da capital, tá? Um homem de 40 anos morreu após ser baleado durante uma tentativa de assalto enquanto estava acompanhando o militar. Segundo as informações da Secretaria de Segurança Pública, o Ian Fernandes Souza participava de uma festa de aniversário da sobrinha em um condomínio na Rua do Símbolo. Em um momento, eles saíram para fumar na calçada, quando se prendeu por dois criminosos.
0: Vicente, uma pergunta técnica. Onde você está? Você está em Manaus, você está em Xangai, como dizia o Dória, ou você está aqui embaixo no primeiro andar? Se você está aqui embaixo, por que que entra por essa droga de telefone? Sobe a rampa aqui, meu filho. Pô, todo mundo fica desesperado para subir a rampa e você falando pro telefone aqui embaixo. Pô, tá me lembrando outra rede de televisão. Sobe aqui, vamos ver quanto tempo você sobe a rampa, você que está bem preparado fisicamente. Vamos contar, hein? Atenção, a partir de agora...
4: Valendo!
0: Valendo! Um, dois, três, quatro... 5, 6, 7, 8, 9, 10, 11, 12, pô, cadê o cara? Morreu? 13, 14, 15, 16, 17. O cara morreu no meio do caminho. Porque eu subo a rampa muito mais rápido que ele, pô. Hã? Olha a atenção tá de sempre aportar. Você veio do que? De carroça, cara? Larga o telefone, pra que você está com o telefone? Aí, o Vicente, agora sim. Fica falando lá de baixo com o telefone celular, não adianta nada.
4: Verdade.
0: Cansou, Vicente?
4: Cansei.
0: Foi Quer uma tomar um copo d'água antes?
4: Não, obrigado, não preciso.
0: Põe um copo d'água para o Vicente. Vamos lá, Vicente, qual é a notícia, Vicentão?
4: Vamos lá, então. A Polícia Civil de São Paulo investiga esse latrocínio que foi registrado na noite de domingo na região do Murumbi, zona sul aqui da capital. Um homem de 40 anos morreu após ser baleado durante uma tentativa de assalto, enquanto estava acompanhado do irmão, que é policial militar. Segundo as informações da Secretaria de Segurança Pública, o Leandro Fernandes de Souza participava de uma festa de aniversário da sobrinha em um condomínio na Rua do Símbolo. Em determinado momento, ele e o irmão saíram para fumar na calçada quando foram surpreendidos por dois criminosos em uma motocicleta. Os assaltantes anunciaram o roubo, mandaram as vítimas se ajoelharem e tomaram os celulares dos dois. Durante a ação, o Leandro reagiu e entrou em luta corporal com um dos suspeitos. O irmão dele, o policial militar de folga e desarmado naquele momento, tentou ajudar. E ainda durante a confusão, o Leandro foi atingido por um disparo no peito e caiu. O policial conseguiu tomar a arma de um dos criminosos e efetuou dois disparos, mas os assaltantes conseguiram fugir de moto. O Leandro ainda chegou a ser socorrido e levado ao hospital Albert Einstein, mas não resistiu aos ferimentos. O caso foi registrado como latrocínio, que é o roubo seguido de morte no 89º Distrito Policial no Portal do Morumbi. A perícia foi acionada e a Polícia Civil realiza diligências para identificar e prender os responsáveis por esse crime. A ocorrência volta a acender o alerta sobre a violência urbana e a ousadia de criminosos que agem até mesmo em áreas residenciais consideradas de alto padrão na capital paulista, Datena.
0: Tá vendo como é mais fácil? Uma voz linda.
4: Muito
0: que
4: mais
0: você
4: fácil.
0: Tem,
4: muito,
0: né?
4: Obrigado.
0: Tem uma voz linda. Entrando por esse telefone que não funciona de jeito nenhum. Então, a partir de hoje, segunda-feira, está oficializado que você será ocupante do lado direito de Agostinho Teixeira. Tá certo?
5: Muito grato. Olha que honra para mim, hein?
0: É?
4: Pô, honra é totalmente minha.
5: Não, você tá louco.
0: A honra é minha.
5: Ah, então é nossa. Sua também, né, Karina?
6: Minha também.
0: Ah, honra nossa.
5: Então pronto.
0: Da honra do ouvinte que vai ouvir o que ele tá falando. E não fica aqui debaixo por esse telefone que não funciona. Então você fará parte dessa mesa
5: na mesa com Datena.
0: De amanhã. Não, esse é outro programa.
5: Esse é outro,
0: que vai ao ar às 9 horas da noite da TV Brasil. Brasil, Will. Falando nisso, camisas da seleção brasileira ofertadas pelo nosso Vicente, que vai pagar 800 pau de cada camisa da seleção. É uma para o chat e outra
5: eu tava vendo aqui.
0: Não é para o chato, não. Uma para o chat e outra para o zap.
5: É uma matéria do G1, inclusive, falando que começou agora a onda mesmo da seleção, com figurinha, aquela coisa toda, mas que as camisas oficiais, diz a matéria que é oficial, vai de R$100 a R$800.
4: R$800.
5: De 100 a 800? Ó.
0: Quantos segundos?
5: A nossa que a gente vai dar vai ser de 800, né?
0: 100. Nossa, o caramba, eu vou ter que pagar, pô.
5: Nossa, tem que ser a top.
0: Não, é de 100 pau.
5: Não, é?
0: Claro, eu que vou pagar. É. Eu não tenho licitação, não tenho nada. Vou pagar do meu bolso.
5: É, então tá bom. Não, mas o que vale é
0: bola na rede.
5: Exatamente.
0: Bom, vamos então dar a camisa do craque Neto, que ele ofereceu aí. Vamos ver, zap ou chat?
5: Vamos no zap.
0: Então vamos no zap. Depois vão faltar uma camisa da seleção brasileira para o zap e outra camisa para o chat.
5: É.
0: Tem quantos caras entraram no chat? Você não sabe ver isso.
5: Tem um monte. Não, não dá para ver. Quantos?
0: Claro que dá para ver. Você não sabe.
5: É.
0: No zap dá para ver ou não? Zap dá para ver?
6: O quê?
0: Você tá onde, hein? Você tá na Rádio Globo?
6: Eu tô fazendo várias coisas ao mesmo tempo.
0: Meu Deus. Uma reclamação total
5: válida
0: essa reclamação de que Karina está acumulando vários empregos aqui que não são do escopo dela.
5: Não, o escopo jamais previu isso.
0: A primeira vez que eu ouvi essa palavra foi aqui, escopo.
6: Faço com o maior prazer, mas eu preciso de um tempo para raciocinar.
0: É, não é raciocinar, precisa de mais gente aí, velho. Raciocinar quem tem que

0: botar mais gente aí. Esse que precisa honrar a sua cidade, não você. Você faz brilhantemente a sua função. Mas ninguém é obrigado a jogar de Wilson Mano aqui em tudo quanto é lugar. Bater escanteio, fazer gol de cabeça e coisas que tais. Então precisa de reforço na nossa equipe. Mas eu não vou pedir isso aqui em público, porque fica chato eu dizer que precisa de mais gente aqui, fica muito chato eu dizer que precisa reforçar a equipe. Eu jamais pediria reforço para a nossa equipe no ar, porque eu acho que não é legal eu ficar pedindo reforço para a nossa equipe do ar.
1: Não,
0: Concorda
1: tem
0: comigo?
1: nada a ver.
0: Vamos com a Adriana, às 9h45, mas primeiro a camisa do craque Neto, escolhe aleatoriamente aí, vê aleatoriamente, porque isso aqui não é sorteio. O primeiro que falou aí do Neymar vai ganhar uma camisa do craque Neto. A Adriana tá morrendo de inveja, que ela queria pro
1: Olha a
0: filho
1: cara de
0: dela,
1: pidona
0: o
1: dela.
0: Lorenzo.
1: Olha lá.
2: Eu queria a caneca, eu queria a camisa do Neto.
0: Nossa,
2: Que
0: eu quebro.
2: tristeza.
3: Escolhi aqui a Jalena Pinon do Amapá. Ela foi a primeira que falou do Neymar.
0: Jalena Pinon do Amapá.
3: Do
0: Você tem o
3: Amapá.
0: endereço dela?
3: Já pedi.
0: Você vai ficar encarregada de mandar a camisa do craque Neto para o Amapá. De onde ela é? Macapá? Deve ser Macapá.
3: É, ela não só falou Amapá.
0: É, mas pode ser no Macapá. 9h46, daqui a pouquinho, after the Adriana, vamos entregar a camisa aí da seleção brasileira para o chat do chato, que sou eu, e para o zap da Rádio Nacional. Ninguém ligou aí para contestar a nossa oferta e tal. Se ligar também, se exploda.
1: Não, mas
0: Vamos
1: jamais
0: lá,
1: seremos.
0: vamos, Adriana, com notícia aqui na Rádio Nacional.
2: Oi, Datena, bom dia.
0: Bom
2: Bom
0: dia.
2: dia para todos que nos acompanham aqui na Rádio Nacional. A Polícia Federal prendeu na sexta-feira um passageiro chileno que fazia um voo de volta de Frankfurt e passou aqui por São Paulo. Ele foi preso no aeroporto de Guarulhos por ter proferido ofensas racistas e homofóbicas a tripulantes quando ele estava indo para Frankfurt no dia 10 de maio. A Justiça Federal estava investigando esse caso. Obtiveram imagens e vídeo dessas ofensas que eu gostaria que a Karina, se ela puder colocar. E ele, então, depois dessas investigações, ele foi preso quando estava aqui em São Paulo. E por
0: Olha,
2: isso que eu estava atrapalhando a Karina naquela hora, eu estava pedindo para
0: chileno.
2: ela baixar o vídeo para mim.
0: Olha, chileno, brasileiro, americano, não interessa quem for. Racismo é intolerável. Intolerável, não interessa, é intolerável. Não tem negociação, é cana e acabou. E pronto, e acabou. Vamos ouvir.
4: Ele é gay em contra de mim. Eu não sou gay.
5: Você falou da minha cor.
4: Ele é gay. Eu não tenho problema, ele tem problema
5: Você
4: comigo.
5: falou da minha cor. Você falou da minha
4: Eu
5: cor. Você tentou abrir a porta da minha
4: cara.
6: Nadia, tem nenhum problema com você.
4: Problema?
6: Só nós assistamos a sua assistência.
4: Então, se
6: ele é gay.
4: Precisa sentar
6: agora.
4: Perdão.
6: Quero regressar e desembarcar?
4: Não.
6: Então senta, por
4: Mira,
6: favor.
4: Você me escuta agora.
6: Agora
4: Los gay, basta, agora, los gay, de ser
5: Qual o
4: tan.
5: problema de ser gay, dá licença?
6: Senhor.
4: É um
5: Qual o
4: problema
5: problema
4: para mim ser
5: de ser
4: gay?
5: gay?
4: É, para mim é um problema
5: Qual o
4: ser
5: problema
4: gay.
5: de ser gay?
4: O problema é ser gay. Para ti é um problema,
5: O
4: sim.
5: problema
4: O
5: é ser
4: problema
5: preto
4: gay,
5: também?
4: La piel negra, la piel negra, negra, negra, negra, negra.
5: Que mais?
4: Que mais?
5: Que mais?
4: El olor a...
6: Senhor,
4: o olor a negro,
6: favor.
4: O olor a negro,
5: Tentou abrir a
4: a brasileiro, a brasileiro, a brasileiro, a olor a brasileiro.
6: E vamos voltar aqui desembarcar, você não senta até.
4: Oi, que susto, que susto. Estou muito,
6: Senta-te,
4: muito,
6: por favor.
4: Por quê?
6: Porque está molestando, senhor, agredindo.
4: Aquele.
5: A mim.
6: Está molestando os outros passageiros.
4: Agora a todos. Aí não o conosco.
5: Nem eu o senhor para me destratar.
4: A ti não
5: nem
4: conosco.
5: Eu o senhor
4: a ti,
5: me
4: negro, mono, não
6: senhor,
4: te conosco.
6: Volta para o seu assento.
5: O que o senhor
0: mono,
5: falou?
0: Olha, esse imbecil, independente de ser chileno, japonês, brasileiro, esse é um imbecil. De um racista, de um canalha. Ele tentou abrir a porta do avião, bêbado que ele estava, tentou abrir a porta do avião. O seguinte, eu jogava esse cara do avião, na verdade, sem paraquedas. É o que ele merecia. Mas, na verdade, à luz da lei, esse babaca, desse idiota, desse cara, não vou nem chamar de chileno, porque parece que eu estou sendo xenófobo. Não é questão de xenofobia, esse é um imbecil que independe de onde nasceu e de que país nasceu. Isso aí é um fascista desgraçado, chamou um rapaz de macaco, que ele falou mono, chamou um rapaz de pele negra, chamou um rapaz que estava com mau hálito, começou a ofender brasileiros, entendeu? E esse cara aí, ele tá na cadeia, não tá?
2: Tá, ele foi preso na sexta-feira, quando ele voltava de Frankfurt e fazia a conexão aqui em São Paulo.
0: Isso foi tão grave quanto que aquela argentina fez aqui, depois o pai dela imitou.
2: Imitou o
0: macaco quando ela foi solta. Tem que meter esse cara na cana e deixar esse cara na cana lá, que ele seja julgado com todos os princípios de racismo, de xenofobia, porque ele ofendeu brasileiros. Diz que brasileiro tem mau cheiro, entendeu? Racista ofereceu, tem que oferecer denúncia, que ele chamou de negro, o rapaz, e gay.
2: Gay também.
0: Entendeu? E de gay, isso é deplorável. Esse cara cometeu todos os absurdos e impropérios possíveis. Esse cara tem que ficar detido como exemplo, porque a lei é assim, se você andar mal perante a sociedade, você tem que ir para a cadeia. Esse cara cometeu uma série de crimes, estava bêbado do avião, colocou em risco a segurança do avião, porque ele quis abrir a porta do avião, e todo mundo sabe.
2: Colocou todo mundo em risco, além de tudo,
0: Que ele fez. Além de tudo, é um crime terrível você tentar... Pô, você vai abrir a porta de um avião nos Estados Unidos, você nunca mais sai da cadeia lá,
2: não,
0: cara.
2: Não sai.
0: Porque é um ato terrorista esse. É um ato terrorista, ele pode tentar derrubar o avião. Foi o que ele fez. Tentou abrir, tentou abrir, depois essas ofensas aí, esse canalha tem que mofar na cadeia aqui, e não pode ser leve a pena dele, não pode amolecer para esse cara, não, de jeito nenhum, não dá para amolecer para esse cara, isso é inegociável, isso é um canalha, eu não tinha visto isso hoje, faz tempo que eu não faço Brasil Gente, mas eu queria pegar esse cara num programa que eu fazia, eu ia destroçar esse cara aí, aliás, eu não preciso destroçá-lo. A própria estupidez, falta de misericórdia, a humanidade dele, o autodestroça. Isso é um lixo, isso é um excremento da sociedade que não vale a pena nem ser ouvido, a não ser no foro adequado, que é a justiça, e que ele seja penalizado, e muito penalizado esse... Pois não.
1: É isso, e olha, é uma lástima que isso tenha se repetido, né? Infelizmente, parece que o que o Brasil tem... Bom, o Brasil tem dado lição...
0: Companhia que é essa daí?
2: Latam.
1: O Brasil tem dado aula nisso, né? Tem dado aula nisso aí. Tanto que já há alertas, e é bom que alerte mesmo, para quem quer vir aqui no Brasil, né? O gringo quer vir no Brasil aqui, saiba que aqui tem lei. E se pegar esse cidadão, vai pastar. E assim, aí daqui a pouco é inevitável. Aí vai pedir desculpas, que não era intenção. Não sei. Aí fica
0: tava bêbado.
1: Fica bonzinho. Não, mas tem que responder, tem que amargar cana aqui, entendeu? Tem que ser. Porque não adianta, é só assim. Nem com esses exemplos que o mundo tá assistindo...
0: Isso não, mas esse cara cometeu todos os absurdos possíveis e imagináveis. Eu já disse aqui. Só aí eu vi uns 4 ou 5 crimes loucura. Gravíssimos. Só falta a justiça brasileira amenizar pra esse cara. Tem que dar um candão nele bem lascado mesmo. E não é linchamento jurídico isso, não. Não é xenofobia. Quando é lei. É lei e acabou. E ele deu sorte de falar isso tendo um avião com comissários e comissárias educados. Porque se esse imbecil falar isso, por exemplo, numa comunidade... Ou de repente em algum local, eles fazem filé de borboleta dele. E aí não ia ter nem lei, nem chegava no tribunal. Entendeu? É claro que a gente não deve devolver para esses caras a mesma estupidez, canalice. O brasileiro sempre tratou todo mundo bem. Nós devemos continuar com a nossa forma de receber bem, de tratar bem, mas acho que, inclusive... merecem elogios os comissários dessa companhia, que é uma capital estrangeiro, é lá do Chile e daí por diante, mas os comissários agiram de uma maneira super adequada e foram até que calmos demais. O capitão que decretou a voz bisão, o piloto que decretou?
2: Foi a Polícia Federal quando ele estava voltando de Frankfurt na sexta-feira. Isso aconteceu no dia 10 de maio. É. Só que houve uma investigação e na volta dele ele foi pego aqui.
0: Parabéns à PF. Uhum. Que entrou no avião e cana no cara e pronto, acabou.
2: É ele
0: que merece.
2: E a ANAC, a Agência Nacional de Aviação, ela lembrou que a partir do dia 14 de setembro deste ano, eles entram em vigor as regras envolvendo esses tipos de casos, né, de passageiros indisciplinados no Brasil, passarão a ser mais duras e casos como este poderão ser enquadrados na categoria gravíssima com aplicação de multa de R$17.500 e inclusão do nome do passageiro em lista de impedimento de embarque. Então, essa resolução da ANAC passa a valer a partir de setembro. Eu acho que é pouco, né? R$17.500 de multa. Vamos ver, né?
0: Então, o impedimento de embarcar é mais importante.
2: É mais importante do que a multa.
0: Pela pecuniária, não interessa. E agora eu quero ver as penas que ele vai responder aqui no Brasil e se ele vai cumprir as penas aqui no Brasil. É isso que é revoltante isso aí. Bom, a música da seleção brasileira aí, sei lá, a música que você quiser colocar. Obrigado, Adriana. É revoltante. Obrigada. Isso. Não vou nem falar nada, porque parece que eu estou apresentando programa de polícia de novo e não é essa a minha intenção. Então vamos lá para dar camisas da seleção brasileira, uma para o chat e outra para o zap. E eu vou pagar mais uma vez, eu vou pagar, não pago mais nada. Falei, já dei caneca aqui e paguei. Também não vou pagar a camisa da seleção brasileira toda hora. Essa eu pago com o maior carinho, gosto e boa vontade, porque o nosso ouvinte é a nossa principal razão de estar aqui. É o nosso único sensor, mas a principal razão de estarmos aqui é o nosso ouvinte, né? O nosso telespectador pelo YouTube, o ouvinte da rádio pelo Brasil inteiro. Maior respeito por vocês e carinho. E muito obrigado por, em tão pouco tempo, uma resposta tão grande de audiência no Brasil inteiro. Estourou o chat aqui, estourou também o zap, não é isso? Não dá nem para mensurar, dá para mensurar aí?
3: Muitas mensagens, não dá para contar.
0: Não dá.
3: Muita.
0: Então, uma camisa da seleção brasileira rapidamente para o zap, escolhido aleatoriamente, hein? A gente. Não é sorteio, não. A gente escolhe aleatoriamente, por gentileza.
3: Acabei de pegar uma mensagem aqui, é do Raimundo Nonato, de Capanema, no Pará. Ele falou que a seleção brasileira com o Neymar é fraca com ele e sem ele é pior ainda. Então ele prefere que o Neymar vá para a Copa.
0: Da onde é?
3: Capanema, Pará.
0: Pará e Macapá. Não tem alguém para baixo aqui, São Paulo? Já demos aí para o norte do país, né? Tem alguém aí?
1: Tem aqui o Danilo, o arroba Danilo DZ. É o nosso vencedor, ele que falou que não quer Portugal sem o CR7, não quer a Argentina sem o Messi, não quer o Brasil sem o Neymar. Então vai para ele a nossa camisa da seleção.
0: De onde ele é?
1: Eu já perguntei aqui, vamos aguardar a resposta do Danilo DZ. Manda aí, Danilo.
0: Bom, mas enfim, é uma camisa da seleção brasileira, das boas, né, Lúcio?
1: Hã?
0: Das boas, né?
1: É,
0: que então é boa, né?
1: Ah, deve ser, tá ali no meio, entre 100 e 800.
0: Não, que meio? De 100 para 800 tá no meio, não. É pra cima do meio.
1: É, pra um povo. Exatamente.
0: É, se possível, se eu,
1: não, mas é boa.
0: Aqui paga em dia, eu recebendo em dia, eu
1: compro
0: a camisa de 800.
1: É.
0: Se eu não receber, também não dou camisa pra ninguém. Não, é claro que eu dou. Vendo meu relógio aqui, compro a camisa. Bom, e o Neto gentilmente ofereceu, porque é um orgulho ganhar uma camisa do Neto.
1: Tá doido.
0: Do craque Neto, né? Não é verdade? 9 horas e 59 minutos, tá na hora de ir embora, né?
1: Acho que já deu, né, por hoje.
0: Tô com sono do cacete, velho. Pô, tô com sono pra caramba, quase dormindo. Bom dia a você de todo o Brasil, uma ótima semana. Fiquem com Deus e muito obrigado pelo carinho da sua audiência em todo o território nacional.

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2: Agora são 10 horas no horário de Brasília. Muito bom dia, eu sou Daniel Ito e este é o Nacional Notícias com um destaque, aliás, com destaques do momento. Primeiro a gente fala da economia, viu, do nosso país, atualizando aí a expectativa dos analistas do mercado financeiro para os principais indicadores econômicos. Tudo isso publicado agora há pouco no Boletim Focus, como acontece aí todo começo de semana. Repórter Gabriel Brum está aqui ao meu lado com as informações atualizadas para a gente. Gabriel, muito bom dia.
3: Bom dia, Daniel. A queda da taxa de juros no Brasil deve ser mais lenta do que o esperado, de acordo com a previsão de hoje no Boletim Focus, esse documento, né, que é publicado pelo Banco Central. Os analistas e economistas consultados acreditam que a taxa Selic, que é a referência para os juros cobrados no país, termine em 2026 em 13,25% ao ano. Até a semana passada, essa expectativa era de 13%. A mudança acompanha a projeção de inflação que segue subindo e que teve uma leve variação para 4,92% nessa edição do Focus. São 10 semanas de alta depois que a guerra no Irã começou e passamos a conviver com o petróleo bem mais caro, acima de 100 dólares o barril. Só para ter ideia, dias antes do conflito ele custava menos de 70. Os outros índices do boletim referentes ao ano permaneceram sem alteração, então crescimento econômico de 1,85% e dólar a R$ 5,20, Daniel.
2: Então a inflação, com estimativa aí, segue aumentando e com isso a Selic, né, a redução da Selic vai desacelerando. Gabriel, obrigado, viu, pelas informações. E o presidente Lula cumpre agendas oficiais hoje no estado de São Paulo. Agora pela manhã, Lula inaugura 4 novas linhas do acelerador de partículas Sirius. Isso no Centro Nacional de Pesquisa em Energia e Materiais em Campinas. Ainda lá no município, o presidente participa do lançamento da Pedra Fundamental do Programa Nacional de Inovação Radical em Saúde. E depois, à tarde, o presidente Lula visita a refinaria de Paulínia para anúncio de investimentos de R$ 37 bilhões da Petrobras até 2030 lá em São Paulo. 10 horas e 2 minutos agora em Brasília. Esse foi o Nacional Notícias. 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
2: Isso, 2 horas de boa música sem parar aqui na nossa Rádio Nacional. Expresso Nacional começando agora, nessa segunda-feira, 18 de maio de 2026. Eu sou a Fátima de Mello, na mesa de som, Thiago Coelho. E você aqui com a gente. Olha só, para começar o Expresso dessa segunda-feira, Titãs, Marvin. Depois, Marisa Monte, Balança Pema.

0: Roberta Sá, Pavilhão de Espelhos, Marisa Monte, Balança Pema e Titãs, de Nando Reis e Sérgio Brito, Marvin.
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0: Agora com Zeca Baleiro, Quase Nada.

0: Elis Regina para Lennon McCartney, Gal Costa e Silveira Santana, Zé Cabaleiro Quase Nada de Zeca e Alice Ruiz.
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0: Diogo Nogueira, Mineira.

0: Amelinha, Frevo Mulher, de Zé Ramalho. Neuze Carvalho, Doces Recordações. E Rita Lee, Buana, de Rita Lee e Roberto de Carvalho.
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0: Oswaldo Montenegro e Glória Pires, Drops de Hortelã.

0: Simone, Encontros e Despedidas, Adriana Calcanhoto, Inverno, e Oswaldo Montenegro e Glória Pires, de Mongol, Drops de Hortelã.
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0: Vamos ouvir Céu, a nave vai.

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0: Clara Nunes, Morena de Angola, Carla Sabá reza e seu Jorge, dia de comemorar.
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0: Marcelo Genesi, veja.

0: Paula Morelemão, Tomara, Alexia Bom Tempo, Farol da Barra e Marcelo Genesi, Veja, de Vital Farias.
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0: Alexandre Leão, Pop Zen.

0: Vanderly, ao meio de Vanderly, Sandra de Sá, Olhos Coloridos, e Gal Costa, é do Chum, de Everaldo Calazans e Brunquinha.
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0: Leila Pinheiro, Bessa Meia.

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1: Meio-dia em Brasília.
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3: Olá, muito boa tarde a você que nos escuta de todo o Brasil. Está no ar o Repórter Nacional, que tem hoje os seguintes destaques. Em semana decisiva, fim da escala 6x1, tem dia de articulações. O relatório vai ser apresentado na quarta-feira com cronograma que está mantido, com votação na comissão na semana que vem. E mais...
4: Novo desenrola. Mais de 7 milhões de dívidas no Serasa podem ser negociadas em mais de 10 mil agências dos Correios em todo o país.
5: Eleições suplementares definem novos prefeitos em cidades do Rio Grande do Norte e de São Paulo e renovam Câmara Municipal.

0: em Melgaço, no Pará.
1: Guerra no Irã gera incertezas e esfria a economia em março.
2: Bolsa Família chega a mais de 19 milhões de lares em maio. Pagamento começa hoje.
3: É tudo isso e muito mais aqui no Repórter Nacional, produzido pela nossa equipe de radiojornalismo da EBC, Empresa Brasil de Comunicação. Estamos ao vivo nas emissoras da Rádio Nacional em Brasília, São Paulo, Rio de Janeiro, Amazônia, Alto Solimões, São Luís, Recife e também, claro, nas emissoras parceiras de todo o Brasil com a nossa Rede Nacional de Comunicação Pública. Eu sou o Daniel Ito e você acompanha agora as principais notícias desta segunda-feira, 18 de maio de 2026.
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3: Já começamos esta edição com um assunto que interessa a milhões de trabalhadores em todo o país, o fim da escala 6x1. Priscila Mazenotti está aqui ao meu lado no estúdio, ela que vem acompanhando esse assunto já há várias semanas, né, Pri? Semana decisiva, então, para a PEC. Conta pra gente como que tá a situação. Boa tarde pra você, Pri.
5: Oi, Dani. Boa tarde pra você e pros ouvintes. É porque o relator, o deputado Léo Prates, do Republicanos, deve apresentar o relatório na quarta-feira, viu? Uhum. Esse, pelo menos, é o combinado até agora. Votação na comissão especial na semana que vem e depois em plenário, né? Na terça-feira na comissão especial e na quarta em plenário. Na última sexta-feira agora acabou o prazo para apresentação de emenda. Foram apresentadas duas emendas e as duas sobre o mesmo assunto, que é a regra de transição. Dos deputados do PP, o Sérgio Turra e o Tião Medeiros. E aí essas emendas querem uma regra de transição de 10 anos, justamente. Nossa. O que o governo e as categorias de trabalhadores já disseram que não querem, não topam. O presidente da comissão, o deputado Alencar Santana do PT, quer que essa transição seja mais rápida possível. Já o relator tem dito que é preciso encontrar um meio termo, nem tão longa assim que o trabalhador fique a ver navios, né, com a entrada em vigor da nova lei, mas também nem tão curta que não dê tempo aí do empregador se adaptar. Esse é um assunto que deverá ser discutido ainda hoje com o presidente da Câmara, Hugo Mota. Tanto Alencar quanto o Léo Prates podem conversar com ele logo mais para afinar os detalhes. Amanhã tem audiência pública, assunto também que vai ser discutido na reunião de amanhã com os sindicatos, com as categorias. Aí a gente está falando de CUT, Central Sindical, GT, entre outras.
3: Sim.
5: Calendário, por enquanto, mantido. Relatório na quarta-feira agora, votação na comissão especial na semana que vem, dia 26, terça, e dia 27 em plenário. Lembrando que são dois turnos de votação, porque é uma PEC, claro. 3/5, e aí depois ainda vai para o Senado, aí zera tudo, o jogo fica 0-0 e começa tudo de novo por lá. Dani?
3: É, ainda tem alguns pontos aí para serem negociados, então, né, Priscila?
5: Regra de transição e também a questão da compensação, que não está muito bem definida se vai ter, se não vai ter e como é que vai ser.
3: E o governo já vem se manifestando de que não deseja essas regras, então, de transição e compensação. Priscila, muito obrigado, então, atualizando para a gente aqui as informações sobre o projeto que acaba com a jornada de trabalho 6x1 em todo o país. Meio-dia e 4. Agora a gente fala sobre o combate à criminalidade na região amazônica e também áreas de fronteira lá do norte do país. Essa que é a finalidade do programa Território Seguro, lançado hoje em Manaus pelo Ministério da Justiça e Segurança Pública. Iniciativa que integra o Brasil contra o crime organizado. Anunciado pelo presidente Lula neste mês e que, portanto, está sendo lançado hoje em Manaus. Vamos para lá, neste momento, saber os detalhes ao vivo com o nosso colega Carlos Araújo, repórter da Rádio Encontro das Águas, da nossa Rede Nacional de Comunicação Pública. Como que está o lançamento aí, Carlos? Muito boa tarde, seja bem-vindo ao Repórter Nacional.
6: Muito boa tarde a você, Daniel. Boa tarde, ouvintes da Rádio Nacional. E exatamente isso, Daniel. Todo o staff, pelo menos aqui do Amazonas, a Segurança Pública se reúne hoje no Centro de Cooperação Policial Internacional. O lançamento desse programa prevê aí 42 municípios a serem abrangidos, portanto, Acre, Amazonas, Pará, Maranhão, Mato Grosso e Paraná, dentre outros, e tudo isso integra o Brasil contra o crime organizado, como você mesmo falou, que foi anunciado pelo presidente Lula, no último dia 12, em Brasília. Particularmente aqui em Manaus, nós temos aí discussão de várias atividades de segurança territorial, ambiental, reunindo aqui autoridades federais.

0: federais, representantes de estados da Amazônia Legal, forças da segurança pública e também reunido a organismos internacionais de cooperação policial. Nós temos alguns destaques, por exemplo, o lançamento, além do programa Território Seguro, que prevê aí essa atuação em territórios vulneráveis por meio de 4 eixos. Um dos eixos é o diagnóstico territorial, a repressão qualificada, a prevenção e o acesso a direitos e a promoção de alternativas, Daniel, que sejam econômicas e sustentáveis. Também está sendo lançado aqui o balanço do Plano AMAS, que é o Amazônia Segurança e Soberania, uma política que é coordenada pelo Ministério para enfrentar o crime organizado e também os crimes ambientais na região. Há ainda a apresentação do Índice de Vulnerabilidade do Crime Organizado voltado especificamente para as terras indígenas. Esse índice, ele é o primeiro instrumento do gênero no Brasil e ele está mapeando a vulnerabilidade das 796 terras indígenas do país. Portanto, aqui ocorrendo uma reunião deliberativa do comitê gestor deste plano, com a participação do ministro da Justiça, da Segurança Pública, Wellington César Lima e Silva. Também temos o secretário executivo da pasta, Ademar Borges. Participam ainda o secretário nacional de Segurança Pública, Chico Lucas. E o ministro dos Povos Indígenas também está aqui em Manaus, o Luiz Henrique Eloy, além do staff da Polícia Federal, o Andrei Rodrigues, diretor-geral, também o diretor-geral da Polícia Rodoviária Federal, que é o Antônio Fernandes. Também a presença no evento do governador do estado, Roberto Cidade, que tem aqui também implementado medidas duras contra o crime organizado e várias operações aqui, inclusive para combater a exploração sexual de crianças e adolescentes. Portanto, toda essa discussão ocorre agora pela manhã, está acontecendo aqui no Centro de Cooperação Policial Internacional e também além do lançamento deste plano, como falamos, também o plano AMAS, o balanço deste plano, que fala inclusive de um plano estratégico integrado para a questão de combater esses crimes também na BR-319 e os planos operacionais integrados dos estados aqui para a Amazônia Legal 2026, Daniel.
1: É, o combate ao crime na região amazônica é importantíssimo. A gente tem uma grande audiência em toda a região norte do Brasil. Carlos, muitíssimo obrigado pelas informações. Uma ótima tarde para você e bom trabalho. Falou com Carlos Araújo, da Rádio Encontro das Águas. E agora a gente muda de assunto para falar de endividamento. Olha, assunto que prejudica cada vez mais o orçamento das famílias brasileiras, né? Que já acumulam, olha, mais de 300 milhões de reais em dívidas negativadas. De dívidas negativas. A Sayonara está me fazendo um sinal aqui negativo, que está errada a informação, mas ela vai corrigir então. Saiu que está trazendo então detalhes sobre o novo Desenrola, que é possível limpar o nome no Serasa, também presencialmente, né? Nas agências dos Correios. Saiu, traz então a informação correta para a gente aqui então, para o nosso ouvinte da Rádio Nacional. Boa tarde para você.
2: Oi, Daniel. Boa tarde para você, para quem acompanha. Pois é, as famílias brasileiras acumulam mais de 300 milhões de dívidas negativadas. É uma quantidade de dívidas aí, no caso,
1: perfeito.
2: Né?
1: Uhum.
2: Exatamente. E aí, no Serasa, Daniel, são mais de 7 milhões de dívidas negativadas que já estão cadastradas lá no Serasa, que podem, então, ser negociadas pelo novo Desenrola Brasil. Para quem não tem facilidade com as ferramentas digitais do programa, outra forma de resolver a pendência, para quem não tem facilidade com celular e aplicativos, é indo presencialmente a uma das mais de 10 mil agências dos Correios espalhadas pelo Brasil. Essa, então, é a possibilidade, uma parceria aí que foi firmada entre o Serasa e os Correios para que a população tenha mais acesso às negociações com condições especiais, como, inclusive, os descontos que podem chegar a 90% do valor. De acordo com o Serasa, Daniel, o Brasil tinha, agora em abril, mais de 83 milhões de pessoas com nome sujo, o que significa aí mais da metade, né, da população adulta brasileira na inadimplência. Esse montante acumula aí mais de 340 milhões de dívidas negativadas, como a gente falou no início, com uma média superior a R$ 6 mil cada dívida.
1: Uhum.
2: Né? Então, assim, ainda segundo o Serasa, essa realidade reforça a pressão do endividamento sobre o orçamento das famílias brasileiras, principalmente porque a origem dessas dívidas, Daniel, é justamente gasto com banco e cartão de crédito. O novo desenrola, renegocia somente as dívidas contratadas, lembrando, até 31 de janeiro deste ano, dívidas que estão atrasadas entre 90 dias e 2 anos.

0: Para aderir ao programa, é preciso ter uma renda máxima aí de R$ 8.100 por mês. Além das agências dos Correios que a gente está falando aqui, as negociações podem ser feitas pelo site ou aplicativo do Novo Desenrola, a gente já conhece, e também acessando o site ou aplicativo do Serasa, que é o serasalimpanome.com.br. E também outra questão, Daniel, quem quiser negociar, fazer ali uma simulação antes de quanto ficaria uma parcela, de quanto que ficaria esse desconto, É possível fazer isso calculando ali no simulador do Novo Desenrola no site do Ministério da Fazenda.
1: Perfeito. Possibilidade, então, de limpar o nome, de quitar dívidas. Então, corrigindo mais uma vez a informação, são 300 milhões de dívidas negativadas em todo o país nas famílias brasileiras. Sayonara, muitíssimo obrigado pelas informações. E já que a gente está falando das famílias de todo o país, vamos falar agora do Bolsa Família, o programa de transferência de renda do governo federal, com informação de que 160 mil novas famílias foram inscritas nesse programa somente no mês de maio agora. Iniciativa aí que já atende mais de 49 milhões de pessoas em todo o país, o Bolsa Família. E quem traz os detalhes para a gente é Renato Ribeiro aqui no estúdio ao vivo. Muito boa tarde para você, Renato.
2: Muito boa tarde, Daniel. Mais de 19 milhões de famílias começam a receber hoje o pagamento do Bolsa Família referente ao mês de maio. Foram destinados quase 13 bilhões para garantir o benefício médio de R$ 678 por domicílio. Como você disse agora há pouco, né? Agora em maio, o programa conta com 160 mil novas famílias, né? E no total, o Bolsa Família beneficia cerca de 49 milhões e meio de pessoas. E vamos lá, o Nordeste concentra o maior número de beneficiários, com quase 9 milhões de famílias. Depois aparecem as regiões Sudeste com mais de 5 milhões e Norte com 2 milhões e meio, seguidas do Sul e do Centro-Oeste. E o pagamento do Bolsa Família segue o calendário escalonado, de acordo aí, Daniel, com o último dígito do NIS, o número de identificação social, encerrando com o NIS final zero no último dia de maio. E neste mês o calendário foi unificado em 217 municípios atingidos por desastres climáticos, como as fortes chuvas, né, Daniel? E essa Sim. medida vai atender 1 milhão e 200 mil pessoas, né, que vivem em áreas em situação de emergência ou de calamidade pública. É o caso de moradores de cidades aí do Rio Grande do Norte, Pernambuco e Paraíba, além de Amazonas, Roraima, Rio de Janeiro e Paraná. E com a unificação do calendário, as famílias desses locais podem receber o pagamento já no primeiro dia do cronograma, sem precisar aí seguir o calendário tradicional. Daniel?
1: É o Bolsa Família, portanto. Renato Ribeiro aqui com a gente no estúdio, atualizando então a questão aí, né, dos novos cadastrados, enfim, desse programa de transferência de renda. Obrigado pelas informações, Renato Ribeiro. Falando então em economia, a gente falou da economia das famílias de baixa renda, Bolsa Família, agora a gente fala da economia do país como um todo, destacando aqui a taxa de juros Selic aqui no país, que olha, deve ter uma queda mais lenta aí do que esperado, viu? Quem está esperando que a Selic caia, parece que essa queda vai ser mais vagarosa, isso pelo menos de acordo com a previsão do mercado financeiro, previsão que foi divulgada hoje pelo Banco Central. O repórter Gabriel Brum está sempre de olho no Boletim Focus e tem os detalhes do relatório para a gente, né, Gabriel? Boa tarde para você.
3: Boa tarde, Daniel. É isso mesmo. Os analistas e economistas acreditam que a taxa Selic, que é a referência para os juros cobrados no país, deve terminar 2026 em 13,25%. Na semana passada, essa expectativa era de 13%. A mudança acompanha a projeção de inflação, que segue subindo também e que teve uma leve variação para 4,92%. Já são 10 semanas de alta depois que a guerra no Irã começou e passamos a conviver com o petróleo bem mais caro, né? Acima de $100 o barril.
1: É verdade.
3: Inclusive, é bom saber, né, que dias antes do conflito ele custava menos de 70. Os outros índices do boletim referentes a este ano permaneceram sem alteração. Crescimento econômico de 1,85% e dólar a R$ 5,20, Daniel.
1: Gabriel, permanece com a gente aqui para tratar de outro assunto econômico, que é a prévia do PIB, o Produto Interno Bruto, estou falando aqui do IBCBR, e aí parece que o índice de atividade econômica recuou, né, Gabriel, nesse mês de março, pressionado pelo setor de serviços. Que informações você tem para
3: a
1: gente?
3: É isso mesmo, a economia caiu 0,7% em março em relação a fevereiro, e essa queda foi registrada em todos os setores medidos, né, com os serviços aí se destacando, como você disse. guerra no Irã tem um efeito nisso aí também. O professor do IBMEC, Instituto Brasileiro de Mercado de Capitais, William Bagdasarian, me explicou que a economia funciona com base em expectativas, ou seja, com o que você acha que pode acontecer. E a guerra joga incerteza sobre todo o cenário. E sem saber para onde as coisas vão, já de forma antecipada, as empresas gastam menos, o empresário investe menos e a economia esfria. Por isso, a queda em março, na opinião do professor.
4: O mundo inteiro ele acaba sendo afetado por isso, né? Essa forma de ser afetado ela tem efeitos em cadeia. Então, se você acredita que o combustível vai subir, você também acredita que China vai ser afetada com isso. Se China é afetada, a produção de China cai, ela importa menos. Logo, se ela importa menos, o Brasil exporta menos. Então, assim, você tem todo um efeito em cadeia, não por causa da guerra em si, mas pela expectativa. O medo de algo ruim acontecer, ele é tão ruim quanto o algo ruim acontecer de fato.
3: Bem, William Bagdasarian é otimista na resolução da guerra, mas as eleições podem ser outro fator de incerteza na economia.
4: Posso ter, por exemplo, uma resolução da guerra, mas com um aumento da incerteza política e no efeito prático ser zero. Em política pública, para você conseguir isolar um efeito é muito difícil. Então, eu posso estar falando para você aqui que as coisas vão melhorar, mas por um fator que está completamente fora desse item específico que a gente está falando, as coisas não melhoram.
3: Bem, Daniel, apesar dos números negativos em março, nos últimos 12 meses, o IBCBR avançou 1,8%, segundo o Banco Central. É com você.
1: Perfeito, Gabriel. Muito obrigado. Então, assuntos econômicos aí sempre sendo destacados aqui no Repórter Nacional pelo Gabriel Brum. Agora, 12:17, a hora certa em Brasília. 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
1: Bom, a informação agora é sobre eleitores aí de 4 municípios brasileiros que voltaram às urnas neste domingo, viu? Para eleições fora de época, eleições suplementares que definiram novos prefeitos, vice-prefeitos e, em um dos casos, uma nova composição para a Câmara Municipal. Madison Euler acompanha esse assunto desde a semana passada, né, Madison? Explica os detalhes para a gente. Muito boa tarde para você.
6: Isso mesmo, Daniel. Boa tarde para você e para os ouvintes. Os eleitores das cidades de Itaú e Ouro Branco, no Rio Grande do Norte, e Brejo Alegre, em São Paulo, elegeram os novos prefeitos e vice-prefeitos que vão governar aí essas cidades até dezembro de 2028. Já os eleitores de Melgaço, que fica na ilha de Marajó, no Pará, elegeram a nova composição da Câmara de Vereadores. Esses 4 municípios realizaram essas eleições suplementares no domingo, nas cidades potiguares e no município paulista. Os novos pleitos ocorreram em virtude da perda dos mandatos dos gestores municipais eleitos em 2024. No caso da cidade paraense, a eleição suplementar foi motivada pelo reconhecimento de fraude à cota de gênero em diversas legendas, o que resultou na cassação dos mandatos de vários vereadores eleitos em 2024, onde a nulidade dos votos atingiu aí 79,3%. E com esse percentual, a legislação brasileira exige uma renovação completa do parlamento, no caso da Câmara Municipal. Em Itaú, o novo prefeito eleito é o José Roberto Dias Pinheiro, o José Roberto Pezão. Ele é do União Brasil e sua vice foi a Maria Rosivânia Pereira, do mesmo partido. Eles tiveram 54,61% dos votos válidos. Já em Ouro Branco, também no Rio Grande do Norte, a vitória foi da chapa por apenas 17 votos, onde se saiu vencedor o Amarildo dos Santos Silva, do PP, e ele foi eleito com 50,22% dos votos, junto com seu vice, o Francisco Lucena Filho, também do PP. A diplomação nos dois municípios vai acontecer no dia 9 de junho. E em Brejo Alegre, no estado de São Paulo, vai ter aí à frente da cadeira da gestão municipal até dezembro de 2028 o Adriano Marcelo Bonilha, do União Brasil, eleito aí com 52,40% dos votos, junto com seu companheiro de chapa, o Gui da Maísa, candidato a vice, também do mesmo partido. Eles serão diplomados em 19 de junho. Em Melgaço, 25 candidatos disputaram as 11 vagas da Câmara Municipal e dos eleitos, 10 são do MDB e apenas um é do PP. A diplomação vai ocorrer no dia 19 de junho, segundo o Tribunal Regional Eleitoral do Pará. Volto com você, Daniel.
1: Perfeito, Márcio. Obrigado pelas informações, então, sobre eleições suplementares em 4 municípios do país. E olha só essa informação. A ONU avalia as tropas do exército

0: no Paraná para participar de missões de paz internacionais. Gabriel Brum está de volta com a gente com essa informação. Gabriel, com você.
1: É isso mesmo, Daniel. A comitiva da ONU realiza a visita ao comando da 15ª Brigada de Infantaria Mecanizada hoje e amanhã. Hoje, os membros da ONU vão a Foz do Iguaçu para avaliar o 34º Batalhão, que fica na fronteira com o Paraguai e é composto por 900 militares, entre homens e mulheres. As tropas operam veículos blindados e viaturas para transportar soldados, como, por exemplo, o blindado Guarani. Uhum. Serão simuladas situações parecidas com as que ocorrem em regiões de conflito e os militares vão utilizar todo o material, equipamento e viaturas. Aí, amanhã, a comitiva da ONU segue para Cascavel, também no Paraná, para dar sequência às avaliações. Lembrando, né, Daniel, que o Brasil participa de operações de paz da ONU desde a primeira, entre 1957 e 67, na região do Sinai e a faixa de Gaza. E de 2004 a 2017, mais de 37 mil militares brasileiros atuaram na MINUSTAH, que é a missão das Nações Unidas para estabilização no Haiti, Daniel.
0: Perfeito, Gabriel. Mais uma vez, obrigado pelas informações e bom trabalho para você. E em Paris, na França, os ministros das finanças do G7 se reúnem hoje e amanhã. E o Brasil participa, viu, como convidado. Priscila Mazinotti está com a gente no estúdio com mais informações, né, Pri? Porque o ministro Dario Durigan está lá participando. Ele chegou a antecipar algum assunto que vai ser tratado?
2: Oi, Dani. Boa tarde mais uma vez. Então, ele vai levar aos colegas ministros das finanças dos outros países do G7 e também os presidentes dos bancos centrais três assuntos, basicamente.
0: Certo.
2: Os efeitos da guerra aqui no Brasil e no mundo, a atração de investimentos e os minerais críticos. Uhum. Sobre os minerais críticos, ele disse que vai tratar da questão da industrialização, né? Dentro daquela ideia para que a gente não seja apenas exportador de matéria-prima, lembrando que a Câmara, alguns dias, aprovou aí aquele marco regulatório do setor. Sobre a guerra, que acompanha as medidas que estão sendo tomadas nos outros países, né, e que as nossas medidas aqui estão em consonância com o que está sendo tomado também lá fora, e aí a gente fala de limitação de subsídio, redução de tributação e também de investimentos para o Brasil, né? Ele vai apresentar aí o Eco Invest, que é um programa criado para atrair investimento voltado aí para sustentabilidade. Isso tudo na reunião de amanhã.
0: Perfeito. Priscila, muitíssimo obrigado com as informações desse encontro em Paris dos ministros da Finança do G7. Obrigado, Priscila. E o mundo do samba está de luto, viu? Morreu Noca da Portela, um dos maiores ícones do carnaval carioca. A repórter Solimar Luz está na linha com a gente ao vivo do Rio de Janeiro com mais detalhes, então, sobre essa perda e a vida e a obra do artista, né, Solimar? Boa tarde para você.
3: Boa tarde, Daniel. Boa tarde a todos. Noca da Portela estava com 93 anos. Ele morreu ontem, domingo. Ele estava internado no hospital na Zona Norte, aqui do Rio de Janeiro, desde o final de abril, para tratar uma infecção urinária. A causa da morte não foi informada. O velório de Noca da Portela será amanhã, terça-feira, entre 8 horas da manhã até as 2 horas da tarde, na quadra da Portela, em Madureira, na zona norte aqui da capital fluminense. Nascido Oswaldo Alves Pereira, em Leopoldina, Minas Gerais, Noca começou a compor aos 15 anos. Já no Rio de Janeiro, participou da fundação da Escola de Samba Paraíso do Tuiuti. De lá, ele foi para Portela, sua escola de alma, sua escola de coração, onde consolidou sua trajetória com sambas que atravessaram gerações e ajudaram a contar parte da história do carnaval. Muito emocionado, o sambista Leandro Fregonese falou sobre o amigo.
4: O Noca é um cara de um repertório incrível, assim, muito, muito, muito, muito além do que ele escreveu para as escolas de samba, né, para o Tuiuti, para a Portela. Ele é um cara fundamental. Minha preferida é Veja bem o que você vai fazer, pense bem para depois não se arrepender.
3: E em edição extra do Diário Oficial aqui do município, a Prefeitura do Rio decretou luto oficial de 3 dias pela morte de Noca da Portela e o descreveu como uma das personalidades mais respeitadas do carnaval carioca. Eu volto com você, Daniel.
0: É uma enorme perda para o samba mesmo, Solimar. Fica aí nossa solidariedade à família e amigos de Noca da Portela.

Obrigado, Solimar, pelas informações. E o cinema brasileiro alcançou um feito histórico. Olha só, o filme O Agente

0: estreia mundial, que completa um ano amanhã. As primeiras premiações em terras estrangeiras aconteceram, inclusive, no Festival de Cannes, onde o filme conquistou 4 prêmios, entre eles os de melhor diretor para o Kleber Mendonça e de melhor ator para o Wagner Moura. Depois disso, o longa colecionou vitórias em festivais e premiações da crítica especializada em cidades como Nova York, Lima, Zurique, e reconhecimentos de importância internacional também, como o Globo de Ouro de melhor ator em filme de drama para o Wagner Moura e de melhor filme em língua não inglesa. As conquistas mais recentes vieram agora em maio, durante a 13ª edição do Prêmio Platino, realizado no México, onde o Agente Secreto levou 8 troféus, entre eles o de melhor filme ibero-americano, ator e roteiro. O Platino, ele é a principal premiação do cinema, da televisão e do streaming da comunidade ibero-americana, reunindo aí produções de toda a América Latina, Espanha e Portugal. E para celebrar a marca histórica, o aniversário de um ano de estreia, a distribuidora do filme no Brasil vai promover uma série de exibições especiais em cópias de 35mm nos cinemas brasileiros. As primeiras cidades a receber as sessões são São Paulo, no espaço Petrobras de Cinema, e Fortaleza, no Cinema do Dragão. Na capital paulista, as sessões são diárias, já começaram, e seguem até quarta-feira, sempre às 8h30 da noite. E na capital cearense, vai ter aí uma única sessão no próximo sábado, às 16h. Volto com você, Daniel.
1: Perfeito, Madison, muitíssimo obrigado pelas informações aí, que só valorizam ainda mais, né, o filme brasileiro O Agente Secreto, de Kleber Mendonça Filho.
2: Esportes.
1: E no futebol masculino, olha, falta muito pouco para a Copa do Mundo. Tá todo mundo esperando a chegada da grande competição mundial de futebol e hoje é o grande dia em que vamos descobrir quem são os 26 jogadores que vão defender a seleção brasileira em busca do tão sonhado Hexa, né? Então, anote aí, vai ser às 17h no Museu do Amanhã, no Rio de Janeiro, o anúncio oficial da lista de convocados pelo treinador Carlo Ancelotti. Nomes aí como Casemiro, Marquinhos, Vini Júnior e Rafinha, que são aí jogadores de confiança de Ancelotti, devem ser confirmados nessa lista, mas claro, né, algumas surpresas podem aparecer e uma das expectativas é se o atacante Neymar do Santos vai ou não ser chamado para disputar a Copa. E você que está nos ouvindo, acha que o Neymar merece ser convocado? Não merece? Conta pra gente aí a sua opinião lá no nosso Instagram, pelo @ Rádio Nacional Notícias. E claro, vamos ficar de olho na lista de convocados da seleção brasileira para a Copa do Mundo do México, Estados Unidos e Canadá. Meio-dia e 29, o Repórter Nacional fica por aqui com trabalhos técnicos de Thiago Coelho. Obrigado, Thiago, pelo seu trabalho na mesa de som. E você, confira lá as nossas reportagens no site da Rádio Agência. Uma ótima tarde, excelente semana para você. Tchau!
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7: Olá, olá, muito boa tarde para você que está aí ouvindo o Nacional Brasília 96,1, todo o Distrito Federal, região do entorno também. Como vai? Tudo bem? Tudo na paz e na tranquilidade? Estamos aqui começando o nosso programa Espaço Arte de hoje, segundona, 18 de maio. Eu sou Marcelo Ferreira, vamos até 13h com vários destaques da cena cultural de Brasília. Denise Oliveira na produção. Na mesa de som, Gasparzinho, lembrando sempre, no comecinho do nosso programa, os contatos para você mandar a

sua pauta, release, você que é produtor, você é artista, quer divulgar o seu trabalho aqui no programa Espaço Arte, mande informações, faça-nos contato pelo WhatsApp, que é o 99657-2138, 99657-2138 e espaçoarte@ebc.com.br. A convidada do programa de hoje é a cantora, compositora, pesquisadora brasileira Ká Flores, nome artístico de Catarina Bastos. Depois de quase 10 anos vivendo na Colômbia, ela volta ao Brasil e apresenta músicas do novo álbum no show Um Canto, Um Jardim. Na Infino, às 9 horas da noite, o show articula tradições populares e música contemporânea no encontro de sonoridade entre Brasil e toda a América Latina. Então, daqui a pouco, no nosso bate-papo. Antes, tem lançamento. O Dilo, cantor, compositor, guitarrista de Taguatinga, que agora está em São Paulo, acaba de lançar o álbum Desinteligência Natural, com participações de Arnaldo Batista, Helen Oléria, Curumim, Thaís Medalha, dentre outros. O trabalho traz clássicos da música brasileira em uma roupagem mais moderna e canções autorais também. Vamos ouvir Eu Quero Botar Meu Bloco na Rua, tradicional essa música, né? Com a versão dele, dessa nova versão do novo álbum do Dilo, com participação da cantora Helen Oléria.

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1: Vamos conferir as dicas da nossa agenda cultural. O grupo Caras Teatro Multifásico apresenta uma adaptação inédita em Brasília do clássico Médico e o Monstro. O espetáculo chega ao Espaço Cultural Renato Russo, na 508 Sul. Rodrigo Mariani faz o convite.
2: Olá, ouvintes da Rádio Nacional. Eu sou o Rodrigo Mariani e quero convidar vocês para assistirem ao espetáculo gratuito O Médico e o Monstro, um monólogo musical de ficção científica que aborda o existencialismo com suspense e músicas ao vivo. Em cartaz nos dias 23 e 24, sempre às 19 horas, no Teatro Galpão Hugo Rodas, e depois no Sesc Paulo Autran, que fica em Taguatinga Norte, nos dias 30 e 31 de maio, também às 19 horas. Não é recomendado para menores de 12 anos. Venham todos!
1: Um mergulho sensível e potente na obra de Elis Regina é o que propõe o espetáculo Alô, Alô, Elis, protagonizado pela cantora e produtora Márcia Tawil. Ela mandou um recado aí pra gente sobre esse show. Vamos ouvir.
3: Elis Regina, no show Alô, Alô, Elis, com Márcia Tawil e quarteto Seriema Tumbal, no Clube do Choro, dia 22, agora de maio, às 20h30. Aqui quem tá falando é a Márcia Tawil e eu deixo um beijo muito carinhoso. Vai lá garantir o seu na bilheteria digital. Alô, Alô, Elis!
1: E continua aberta a visitação na Caixa Cultural Antônio Poteiro, A Luz Inaudita do Cerrado. É uma mostra que integra as celebrações do centenário de nascimento do artista plástico goiano de origem portuguesa. São mais de 50 obras que, entre pinturas e esculturas, em diferentes momentos de Antônio Poteiro, desde a década de 1970, numa trajetória profundamente ligada ao Centro-Oeste, especialmente ao estado de Goiás. Uma obra conectada ao imaginário popular brasileiro e a temas como religiosidade, festas populares, cenas do cotidiano e narrativas míticas. Vai até o dia 21 de junho, de terça a domingo, de 9 da manhã a 9 da noite.
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1: Nós vamos ouvir aqui agora o som da Catarina Bastos. Ela é nossa convidada hoje aqui no programa. A música chama-se Canoeiro.

0: E aí, curtiu esse som? Pois é, estamos com ela aqui, a Ká Flores. Ela que saiu do Brasil, passou uma temporada longa, 10 anos aí na Colômbia, está de volta. Daí essa música toda com esse requinte, com esse ritmo quebrado, que é exatamente influência da nossa música latina. Ká, primeiramente é bom ter você aqui. Muito obrigado pela visita. Boa tarde.
1: Obrigada, boa
0: Como vai?
1: tarde,
0: Tudo
1: tudo
0: bem?
1: jóia.
0: A gente já conversava aqui enquanto a música rolava. Você estava no NB e nessa época a música já fazia parte da sua vida, você já gostava da música.
1: Sim, eu tô na música desde os 10 anos.
0: É.
1: Comecei no piano, sozinha, depois estudando, depois fui pro violão popular. E aí, tocando sempre muito.
0: E aí, o que é que te levou para a Colômbia, então?
1: A curiosidade, a aventura, tinha amigos colombianos aqui em Brasília. Eu já estava na música há muitos anos, mas também na época eu estava estudando antropologia na área de etnomusicologia, que eu me foquei na UNB.
0: A área de etno?
1: Musicologia.
0: Ah, tá.
1: Então, tudo isso me chamou atenção em relação a outras culturas, né? E esses amigos colombianos me mostrando músicas de lá também. Então, acabei indo
0: Sim.
1: para lá.
0: Poxa, que legal. E agora tá de volta. E fale-nos sobre esse trabalho, né? Que você traz e apresenta para nós, que tem essa mistura, né? Elementos da música brasileira, elementos da música colombiana em particular, imagino, mas de forma geral com muita latinidade, não é isso? Fala um
1: Sim.
0: pouco desse trabalho seu.
1: Então, acabei de produzir um álbum, né, com o apoio do FAC, e arranjos do violonista de sete cordas, Rogério Caetano, né, que se chama Um Canto, Um Jardim. Então, essa música que vocês escutaram agora faz parte desse álbum. Então, o álbum tem canções e algumas poesias minhas, instrumentalizadas também. E são canções inspiradas na natureza, em ritmos tradicionais do Brasil e de outros países da América Latina, principalmente ligados à música do campo.
0: Entendi.
1: E inspirado também em cantoras latino-americanas.
0: Por exemplo.
1: Por exemplo, Violeta Parra.
0: Sei.
1: Ela foi a principal, assim, que me deu,
0: Violeta.
1: né, um estímulo a fazer esse tipo de música e também um diálogo com o jazz, linguagens contemporâneas, que eu tive muito contato na Colômbia com esse tipo de música também, né, que chama música fusion.
0: Fusion, essa influência, poderia dizer, da música norte-americana? Do jazz? Ou não? O que que é
1: De
0: exatamente a
1: música
0: fusion?
1: contemporânea
0: Em geral.
1: variadas, mas muito do jazz, junto com ritmos latinos.
0: Entendi. Bom, já que você veio com violão, a gente gostaria que você apresentasse pra gente aqui ao vivo, pode ser? Então, por favor, o que que você vai tocar pra gente?
1: Bom, como eu pensei que estariam, né, mostrando músicas do álbum, eu pensei em mostrar uma canção em espanhol, que também vai fazer parte do show que a gente vai realizar amanhã na
0: Em
1: IFINA.
0: fino, não é?
1: Isso.
0: Você, rapidamente, essa música tá no álbum também.
1: Não, essa música não tá no
0: Ah, essa
1: álbum.
0: não. Tá, mas tá no show.
1: Tá no show.
0: Ah, então tá bom. Vamos lá, por favor, fica à vontade aí.
1: Ok.
0: A gente tá recebendo aqui nos estúdios a Ká Flores, o nome dela é Catarina Bastos, né? Ká Flores é o nome artístico. E está com esse álbum quentíssimo, né? Saindo aí do forno, prontinho pra gente curtir lá nas plataformas. E com show de lançamento e apresentação deste álbum na Infino amanhã. Já já a gente fala mais sobre isso. Então vamos lá, qual o nome dessa música?
1: Pajarillo é uma música tradicional da Venezuela e é mais associada à Venezuela, mas também
0: Tá.
1: ligada à Colômbia, música llanera, que fala o joropo.
0: Vamos lá então.

0: Linda música, muito bom. Estamos aqui nos estúdios com a Ká Flores. Você esteve aí nesses 10 anos, né, na Colômbia, mas não esteve distante do Brasil, né? Inclusive em 2019 teve uma canção que é Canoeiro, que foi selecionada aqui no Festival de Música da Rádio Nacional. E então você, nesses 10 anos, manteve essa conexão com a música brasileira, com o povo brasileiro e tal. E você acha que qual a contribuição que isso deu, né, na sua formação, na artista que você é hoje, como cantora, mas também como compositora, poeta, né?
1: Nossa, muito. É. Total. Essa experiência lá foi muito rica.
0: Foi convívio também com pessoas e outros artistas, né? Além da imersão na cultura, né?
1: Sim, meu ex-companheiro, que foi um músico colombiano, muito importante, chama Teto Campo, faleceu tem 2 anos, e ele esteve aqui também, até, em entrevista, fez shows aqui no Brasil, e ele também me apoiou muito, inclusive o álbum foi lançado no dia do aniversário dele, né, final de abril, então com ele, com a convivência com ele, com outros músicos, no estúdio dele, com tudo, aprendi muita coisa, vivenciei muito isso também de trabalhar a palavra, a poesia na letra, principalmente com essas músicas do campo, ritmos tradicionais, que tem muitos versos, né, cantados, como esse que eu cantei agora,

0: né? Então, por
1: Eu não
0: isso,
1: sou.
0: me agir.
1: Pelo, eu ia falando só que estiver em espanhol, na verdade eu não sou nada em espanhol, mas dá para compreender a letra e é belíssima, né? Uma poesia campestre, a gente poderia dizer,
0: Sim, bem
1: bucólica,
0: bonita.
1: linda, né?
0: Sim.
1: Que bom.
0: Então, tudo isso me influenciou muito, né? Em pensar a forma da música, essa relação da poesia com a letra, com a música. Foi lá que comecei também a fazer poesias e junto com canções, surgindo uma com a outra, sempre muito
1: Sei.
0: ligadas. Então, por isso eu fiz o álbum também com algumas poesias que têm relação com essas letras.
1: Tá, e eu, bom, eu vou pedir que você apresente uma pra gente também das poesias,
0: Claro.
1: pode ser? É, bom, e pro show de amanhã, como é que vai ser lá?
0: Então, o show vai ser na Enfino, né, na 506 Sul. Eu com mais cinco músicos, né, o Sandro Alves na bateria e percussão, Thiago Ribeiro no violão, seis cordas, Nicolas Madalena no violoncelo, Felipe Nunes no bandolim e Léo Torres no baixo elétrico.
1: Ah, vai ser lindo então, né?
0: Vai ser bem bonito.
1: É, muito bom. E a partir de que horas lá?
0: A partir das 9 horas
1: 9
0: começa o
1: horas.
0: show, mas os portões abrem às 8 da noite.
1: Muito bom. E aí, lá, além das músicas do álbum, você selecionou canções tradicionais e outras suas que não estão no álbum também?
0: Se der
1: É?
0: tempo,
1: Se,
0: tem uma
1: depende do tempo,
0: música
1: né?
0: inédita
1: Tá.
0: que algumas pessoas próximas conhecem e gostam muito também.
1: Desde pequena você já se arrisca na composição também? Quando você falou que começou ali pelos 10 anos na música, né?
0: Eu brincava, assim, sempre chegaram músicas, mas não chegava a escrever. Só
1: Sei.
0: mais tarde que eu comecei a
1: Mas
0: fazer.
1: nessa, lá quando criança ainda, você já tinha a ideia de quero ser cantora, quero ser artista, ou começou como um hobby, como uma brincadeira, às vezes, né? Você tem aquela coisa da criança que estuda e na hora vaga a família arruma um curso a mais e põe lá na
0: Não.
1: música, na dança.
0: Não, eu
1: Já tinha
0: sempre
1: isso.
0: quis, e eu que pedi para meus pais, na verdade, para me colocarem em curso de piano clássico,
1: Tá.
0: né, aos 10 anos e fui indo.
1: Beleza. Por causa do nosso tempo, eu quero pedir que você apresente então uma das poesias, por
0: Sim.
1: favor.
0: Uma das que estão no álbum.
1: Pode ser.
0: Eu sou uma flor, nasci de um broto, de pouco a pouco cresço desperto. No meu destino, busco o sol. Quieto meu canto, vejo passar. Sou alma pura, livre e tranquila, de um coração que me contempla. Meu tempo é outro, mas bem presente. Levo de antes muitas sementes. O meu perfume é minha essência, que com o vento exala amor.
1: Uau, que lindo! Muito bom, tá aí. Você, K. Flores, né? O nome já combina com o tema da poesia e com o nome do álbum também. Eu sempre faço essa pergunta: álbum pronto, você senta para ouvir, como foi? Ah, qual foi o impacto, emoção e ver o trabalho pronto?
0: Muito feliz, satisfeita demais. Muitos anos que eu quero fazer um álbum. Essas músicas eu já tenho de muitos anos também.
1: Sim.
0: Então, também foi uma seleção
1: É
0: entre várias
1: uma
0: outras.
1: música que é quase como uma bagagem que você já vem trazendo, né, por muito tempo e
0: Exatamente.
1: agora deu vazão a elas no álbum.
0: Exato, sim. Com o apoio do FAC, eu consegui realizar, né, esse sonho. E tenho muitos por aí também,
1: A música
0: guardadas.
1: latina, né, ela já tem essa característica de ser uma música passional, né, carregada de emoção. E a gente percebe que está muito presente, né, nas suas letras, na sua poesia, na sua interpretação mesmo, né? Isso é
0: Sim.
1: bem presente, né?
0: Sim, muitos anos, né, na Colômbia e com essas músicas. Então, sim, com
1: Tá.
0: certeza.
1: Bom, para a gente fechar, primeiro eu quero agradecer pela visita. Obrigado por estar aqui com a gente
0: Eu
1: mais
0: que
1: uma vez na Rádio
0: agradeço.
1: Nacional, tá bom?
0: Obrigada.
1: Volte outras vezes com outros projetos prontos já. E
0: Certeza.
1: a gente, eu queria que você deixasse os seus contatos aí de rede social, também nas plataformas, como te achar, encontrar esse álbum lá nas plataformas.
0: Então, o álbum se chama Um Canto Jardim. Você pode encontrar em qualquer plataforma. Todas estão por aí, distribuídas.
1: Sim.
0: E também tem um perfil do Instagram.

0: oficial, né, que está sendo publicado, todos os materiais sobre a produção, os músicos participaram, né, o que fizemos durante, né, esse processo, curiosidade sobre o álbum também, as músicas, letras, uhum, que se chama Um Canto, Um Jardim,
1: tá,
0: no Instagram.
1: Ah, um Canto, Um Jardim.
0: Isso, Um Canto, Um Jardim.
1: Tá bom. E amanhã, pessoalmente, você e uma galera lá no palco da Enfino.
0: Isso.
1: 9 da noite.
0: Todos convidados.
1: Tá ótimo, então. Muito obrigado pela sua presença mais uma vez aqui.
0: Eu que agradeço.
1: Sucesso para você, tá bom?
0: Obrigada.
1: Bom, gente, olha só. Estamos chegando ao finalzinho aqui do programa Espaço Arte de hoje. Amanhã a gente volta, 12:30, nosso encontro marcado aqui de todos os dias. A gente vai fechar com Minha Alma Cigana, pode ser? É de sua autoria?
0: Sim.
1: É? Então, muito obrigado mais uma vez. A gente fecha o programa de hoje, então, já rolando aí para você, Catarina Bastos, ou Car Flores, com a música Minha Alma Cigana. E até amanhã, gente. Valeu demais. Tchau, tchau.

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1: Muito boa tarde para você que está em todo o Brasil ouvindo o Rádio Nacional. Estamos também pela internet em radios.ebc.com.br e ainda pelo aplicativo Rádios EBC. Djavan, Transe.

A gente ouviu o Clube do Balanço, Bebeto e Luiz Wagner, Segura Nega, Carlinhos Brau dele, A Ganju, e Djavan, do próprio Djavan, Transe. Você vai ouvir agora Tim Maia cantando Cristina.

0: Nós ouvimos Vanessa da Mata, Me Liga, composição dela e Dom Lucas. Raul Seixas, de Raul e Paulo Coelho, Guita. Tim Maia, dele, Carlos Imperial, Cristina.
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0: E agora o som dos Paralamas, Tendo a Lua.

Ouvimos Marcelo Genesi, Laura Lavieri e Felicidade. Geraldo Azevedo, dele Capinã, Sabor Colorido. A gente ouviu também Milton Nascimento e Beto Guedes, de Milton Nascimento e Ronaldo Bastos, Nada Será Como Antes. Rádio Nacional. 1h40, Cássia Eller, Meu Mundo Ficaria Completo.

0: das Cássia Eller, de Nando Reis, Meu Mundo Ficaria Completo. 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Martinho da Vila, Canta, Canta, Minha Gente. Na sequência tem Paula Morelenbaum, O Que Vier Eu Traço.
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1: Agora são 2 horas em Brasília. Muito boa tarde, eu sou Daniel Ito e este é o Nacional Notícias com o destaque do momento. E olha, o mundo do samba está de luto porque morreu Noca da Portela, um dos maiores ícones do carnaval carioca, ele que estava com 93 anos de idade. Vamos agora ouvir o material da repórter Solimar Luz com detalhes aí sobre a vida e a obra de Noca da Portela que nos deixou.
2: Nascido Oswaldo Alves Pereira, em Leopoldina, Minas Gerais, começou a compor aos 15 anos. Já no Rio de Janeiro, participou da fundação da escola de samba Paraíso do Tuiuti. De lá, foi para Portela, sua escola de alma e coração, onde consolidou sua trajetória com sambas que atravessaram gerações e ajudaram a contar parte da história do carnaval. Um mestre imortal aclamado por gerações, uma das figuras mais queridas no mundo do samba. É assim que amigos e fãs se referem à Noca da Portela. Muito emocionado, o sambista Leandro Fregonese falou sobre o amigo.
3: O Noca é um cara de um repertório incrível, assim, muito, muito, muito, muito além do que ele escreveu para as escolas de samba, né, para o Tuiuti, para a Portela. Ele é um cara fundamental. Minha preferida é Veja bem o que você vai fazer, pense bem para depois não se arrepender.
2: Júnior Nova Geração, intérprete oficial do Cacique de Ramos, também prestou homenagem à Noca da Portela.
4: Um gigante do samba, um compositor de mão cheia, que deixou um legado absurdo, gigantesco, para todos nós sambistas, para todos nós da cultura. Obrigado por tudo, Noca. Salve Noca da Portela, salve Noca do Cacique, salve Noca do Brasil.
1: Uma grande perda, né? Noca da Portela, portanto, um grande representante do samba carioca, que é uma das grandes expressões aí da nossa cultura brasileira. 2 horas e 2 minutos. Esse foi o Nacional Notícias. Próxima edição às 3 horas.

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1: Agora 2:03, uma ótima tarde para você. Eu sou Marli Arboleia, trabalhos técnicos de Andrew Wallace. É um prazer ter a sua companhia aqui na Rádio Nacional e a gente ouve Gilberto Gil.

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0: Seu Jorge dele, Gabriel Moura e Adriano Trindade, Quem Não Quer Sou Eu. 14 Bis, de Milton Nascimento, Fernando Brant, Canção da América. Gilberto Gil, de Gil e Liminha, Nos Barracos da Cidade.
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0: Agora 2 horas, 15 minutos. Chico Buarque.

0: Cazuza e Bebel Gilberto, Mulher Sem Razão, Gonzaguinha dele, Mamão com Mel, e também Chico Buarque de Chico, Mulheres de Atenas.
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0: Agora 2h28, Secos e Molhados.

Alceu Valença, música dele, Anunciação. Samba Sonics, de Jorge Benjor. Balança Pema, Marina Lima, dela e Antônio Cícero, a francesa. 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Marisa Monte.

0: Marcos Valle, Chico Buarque, Almanac, também Adriana Maciel e Zeca Baleiro, de Tom Zé, só. Marisa Monte, Vilarejo.
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0: Nilce Carvalho, Estava Faltando Você. Na sequência, Nina Becker, Volte Sempre.

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1: Agora são 3 horas em Brasília. Muito boa tarde, eu sou Daniel Ito e este é o Nacional Notícias com um destaque do momento. Não, dois, na verdade. A gente começa falando das Nações Unidas, que vão avaliar as tropas do Exército Brasileiro no Paraná para possível inclusão dessas tropas em missões de paz por todo o mundo, viu? E aí, por isso, a comitiva da ONU realiza uma visita ao comando da 15ª Brigada de Infantaria Mecanizada, visita entre hoje e amanhã. Gabriel Brum tá aqui ao meu lado no estúdio, conta essa história pra gente. Muito boa tarde pra você, Gabriel.
2: Boa tarde, Daniel. Neste primeiro dia, membros da ONU estão em Foz do Iguaçu para avaliar o batalhão, o 34º Batalhão de Infantaria Mecanizada, que é composto por 900 militares, homens e mulheres, fica lá na fronteira com o Paraguai. Uhum. As tropas operam veículos blindados, viaturas para transportar soldados, como por exemplo o blindado Guarani. Então serão simuladas situações parecidas com as que ocorrem em regiões de conflito. Os militares vão utilizar todo o material, equipamento e viaturas. Aí amanhã, a comitiva da ONU vai para Cascavel para dar sequência a essas avaliações. O Brasil participa de operações de paz da ONU desde a primeira, em 1957, na região do Sinai e da Faixa de Gaza. Uhum. E também a última, de 2004 a 2017, quando mais de 37 mil militares brasileiros atuaram na MINUSTAH, a missão das Nações Unidas para estabilização no Haiti. Essa foi a última que o Brasil participou, Daniel.
1: Perfeito, Gabriel. Obrigado pelas informações. E olha só, amanhã, 19 de maio, completa um ano da estreia mundial do filme brasileiro O Agente Secreto, do diretor pernambucano Kleber Mendonça Filho, no Festival de Cinema de Cannes, na França, viu? E aí a trajetória do longa celebra agora um marco histórico. O Agente Secreto se tornou a produção brasileira com o maior número de prêmios internacionais da história. Até agora já são 99 conquistas desse filme, estrelado pelo ator Wagner Moura. 3 horas e 2 minutos em Brasília. Esse foi o Nacional Notícias. Próxima edição às 4 horas.
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6: Muito boa tarde para você que está ouvindo em Brasília Nacional, 96,1, Brasília e toda a região do entorno. Vamos juntos aqui nessa tarde de segunda-feira, levando para você música brasileira em primeiro lugar, lembrando também sempre destaque para a música de Brasília. A gente começa com Lenine, já que sou brasileiro, e na sequência Larissa Vitorino, Areia. Música.

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1: ouvimos Maria Bethânia cantando Purificar o Subaé, música de Caetano Veloso, Larissa Vitorino, dela Areia, Lenine, já que sou brasileiro, composição do próprio Lenine.
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1: Vamos falar aqui do quarto Salão Mestre Dharmas, Arte e Patrimônio, que está ocupando o Museu Histórico e Artístico de Planaltina, com recorte da produção contemporânea do DF e entorno. São 15 artistas que apresentam pinturas, esculturas, fotografias e vídeos que ressignificam festas populares, paisagens ambientais e marcos históricos da região. A mostra tem visitação até o dia 7 de junho, de quarta a domingo, de 9 da manhã ao meio-dia e de 2 da tarde até às 5 horas da tarde. Entrada franca e livre para todos os públicos. Os detalhes no site salãomestredharmas.com.
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1: Lulu Santos, o descobridor dos sete mares.

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0: Maíra Freitas cantou do Gonzaguinha Recado. Tribalistas cantou a música Diáspora, de autoria de Arnaldo Antunes, Carlinhos Brau e Marisa Monte. Lulu Santos, de Michael Sullivan e Gilson, o Descobridor dos Sete Mares.
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0: Belchior, Galos Noites e Quintais.

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5: A gente ouve agora a Maria Rita cantando Vou Deitar e Rolar.

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0: A gente ouviu Cidade Negra cantando de Cassiano e Paulo Zidanovski, A Lua e Eu. Ana Reis e Bruno Patrício, de Bruno e Climério Ferreira, Meu Lugar. Maria Rita, de Baden Powell e Paulo César Pinheiro, Vou Deitar e Rolar.
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0: O quarto Salão Mestre Darmas foi a dica de agora há pouco, a gente já passou para você. Agora a gente vai falar a respeito da exposição Faces,

0: que está em cartaz no Museu dos Correios, coração de Brasília, no setor comercial sul, até o dia 14 de junho. E tem convite da fotógrafa Ana Lima.
1: Olá, eu quero te convidar para conhecer a exposição Faces. A mostra reúne retratos em grande formato e depoimentos em áudio, acessíveis por QR Code, de 11 pessoas que usam o único banheiro público do setor comercial sul. São trabalhadores ambulantes, moradores, pessoas em situação de rua, gente que vive à margem, mas que tem história, tem nome, tem voz. A exposição tem audiodescrição e fica aberta das 9 às 17 horas. A classificação é de 14 anos. Te espero lá.
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0: Caetano Veloso e Elza Soares, Língua.

0: Ouvimos Lô Borges e Solange Borges, Vento de Maia, música de Márcio e Telo Borges. Roberta Sá em MPB4, Cicatrizes, música de Miltinho e Paulo César Pinheiro. Caetano Veloso e Alza Soares, do Caetano, Língua.
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0: Zeca Pagodinho pela casa inteira.

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1: Agora são 4 horas em Brasília. Boa tarde, eu sou Rafael Gasparotto e este é o Nacional Notícias, com os destaques do momento. Mais de 7 milhões de dívidas negativadas com cadastro no Serasa podem ser renegociadas pelo novo Desenrola Brasil. E para quem não tem facilidade com as ferramentas digitais do programa, outra forma de resolver a pendência é indo a uma das mais de 10 mil agências dos Correios espalhadas pelo país. Vamos às informações com Sayonara Moreno.
2: Essa possibilidade é uma parceria entre o Serasa e os Correios para que a população tenha mais acesso às negociações com condições especiais, como os descontos, que podem chegar a 90%. De acordo com o Serasa, o Brasil tinha, no mês passado, mais de 83 milhões de pessoas com nome sujo, o que significa mais da metade dos adultos brasileiros na inadimplência. Esse montante acumula mais de 340 milhões de dívidas negativadas, com média superior a R$ 6 mil cada uma. Ainda segundo o Serasa, essa realidade reforça a pressão do endividamento sobre o orçamento das famílias brasileiras, principalmente porque a origem delas está justamente nos gastos com bancos e cartões de crédito. O novo Desenrola renegocia somente as dívidas contratadas até 31 de janeiro deste ano, com atraso de 90 dias a 2 anos. Para aderir ao programa, é preciso ter renda máxima de R$ 8.100 por mês. Além das agências dos Correios, as negociações podem ser feitas pelo site ou aplicativo do Novo Desenrola, também acessando o site ou aplicativo do serasalimpanome.com.br. No site do Ministério da Fazenda, ainda é possível calcular a negociação das dívidas em atraso com o simulador do Novo Desenrola.
1: Esse foi o Nacional Notícias. Próxima edição, às 5 horas.

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1: Agora são 4 horas e 2 minutos. A gente vai abrir essa hora tocando para você o Jorge Benjor, Balança Pema.

0: Zé Cabaleiro, Calma Aí, Coração, música de Zé Cabaleiro e Hildon. Alberto Salgado, dele, Oi. Jorge Benjor, do próprio Benjor, a música Balança Pema, versão ao vivo.
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0: O grupo Caras Teatro Multifásico apresenta uma adaptação inédita em Brasília do clássico literário O Médico e o Monstro. Neste fim de semana, o espetáculo é atração do Espaço Cultural Renato Russo, que fica na 508 Sul. Rodrigo Mariani faz o convite.
2: Olá, ouvintes da Rádio Nacional, eu sou o Rodrigo Mariani e quero convidar vocês para assistirem ao espetáculo gratuito O Médico e o Monstro, um monólogo musical de ficção científica que aborda o existencialismo com suspense e músicas ao vivo. Em cartaz nos dias 23 e 24, sempre às 19 horas, no Teatro Galpão Hugo Rodas e depois no Sesc Paulo Autran, que fica em Taguatinga Norte, nos dias 30 e 31 de maio, também às 19 horas. Não é recomendado para menores de 12 anos. Venham todos!
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0: A gente ouve agora Cássia Eller, Vá Morar com o Diabo.

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0: Fátima Guedes, Cheiro de Mato, composição da própria Fátima. João Bosco, dele, Jade. Ouvimos também Cássia Eller, de Riachão, Vá Morar com o Diabo.
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0: Gal Costa, Odara.

0: Mariana Leporassi, Berimbau, música de Baden Powell e Vinícius de Moraes. Ednardo e Amelinho, do Ednardo Pastoril. Ouvimos também a Gal Costa cantando de Caetano Veloso, Odara.
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3: Zizi Posse deu um rolê.

0: Vamos embora.
1: Wilson Simoninha, Bebete Vambora, música de Jorge Benjor. Ellen Oléria, dela, Afro Futuro. A gente ouviu também Zizi Posse cantando a música Deu um Rolê, autoria de Moraes Moreira e Luiz Galvão.
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1: No final do mês, Taguatinga vai receber a 9ª edição do Bonecos de Todo Mundo, Festival Internacional de Teatro Popular de Bonecos, com toda a programação detalhada no @ Bonecos de Todo Mundo. Quem faz o convite é o curador do festival, o artista e bonequeiro Chico Simões, do grupo Mamulengo Presepada, cria de Taguatinga.
3: Salve, salve, ouvintes da Rádio Nacional! Estamos de volta com a 9ª edição do Festival Internacional Bonecos de Todo Mundo, com grupos da Turquia, da Argentina, de todo o Brasil e Brasília. As atrações vão ocupar o Teatro Yara Amaral no SESI e os gramados do Tágua Parque, com oficina, roda de conversa e espetáculos para todas as idades.
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1: A gente ouve agora Milton Nascimento, Raça.

0: Nausete e Itamar Assunção Canta em Qualquer Canto, música de Luiz Tati. Luiz Melodia dele, Vale Quanto Pesa, Milton Nascimento, do Milton e do Fernando Brant, e Raça.
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0: Martinália aqui no, na Rádio Nacional com a música Itinerário.

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1: Agora são 5 horas em Brasília. Boa tarde. Eu sou Rafael Gasparotto e este é o Nacional Notícias, com os destaques do momento. A atividade econômica brasileira caiu em março, primeiro mês da guerra no Irã, segundo dados divulgados hoje pelo Banco Central. Mais detalhes com Gabriel Brum.
2: O IBCBR, índice que acompanha a economia mês a mês, apontou recuo de 0,7% em relação a fevereiro. A queda foi registrada em todos os setores medidos: arrecadação de impostos, agropecuária, indústria e serviços. Este último apresentou a maior redução, de 0,8%. O professor do IBMEC, o Instituto Brasileiro de Mercado de Capitais, William Bagdasarian, explica que a economia funciona com base em expectativas, ou seja, com o que você acha que pode acontecer.
3: Se você acredita que combustível vai subir, você também acredita que China vai ser afetada com isso. Se China é afetada, a produção de China cai, ela importa menos. Logo, se ela importa menos, o Brasil exporta menos. Então, assim, você tem todo um efeito em cadeia, não por causa da guerra em si, mas pela expectativa. O medo de algo ruim acontecer, ele é tão ruim quanto o algo ruim acontecer de fato.
2: Apesar dos números negativos em março, nos últimos 12 meses, o IBCBR avançou 1,8%, segundo o Banco Central.
1: A Copa do Mundo está chegando, e quem serão os 26 jogadores da seleção brasileira em busca do tão sonhado Hexa? O anúncio oficial da lista de convocados pelo treinador Carlo Ancelotti deve começar agora mesmo, a qualquer momento, no Rio de Janeiro. Uma das expectativas é se o atacante Neymar, do Santos, vai ser chamado ou não para disputar a Copa do México, Estados Unidos e Canadá. Dentro de alguns minutos, portanto, o Brasil vai conhecer em definitivo os nomes que vão representar nossa seleção. Esse foi o Nacional Notícias. Mais

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3: Vamos seguindo aqui na Rádio Nacional, agora temos Flávio Venturini para Lennon e McCartney.

0: Amanda Magalhães, dela O Amor Te Dá. A gente ouviu também Joana Duarte, Caetano Veloso, Pipoca Moderna. Flávio Venturini cantou para Lennon e McCartney, música de Lô Borges, Fernando Brant e Márcio Borges.
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0: Um mergulho sensível e potente na obra de Elis Regina. É o que propõe o espetáculo Alô, Alô, Elis, sexta-feira. O convite é da cantora Márcia Tawil.
2: Elis Regina, no show Alô, Alô, Elis, com Márcia Tawil e Quarteto Seriema Tumbal, no Clube do Choro, dia 22, agora de maio, às 20h30. Aqui quem está falando é a Márcia Tawil e eu deixo um beijo muito carinhoso. Vai lá garantir o seu na bilheteria digital. Alô, Alô, Elis!
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0: Elba Ramalho, Banquete de Signos.

0: Ouvimos Chico César dele à primeira vista, versão ao vivo, antes Toninho Horta, Manuel O Audaz, música de Toninho Horta e Fernando Brant. Elba Ramalho, de Zé Ramalho, Banquete de Signos.
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0: A gente ouve agora Céu cantando Malemolência.

0: Tim Maia cantando Coronel Antônio Bento, música de João do Vale e Luiz Vanderlei. A gente ouviu também Toquinho com Zeca Pagodinho, Regra 3, música do Toquinho com Vinícius de Moraes. Céu, Della e Alec Ayati, Malemolência.
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0: Zé Ramalho, galope rasante. Antes ouvimos Surf Sessions cantando de Rafael Monte Rosa. Tem que ser assim.
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0: Continua aberta a visitação na

0: Caixa Cultural, Antônio Poteiro, A Luz Inaudita do Cerrado. Mostra que integra as celebrações do centenário de nascimento do artista plástico goiano de origem portuguesa. São mais de 50 obras entre pinturas e esculturas em diferentes momentos de Antônio Poteiro, desde a década de 1970, numa trajetória profundamente ligada ao Centro-Oeste, especialmente ao estado de Goiás. Uma obra conectada ao imaginário popular brasileiro e a temas como religiosidade, festas populares, cenas do cotidiano e narrativas míticas. Até o dia 21 de junho, de terça a domingo, de 9 da manhã a 9 da noite.
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0: A gente ouve agora aqui na Rádio Nacional, Rita Benedito, Santa Clara Clareou.

Paulinho da Viola, ainda mais música dele com Eduardo Godin. Ouvimos também Gilberto Gil, do Caetano Veloso, Sampa. Rita Benedito, de Jorge Benjor, Santa Clara, clareou. E a gente fecha essa tarde tocando para você O Homem dos Olhos, de Raio X, com Lenine, composição dele mesmo.

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0: Muito boa noite, galera esportiva. Estamos começando mais uma edição do programa No Mundo da Bola. Vamos direto ao Museu do Amanhã com a convocação da seleção brasileira.
1: Ederson, Fenerbahçe. Everton, Grêmio.
2: O Everton do Grêmio, a primeira surpresa.
1: Defensores, Alexandro, Flamengo. Bremer, Juventus. Danilo, Flamengo. Douglas Santos, Zenit. Gabriel Magalhães, Arsenal. Ibáñez, Al Ahly. Leo Pereira, Flamengo. Marquinhos, PSG. Wesley, Roma. Meio-campista, Bruno Guimarães, Newcastle. Casemiro, Manchester United. Danilo, Botafogo. Fabinho, Al Ittihad. Lucas Paquetá, Flamengo. Agora vem lo bonito. Atacantes. Hendrik Lyon. Gabriel Martinelli, Arsenal. Igor Thiago, Brentford. Luis Enrique, Zenit. Mateus Cunha, Manchester United. Neymar Júnior, Santos.

0: viu, não.
1: Seguimos.
0: Não, tem mais dois.
1: Mais três.
0: Não.
2: Seguimos.
1: Seguimos.
2: Por momento. Favor. Rafinha, Barcelona. Ryan Bournemouth. Vinicius Júnior, Real Madrid. Obrigado.
3: Tá certo, então.
4: Muito bem. Aí a lista de Carlo Ancelotti.
3: Do Carlo Ancelotti. A seleção brasileira com o Ryan como uma das surpresas aí do técnico Carlo Ancelotti, e na hora do Neymar, que era a grande dúvida, o grande apelo brasileiro, parte da torcida brasileira muito queria o Neymar, e portanto o Neymar está convocado para a Copa do Mundo de 2026. Eu estou aqui ao meu lado, Brenda Balbi, nos comentários. Trabalhos técnicos desse programa no Mundo da Bola. Extremamente especial com Carlito Gondim, Joca Sanz, o Jorge Brum, o Lucas Alexandre, o Roberto Barrucho, o Franklin, o Virgílio dos Santos aqui ao meu lado, o nosso querido Josemar França. Produção executiva do Luiz Ferreira e do Wagner Gomes. 18 horas e 6 minutos. Brenda Balbi, muito boa noite. O que você achou dessa convocação feita agora pelo nosso querido Carlo Ancelotti? Alguma surpresa? Boa noite, Brenda.
5: Fala, Bruno. Boa noite para você, para quem está acompanhando a gente aqui no Mundo da Bola. Eu acho que não tem como não falar de Neymar Júnior, né? A grande surpresa dessa lista de Carlo Ancelotti, jogador que não tinha sido convocado pelo treinador na sua passagem, né? Nesse um ano de seleção brasileira. Agora, é um cara que a torcida, de fato, né? Tava pedindo muito, tava esperando e ansiosa, né? Por essa convocação, por esse nome na lista final para a Copa do Mundo. Eu, particularmente, tenho as minhas ressalvas, a gente pode tocar nisso daqui a pouco, mas gostei muito também da convocação do Ryan. É um jogador que vem crescendo absurdamente, né? Um jogador que antes de ir para a Europa vinha se destacando super no Vasco, um jogador com muita força física, poder de decisão, tem o drible ali um contra um. Então acho que, apesar de ser um jogador em ascensão ainda, é um bom nome para a seleção brasileira. Acho que vai ajudar, um jogador que, querendo ou não, quando está ali com a camisa da amarelinha, não sentiu tanta responsabilidade assim, uma responsabilidade paralisante, né, digo, como a gente vê em alguns outros jogadores na seleção brasileira. Acho que esses dois nomes, Bruno, para mim, foram os grandes destaques, né, as grandes surpresas nessa lista, apesar de já imaginar que o Neymar fosse estar convocado para a Copa do Mundo, né? O Ryan ainda tinha minhas dúvidas, mas achei interessante essa lista do Ancelotti. A gente sofreu com sofremos algumas perdas também por causa de lesão, mas se for para destacar, destaco esses dois nomes. Acho que vai ser interessante demais ver essa seleção brasileira nessa Copa do Mundo, Brunão.
3: Tá certo, Breno. Vamos repetir aqui, então, a convocação feita agora há pouco pelo Carlo Ancelotti lá no Museu do Amanhã, no Rio de Janeiro. O Alisson, goleiros, Alisson do Liverpool, Ederson do Fenerbahçe da Turquia. E uma das surpresas aí, o Everton do Grêmio. Bento vinha sendo convocado, falhou no último jogo do Al Nassr. E aí pode ter aberto essa vaga para o goleiro Everton do Grêmio, multicampeão pelo Palmeiras e também campeão olímpico com a seleção brasileira. Os defensores: Alexandro do Flamengo, Bremer da Juventus, Danilo do Flamengo, Douglas Santos do Zenit, Gabriel Magalhães do Arsenal, Ibanhas do Al-Ahly, Léo Pereira do Flamengo, Marquinhos do Paris Saint-Germain e Wesley da Roma. Os jogadores de meio campo: Bruno Guimarães do Newcastle, Casimiro do Manchester United, Danilo do Botafogo, Fabinho do Al-Ittihad e Lucas Paquetá do Flamengo. Os atacantes: Endrick do Lyon, Gabriel Martinelli do Arsenal, Igor Thiago do Brentford, Luiz Henrique do Zenit, Matheus Cunha do Manchester United, Neymar, jogador do Santos, Rafinha do Barcelona, Rayan do Bournemouth e Vini Júnior do Real Madrid. Brenda, você falou agora pra gente aqui que você tem as suas ressalvas. Quais seriam essas ressalvas na convocação do Carlo Ancelotti, Brenda?
5: Olha, mais sobre Neymar, Bruno, porque assim, pra mim é indiscutível a qualidade técnica do Neymar, a qualidade...

0: do futebol que ele já apresentou, mas para mim o que é discutível é o nível de futebol que ele apresenta hoje, né? O que ele tá apresentando hoje. Não é um jogador que tenha tanta regularidade assim no seu time, sofre com muitas lesões, um jogador que constantemente precisa ser poupado, né? Para controle de carga, para evitar novas lesões ou evitar um lastro maior de lesões. Então, essas são as minhas ressalvas quanto ao Neymar na Copa. Mas entendendo, né, que é uma competição de tiro curto, entendendo que é um jogador acima da média, que tem os seus lapsos ali dentro de campo, que fazem muita diferença, a gente acompanha isso com ele ali no Santos. Mas, em suma, é isso. Pelo momento que o Neymar vive hoje, eu acho que ele está muito distante de ser o Neymar que a gente conheceu, né? Que a gente tanto admira, que a gente sabe do potencial e etc. Eu acho que ele não joga um futebol de altíssimo nível há um tempo, né? Mas ainda assim, ele é uma figura, uma personalidade muito forte com a camisa da seleção brasileira. Eu acho que essa parte é indiscutível. É indiscutível também o quanto a torcida se identifica com o jogador, né? Ou considera um ídolo. Então, acho que por esse prisma, o Neymar pode ser importante sim para a seleção brasileira nessa Copa do Mundo, até para puxar, né, um pouco dessa responsabilidade, dos holofotes. Enfim, eu acho que tem os seus prós e contras com a convocação do Neymar, mas acho que é isso, né? O que tá feito, tá convocado, tá na Copa, que ele ajude a seleção brasileira a chegar o mais longe possível nessa edição de Copa do Mundo.
1: Ô, Brenda, alguns nomes que eram bastante ventilados, Thiago Silva, na última semana, o pessoal começou a comentar, não sei se isso nem passou pela cabeça do Carlo Ancelotti, o Pedro também, que não teve nenhuma convocação com o Carlo Ancelotti, o João Pedro teve algumas convocações. Alguns jogadores que a gente, de repente, esperava que fosse fazer parte, por exemplo, o próprio Bento, apesar da falha. Eu particularmente achava que o Bento já estava garantido pelas últimas convocações, inclusive jogando como titular. Esses, então, devem ter ficado decepcionados, porque eles estavam sendo chamados, no caso de João Pedro e Bento, e ficaram fora da lista final.
0: Ah, com certeza, né, Bruno? Eu acho que para todos esses jogadores que estavam nessa pré-lista, né, da seleção brasileira, se tinha uma expectativa muito grande, até para os próprios jogadores que não estavam sendo convocados, você está numa pré-lista para uma Copa do Mundo, acho que naturalmente já te gera uma expectativa, né, para representar a seleção brasileira. Mas é isso. Eu acho que o futebol é momento, o futebol é o que os jogadores estão apresentando agora. Eu também confesso que fiquei surpresa com a não ida do Bento, né? Um jogador que estava ali numa regularidade grande com a seleção brasileira a nível de convocações. Mas é isso, o momento do Everton do Grêmio é interessante, é bom. Não sei se o Bento também conseguiria na seleção brasileira meio que passar, né, por esses momentos que ele tem tido no seu clube, né, de falhas, etc. Não sei como ele chegaria mentalmente à seleção brasileira, que eu acho que já tem uma pressão muito grande em cima dessa seleção. Enfim, não sei como ele chegaria de rendimento. E uma decepção para o Bento, óbvio, né? Mas uma festa gigantesca, acredito que para o Everton e para os jogadores que foram convocados agora, representar a seleção brasileira numa Copa do Mundo deve ser realmente uma coisa indiscutível, né? Indiscutível e também. Não sei, eu não sei nem expressar, Bruno, porque deve ser de fato uma coisa muito incrível você representar seu país, um país mega campeão na Copa do Mundo, um país que, por mais que a gente dentro de campo não esteja, sendo ali uma das grandes seleções favoritas ao título dessa Copa, ainda assim tem que respeitar muito a história da seleção brasileira nas Copas do Mundo, a única seleção, que participou de todas as edições da Copa até o momento. Então, é isso.
1: Tá certo. Por outro lado, Brenda, alguns jogadores foram convocados. É claro que quando você está numa seleção brasileira é por méritos, mas a meritocracia, você já deu até um toque nisso, no Rayan do Bournemouth, destacaria esses dois jogadores, o Rayan do Bournemouth e o Léo Pereira. Léo Pereira jogou um 2025 que foi barbaridade, tanto que começou a chamar atenção e ele foi convocado na última vez, na última data FIFA, pelo Ancelotti, permaneceu na lista. E o Rayan, que eu acho que pode ter sido nessa lista o possível substituto do Estevão, que acabou ficando de fora por contusão, né, Brenda?
0: Sim, com certeza. E também...

0: Bem, falando do Léo, Bruno, eu acho que um dos fatores que pode ter pesado para a convocação do atleta é que, apesar de ser um zagueiro, ele pode fazer outras funções dentro de campo, né? Um jogador que pode jogar um pouco mais avançado, pode jogar ali pelas laterais se o Brasil começar jogando numa linha de três. Então, é um jogador que pode, de fato, fazer a diferença por ser um cara que pode jogar em mais de uma posição. Tudo bem que, né, entendendo ali as suas características, mas ainda assim, um cara que pode ser uma alteração técnica e tática dentro de campo para a seleção brasileira, sem o Brasil precisar fazer necessariamente uma substituição, né? E o caso do Rayan é isso, né? Um jogador que está numa ascensão, um jogador que, para mim, o que mais chama atenção no Rayan é a força física, um jogador muito forte, um jogador que não tem medo de ir para cima. É, e aí, de fato, né, com o Estevão se machucando, um jogador que também é indiscutível pela sua qualidade técnica e tática, pelo seu drible, pela sua criatividade dentro de campo, eu acho que o Rayan pode substituí-lo, né, à altura, justamente por estar vivendo um grande momento no Bournemouth. Então, de fato, um jogador que pode surpreender nessa Copa do Mundo. Acho que ainda tem muita lenha para queimar, né? Mas tê-lo nessa Copa do Mundo pode prepará-lo para ser um jogador ainda maior daqui para frente.
1: Tá certo. A gente vai ficar na expectativa, assim, aqui, assim que o Carlo Ancelotti, claro, dentro do nosso, no mundo da bola, se o Carlo Ancelotti começar a falar na coletiva de imprensa, a gente vai ouvir um pouquinho também do técnico da seleção brasileira repercutindo ainda mais essa convocação dos 26 nomes para a Copa do Mundo, confirmada agora há pouco. Lembrando, para a rotatividade do rádio, Neymar está convocado para a Copa do Mundo de 2026. 18 horas e 16 minutos. Falar um pouquinho de Campeonato Brasileiro, falar um jogo que marcou a despedida do Alexander Barbosa do Botafogo. Para contar como é que foi esse duelo do Brasileirão, que terminou 3-1 para o Fogão diante do Corinthians, vem aí Rafinha Monteiro. Salve, salve, Rafinha!
2: Salve, salve, salve, salve, os amigos ligados no programa No Mundo da Bola. Logo após a vitória por 3-1 contra o Corinthians no estádio Nilton Santos, o técnico do Botafogo, Franklin Carvalho, se mostrou satisfeito com a equipe.
3: Foi um jogo muito difícil, nós sabíamos que íamos defrontar um adversário com muita qualidade, e desde que entrou o ministro Fernando Diniz só tinha uma derrota em 10 ou 11 jogos, acho. Portanto, nós sabíamos que o adversário estava num momento bom e que íamos ter um jogo muito difícil. Preparámos o jogo como preparamos todos os outros, e eu, se na última partida, após a última partida, referi que aquela não era a nossa cara, no final do primeiro tempo principalmente, aquele primeiro tempo não era a nossa cara, hoje tenho que dizer que esta é a nossa cara. E eu disse isso já aos jogadores. Este é o nosso Botafogo e isto é o que nós queremos.
2: O treinador também destacou a atuação de Arthur Cabral, autor de 3 gols no jogo.
3: E depois, quando nós temos um jogador que como o Cabral, que tem estas características, e quando está numa noite ou numa tarde inspirada, que engata, para nós é importante, obviamente. Nós sabemos que queremos sempre situações de golo ou oportunidades para. Portanto, estou feliz pelo Cabral, mas já lhe disse que ele pode e deve e vai fazer mais golos. Eu acho que nós temos 12 jogos desde que chegamos, o Cabral tem 7 golos, creio eu. Portanto, tem que fazer mais golos. Eu disse aqui já na primeira coletiva que o Cabral ia fazer muitos golos connosco e vai fazer mais. Estou satisfeito por ele, estou muito satisfeito pelo Huguinho, que foi o primeiro jogo no Brasileiro, só tinha jogado estadual. Uma grande resposta do Huguinho, depois daquele primeiro golo do adversário, primeiro e único. Foi um homem, foi um senhor. E obviamente também tenho que referir que estou satisfeito com o Barbosa. Eu já referi isto, o Barbosa é um dos nossos e está aí cravado nas paredes todas, porque ele contribuiu para os últimos títulos do Botafogo, para as últimas conquistas, e até o último dia que vestir este manto sagrado, esta camisa, este escudo, ele vai honrar como honrou hoje.
2: Já o zagueiro Barbosa, que fez o último jogo no Campeonato Brasileiro com a camisa do Botafogo, tendo em vista que ele está se transferindo para o Palmeiras, ele foi questionado sobre a saída do clube alvinegro.
4: Eu não quero falar de Palmeiras agora, porque ainda tenho jogos pelo Botafogo, jogos de Sul-Americana. Falaré tudo o que foi a escola do Palmeiras e demais quando estiver lá, quando seja a minha apresentação lá. Sim, falei, obviamente, porque eu estou saindo do clube. Falei com seus colegas lá. O clube precisa de dinheiro, o clube precisava pagar o salário dos jogadores. Ligaram para mim falando que eu tinha que ir embora, porque a realidade é que a minha renovação no clube estava parada, porque eu pedi a segurança de que eu não queria ser vendido quando eu renovar. Eu não queria ter a certeza.

0: iba a ser vendido, como aconteceu con otros jugadores. Yo quería tener certeza que el club también iba a tener un proyecto ganador, porque fichar aquí, en realidad, si era liga Perú Rebaixamento, o para no ganar nada, es un jugador que gusta de ganar. Entonces, el club no consiguió me dar esas dos cosas que pedí, y por eso la renovación estaba trabada. Y como la renovación estaba trabada, el club decidió que lo mejor era me vender.
1: Pelo lado do Corinthians, o treinador Fernando Diniz falou sobre a relação com o Yuri Alberto, que deu entrevista dizendo que pode estar de saída do clube paulista.
2: É um jogador que eu sempre gostei e admirei muito. Então, na minha relação pessoal com ele, é uma relação que ele já tinha falado esse desejo e eu já tinha falado para ele que eu achava. É uma coisa que tem que construir para ele ficar aqui e ficar com a mesma vontade que ele ficou esses 4, 5 anos que ele está aqui, porque ele é um jogador muito importante e vai continuar sendo importante para o time.
1: O Corinthians volta a campo na quinta-feira para enfrentar o Peñarol no Uruguai pela Libertadores. Já o Botafogo encara o Independente Petroleiro na Bolívia pela Copa Sul-Americana na quarta-feira. Forte abraço!
3: Valeu, forte abraço, Rafinha. Belíssima vitória do Botafogo para dar um ânimo para a moçada que está com grandes problemas fora do campo, né, Brenda?
4: Muita coisa, Bruno. De fato, uma vitória para colocar, para trazer moral de volta para essa equipe do Botafogo, que tem vivido muita instabilidade, né? Não só fora de campo, mas dentro de campo também. Uma equipe que oscila muito, mas contra o Corinthians foi muito dominante. É um jogo em que, de fato, conseguiu dominar todas as ações do jogo. Na segunda etapa, conseguiu imprimir o mesmo ritmo, né? Tinha até um receio, né, de que o Botafogo, no segundo tempo, relaxasse e acabasse entregando o resultado. Enfim, como aconteceu com o Remo, que acabou tomando a virada ali no segundo tempo de jogo. Mas enfim, um Botafogo que de fato conseguiu se mostrar muito efetivo dentro de campo contra o Corinthians. Vamos ver se de fato vai conseguir manter aí essa sequência, porque as coisas não estão muito boas no Botafogo, né? Falando também um pouquinho sobre essa saída do Barbosa, né? Ele que largou o verbo, falou, né, que, enfim, o Botafogo que falou com o staff do jogador que ele deveria sair pelos problemas financeiros do clube. Então, de fato, acredito que tenha ficado ali um clima um pouco ruim, né, entre clube e jogador, mas enfim, agora é bola pra frente, tanto pro Botafogo quanto pro Barbosa. Barbosa que vai pro Palmeiras, né, que seja também um momento bom na carreira desse jogador, que de fato fez o seu nome, escreveu o seu nome na história do Botafogo, e agora vai alçar outros voos, mas que o Botafogo, como clube, consiga aí uma estabilidade um pouco maior, não só no Campeonato Brasileiro, mas na Sula também.
3: Tá certo. Vamos ao Museu do Amanhã. O Ancelotti está falando. Uma pergunta sobre a convocação do Neymar.
5: A avaliação de todo o ano ha sido só a parte física. Hemos sempre falado de isso. Era só para Neymar, só um tema físico. Os últimos jogos jogou com continuidade. Pode ser que ele tenha a possibilidade de melhorar sua condição física em este período até o primeiro jogo da Copa. Ele tem essa oportunidade, mas pensamos que, a parte de isso, a experiência, este tipo de competição, o carinho que tem no grupo, pode criar também um ambiente melhor no grupo e ajudar a equipe a sacar o melhor.
6: Pedro. Ancelotti, aqui um pouquinho à sua direita, Pedro Ivo, da ESPN, tudo bem? Passado o debate se o Neymar iria ou não para a Copa, e ele vai se colocar também no debate se ele vai jogar. Me chama a atenção que na primeira resposta que se dá ao Carlos Gil, você fala que tem que estar preparado para jogar, para não jogar, para estar em campo, para não estar em campo. Você comentou com a gente lá em março que já tinha um time ideal na cabeça, se não tivesse problema. O Neymar, ele está nesse time ideal hoje para você?
5: Eu quero ser claro. É limpo, é honesto. Ele vai jogar se merece jogar. Aí temos treino e o gramado do treino vai decidir que vai jogar. Eu tenho uma ideia de que pode ser o equipe titular neste momento, mas depois tenho que ver como a gente se treina, como o jogador está preparado, se tem boa condição física e mental para poder ser no equipe titular. Repito, Neymar tem o mesmo papel que têm os outros jogadores, de aportar, porque eu acho que é importante não fixar toda a expectativa sobre um jogador. Eu acho que temos uma responsabilidade.

0: responsabilidade comum, como equipe, e cada um tem que aportar e meter as próprias qualidades só para uma coisa: ajudar a seleção a ganhar a Copa do Mundo. Eu não pido outra coisa, não quero estrelas, não quero, quero só jogadores disponíveis para ajudar a equipe a ganhar os jogos.
1: Tá certo.
2: Mister, aqui na frente, Monique Danello, TNT Esportes. Vou sair um pouquinho do tema Neymar, porque...
1: Um pouquinho da coletiva do Carlo Ancelotti, claro que as primeiras perguntas, Brenda, seriam em torno do Neymar. E assim deve ser durante o período da Copa, até o Brasil estrear essas dúvidas agora. Primeiro, se ele estaria na Copa. Agora, se fisicamente ele vai ter a oportunidade de começar como titular e começar como reserva, isso o Ancelotti vai ter que aturar até lá, né, Brenda?
2: Ah, com certeza, Bruno. E eu acho que vai ser uma novela, tanto antes da Copa como depois da Copa. Eu acho que o assunto Neymar tem vai render muito ainda, né? Assim como tem rendido até o momento. Eu acho que, se eu não for exagerar, essa expectativa sobre o Neymar ser convocado ou não permeou muito mais as discussões do que propriamente a convocação em si do Carlo Ancelotti, né? Então, eu acho que, de fato, até o Brasil estrear, essa vai ser a grande dúvida, né? Se o Neymar vai ser um jogador que vai começar iniciando as partidas ou se vai ser um cara que vai entrar ali no segundo tempo para, de repente, tentar decidir alguma coisa, né? Enfim, vamos torcer para que ele esteja bem fisicamente, acho que ele vai ajudar, mas... Iniciar os jogos, eu acredito que não, Bruno. Ou, de repente, o primeiro jogo da Copa, né? A estreia do Brasil, de repente, com ele titular, com a camisa 10. Enfim, vamos ver, né? Cenas dos próximos capítulos, mas que o Ancelotti não vai conseguir fugir, né? Desse assunto Neymar, eu acho que não vai estar dando, não.
1: Vai realmente ficar bastante difícil. O Campeonato Brasileiro da 16ª rodada, além do Botafogo, a vitória do Botafogo 3-1 para cima do Corinthians, tivemos o Atlético Mineiro vencendo o Mirassol 3-1, o Internacional goleando o Vasco 4-1, Fluminense vencendo no Maracanã o São Paulo por 2-1, Palmeiras e Cruzeiro empataram em 1-1. Na Neoquímica Arena, o Santos passou vergonha, perdeu para o Curitiba 3-0. O Bahia empatou com o Grêmio em 1-1. Rogério Ceni está numa corda bamba danada. Rapidamente, Brenda, o Rogério Ceni está numa corda bamba lá no Bahia, hein?
2: Ô, Bruno, e o Bahia vive o pior momento dele, né? Depois ali da entrada do Grupo City, eu acho que vive muita instabilidade. O Rogério Ceni, de fato, é um treinador que... Desde um tempo já, né, contestado por alguns torcedores não gostam muito da filosofia de jogo do Rogério Ceni, mas eu acho que agora tá chegando no momento em que vai ficar um pouco insustentável para a diretoria segurar o treinador se ele não começar a conquistar alguns resultados positivos com o esquadrão.
1: Tá certo. 2-0, o Bragantino venceu Vitória. O Remo bateu a Chapecoense fora de casa 3-2. Atlético Paranaense e Flamengo empataram em 1. Brenda, forte abraço. Até a próxima. Obrigado, hein, Brenda?
2: Valeu, Bruno.
1: Valeu, então. Para nossa técnica, vou encerrar com o gol nacional. Meu amigo, vamos encerrar o programa de hoje com o terceiro gol do Botafogo sobre o Corinthians, narrado por André Luiz Mendes. Programa No Mundo da Bola fica por aqui. Vem aí o repórter nacional com as últimas notícias no Brasil e no mundo. Uma ótima noite para você. Tchau, tchau, Brasil!
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1: Bola bem esticada agora pro jogador que é o Yuri Alberto. Brincou com a bola, ele, bola tudo, acabou o campo para ele. A bola vai direto para ali no fundo. É tiro de meta pro Fogão, Botafogo firme na balada. A bola do Dudu, olha a bola, Vijaba de primeira, Cauã vai fazer, parou, olhou ele de novo. Gol! Dele, o dono do jogo! O dono do jogo, sabe quem? Música logo mais, galera. Beleza, Fogão. A bola espirrou na briga, na luta do Cauã Toledo. Ele veio com aquela categoria que ele é habitual. Que tapa lindo que ele deu na gaveta do estufando o barbante do Coringão, galera. Estufando o barbante do Coringão. Tem rede balançando no tapetinho, galera. Beleza, Coringão. Beleza, Botafogo. Beleza, Fogão. Beleza, estufa a rede. Ele mesmo, aos 24 minutos do meu, Arthur Cabral, dose tripla dele, hat-trick dele, o Vassar de olho, mas

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1: Olá, uma ótima noite para você sintonizado nas emissoras da Rádio Nacional em Brasília, São Paulo, Rio de Janeiro, Amazônia, Alto Solimões, São Luís e Recife. E para você que nos acompanha em todo o Brasil junto às emissoras parceiras da nossa Rede Nacional de Comunicação Pública. Eu sou Juliana Batista e você ouve a partir de agora as principais notícias desta segunda, dia 18 de maio de 2026. Dada a largada para a Copa do Mundo no Brasil, técnico Ancelotti convoca os 26 jogadores para a Copa do Canadá, Estados Unidos e México. Neymar está na lista. E mais.
2: Brasil amplia a capacidade de pesquisa em saúde, energia, agricultura e outros setores estratégicos.
3: Investigação da Polícia Federal sobre as fraudes do Banco Master completa 6 meses revelando uma teia que envolve a família Vorcaro, políticos, servidores públicos e facções criminosas.
4: Governo eleva a previsão de inflação para 4,5% este ano e atinge teto da meta. Revisão reflete impactos da alta do petróleo por causa da guerra no Oriente Médio.
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1: 6:31 e vamos ao assunto do dia. Saiu a lista de convocados da seleção brasileira para a Copa do Mundo deste ano e vai ter Neymar. O técnico Carlo Ancelotti anunciou os 26 jogadores que vão vestir a amarelinha rumo ao tão sonhado Hexa. Será? Vamos saber todos os nomes com o André Luiz Mendes, da nossa equipe de esportes, que está ao vivo. Boa noite, André.
5: Boa noite, Juliano. Um abraço para você e para os amigos ligados aqui no jornalismo da EBC. Olha, o técnico Carlo Ancelotti, que está de contrato renovado até 2030, ou seja, vai dirigir a Copa do Mundo agora e também já para 2030 dirige o Brasil, caso não aconteça nada, na Copa do Mundo de 2030. Ele hoje deu pontapé oficial, a partir de agora, para nós brasileiros, a Copa do Mundo já começou. E nem mesmo a maior novidade da Copa do Mundo nessa convocação conseguiu superar a expectativa, até porque a novidade foi o goleiro Everton do Grêmio, que entra no lugar do Bento, que não anda muito bem. Mas a expectativa era Neymar, claro, e ele foi convocado, ele vai se juntar a um seleto grupo, vai ser o nono jogador brasileiro a disputar 4 Copas do Mundo, estará ao lado de Castilho, de Djalma Santos, Nilton Santos, Pelé, Emerson Leão, Cafu, Ronaldo e Thiago Silva, jogador que também foi chamado para a seleção brasileira. Vamos à lista, goleiros Alisson do Liverpool da Inglaterra, Ederson do Fenerbahçe da Turquia e o Everton do Grêmio. Os defensores, Alexandro do Flamengo, Bremer da Juventus, Danilo do Flamengo, Douglas Santos do Zenit, Gabriel Magalhães do Arsenal, Ibanhas do Al-Ahli, Léo Pereira do Flamengo, Marquinhos do Paris Saint-Germain e Wesley da Roma. Para o meio-campo, teremos Bruno Guimarães, do Newcastle, da Inglaterra, Casemiro, do Manchester United, também da Inglaterra, Danilo, do Botafogo, Fabinho, do Al-Ittihad, da Arábia Saudita, e Lucas Paquetá, do Flamengo. Para o ataque, Endrick, do Lyon, que é jogador do Real Madrid, Gabriel Martinelli, Arsenal, Igor Thiago, jogador do Brentford, da Inglaterra, Luiz Henrique, do Zenit, Matheus Cunha, Manchester United, Neymar, Santos, Rafinha, do Barcelona. Outra novidade, Rayan, o jovem que veio do Vasco da Gama, joga no Bournemouth da Inglaterra, e Vinícius Júnior, atacante do Real Madrid. Técnico da seleção lamentou que não seria a melhor seleção, afinal de contas, ele perdeu o Estevão, perdeu outros jogadores importantes, né, nessa remada, nessa subida. Militão está fora, foi cortado, enfim. Ele deve estar lamentando mais ou menos a ausência de jogadores que, na opinião dele, são jogadores importantes. Rodrigo, do Real Madrid, era um jogador que estava mais ou menos dentro do foco. Desses 55 jogadores, ele vai poder alterar a seleção brasileira até o próximo dia 24, apenas informando a FIFA. No dia 24 deste mês, ou dia 11 de junho, ele, se tiver alteração, terá que informar a FIFA oficialmente o porquê da alteração. E 24 horas antes de cada partida da seleção brasileira em que o jogador for cortado, ele tem até esse tempo para informar a FIFA o motivo com o laudo médico, e a FIFA terá um grupo de médicos para avaliar a situação e a contusão real do jogador que foi cortado da seleção brasileira para que ele possa ser substituído. Na realidade, o Brasil agora tem pela frente, dia 25, Granja Comari se apresenta, dois amistosos.

0: amistosos antes da Copa do Mundo. Dia 31 de maio contra o Panamá no Maracanã e no dia 6 de junho já nos Estados Unidos, em Cleveland, contra a equipe do Egito. 7 dias depois, o Brasil estreia na Copa do Mundo, vai jogar no dia 13 de junho em New Jersey contra o Marrocos. Depois do dia 19 do mesmo mês, pega em Filadélfia o Haiti e fecha sua participação aí na primeira fase diante da Escócia em Miami, também nos Estados Unidos. Da equipe de esportes da Rádio Nacional, André Luiz Mendes.
1: Muito obrigada, André Luiz Mendes, falando conosco ao vivo. Agora é só esperar e torcer pelo Brasil nesta Copa do Mundo, 6h35. Vamos mudar de assunto para falar de investimentos em inovação científica. O Centro Nacional de Pesquisa em Energia e Materiais, que fica em Campinas, no interior de São Paulo, ganhou 4 novas linhas do acelerador de partículas Sirius. Com isso, o Superlaboratório Nacional vai ampliar a capacidade de pesquisa em áreas estratégicas como saúde, energia, agricultura, clima, nanotecnologia e novos materiais. A reportagem é de Sayonara Moreno.
2: O Brasil quer fazer parceria com qualquer país que queira explorar as terras raras nacionais, desde que dentro do nosso território. É o que voltou a dizer nesta segunda-feira o presidente Lula.
3: A gente vai ter que contar com a inteligência e a ciência para a gente dar um salto de qualidade. Nós não temos veto a ninguém. Aqui pode vir chinês, alemão, francês, pode vir quem quiser, desde que tenha consciência de que o Brasil não abre mão da sua soberania, para dizer os minérios críticos são nossos, as terras raras são nossas e a gente quer explorar aqui dentro.
2: Lula citou os minerais críticos e as terras raras durante a cerimônia de inauguração de 4 novas linhas de luz síncroton do acelerador de partículas Sirius, que fica no Centro Nacional de Pesquisa em Energia e Materiais, em Campinas, interior de São Paulo. Apesar do nome complexo, essas linhas de luz são um tipo de radiação eletromagnética em raio-x muito potente, capazes de revelar características da estrutura molecular e atômica de uma matéria. Com isso, o Brasil amplia a capacidade de pesquisa em áreas estratégicas como saúde, energia, agricultura, clima, nanotecnologia e novos materiais. Na ocasião, o presidente Lula afirmou que o Brasil só tem 30% de conhecimento do que possui em minerais críticos no território. Segundo ele, vale investigar de que forma o Sirius pode contribuir para mapear melhor os minerais críticos no Brasil. A ministra da Ciência e Tecnologia e Inovações, Luciana Santos, também participou do evento e destacou a importância do Centro de Pesquisa para a soberania da ciência brasileira.
4: Antes do Sirius, pesquisadores e pesquisadoras brasileiras dependiam de laboratórios estrangeiros para realizar estudos avançados em materiais, proteínas, vírus e tecnologias estratégicas, o que atrasava pesquisas e limitava profundamente a capacidade do Brasil de produzir conhecimento em áreas fundamentais.
2: O acelerador de partículas Sirius tem 68 mil metros quadrados e atua como um supermicroscópio. Essa máquina, segundo a ministra, é a maior e mais complexa infraestrutura científica já construída no Brasil e uma das mais avançadas fontes de luz síncroton no mundo. Da Rádio Nacional em Brasília, Sayonara Moreno.
1: E o presidente Lula também participou de uma visita à refinaria de Paulínia, em São Paulo, onde a Petrobras anunciou investimentos que superam 30 bilhões de reais até 2030 somente no estado. Nesse evento, Lula falou sobre os efeitos da guerra no Irã no preço dos combustíveis aqui no Brasil e houve anúncio de expansão da produção nacional de diesel. As informações com Leandro Calisto.
5: O presidente Lula disse nesta segunda-feira que o governo federal criou medidas para subsidiar o preço da gasolina e também do diesel, para que a alta dos combustíveis não seja sentida pelo consumidor final. Segundo Lula, com a guerra no Irã, a Petrobras tem utilizado parte do lucro de exportação com essa finalidade.
3: A Petrobras está ganhando mais dinheiro exportando petróleo porque o petróleo subiu com a guerra do Irã. Então, esse dinheiro a mais que a Petrobras está ganhando, as outras empresas também, nós estamos cobrando o imposto das exportações do petróleo para que a gente possa subsidiar o preço do diesel, o preço da gasolina, para não sobrar no bolso do povo brasileiro, para não sobrar no motorista de caminhão, para não sobrar no motorista de carro.
5: A declaração do presidente Lula foi feita durante visita à refinaria de Paulínia, no interior de São Paulo. Durante o evento, a Petrobras anunciou investimentos de

0: 37 bilhões de reais até 2030, somente no interior de São Paulo. Os recursos serão utilizados para refino, exploração e produção e geração de energia sustentável. Parte desse valor, cerca de 6 bilhões, será aplicado na maior refinaria da Petrobras, que abastece mais de 30% do país. A presidente da Petrobras, Magna Chambriard, anunciou um planejamento ousado. Ela afirmou que a empresa trabalha para alcançar autossuficiência na produção de diesel até 2030 no país.
1: A Petrobras é responsável pelo abastecimento de 75% do diesel do território nacional. Temos projeto no nosso plano estratégico 2630 para chegar a 85%. E no âmbito dessa discussão de segurança energética do nosso país, nós nos perguntamos por que não 100%. E aí nos comprometemos com o presidente Lula a sermos autossuficientes em diesel até 2030 neste país.
0: Com os investimentos da refinaria de Paulínia, a Petrobras estima gerar cerca de 40 mil novos postos de trabalho. Da Rádio Nacional em São Paulo, Leandro Calisto.
2: 6h41, e os impactos da alta do petróleo causados pela guerra no Oriente Médio fizeram com que o Ministério da Fazenda alterasse a previsão de inflação para este ano, e a revisão prevê aumento de preços. Vamos ter os detalhes sobre esse assunto com o Ossam Elgauri. Boa noite, Ossam, explica para a gente.
3: Boa noite, Juliana. Boa noite, ouvintes. Olha, Juliana, o Ministério da Fazenda elevou de 3,7 para 4,5 a projeção de inflação para este ano, levando a estimativa oficial ao teto da meta definida pelo próprio governo. A revisão, divulgada nesta segunda-feira, reflete, segundo a pasta, os impactos da guerra no Oriente Médio, que fez o preço do petróleo passar dos 110 dólares por barril. O subsecretário de Política Macroeconômica, Rafael Leão, detalhou os reflexos da alta que afastaram a previsão da inflação deste ano do centro da meta, que é de 3%.
4: Até o início do conflito, nós víamos observando uma inflação que apontava para uma convergência ao centro da meta, né? E a partir de março, isso começou a mudar. A gente teve choque nos preços do petróleo, que passou a pressionar combustíveis, insumos industriais, parte dos custos de transportes também foram afetados, e que tem possíveis desdobramentos também na cadeia, inclusive de alimentos, né? Que é outro vetor de pressão inflacionária.
3: Olha, Juliana, apesar do cenário inflacionário, a estimativa para o crescimento da economia para este ano foi mantida em 2,3%, medido pelo PIB, o Produto Interno Bruto. Vale destacar que as previsões do governo são mais otimistas que as do mercado financeiro, que projeta aí inflação perto de 5% e crescimento econômico abaixo de 2%, Juliana.
2: Ossam, nesse cenário de inflação um pouco mais alto, manutenção do PIB, como é que fica a arrecadação do governo federal?
3: Olha, se por um lado a alta do petróleo empurra a inflação para cima, por outro, reforça o caixa aí da União. A expectativa é de um ganho extra de 8,5 bilhões de reais por mês. O subsecretário, de Política Fiscal do Ministério da Fazenda, Rodrigo Toneto, explicou a importância desse dinheiro a mais.
5: Entendemos que as famílias brasileiras não precisam ser vítimas do conflito, uma vez que o Brasil, felizmente, tem condições de absorver parte desse choque com parte das receitas extraordinárias derivadas ao aumento do preço do petróleo. Essa é uma sorte, de fato, do Brasil frente a outros países. Então, acho que essa é a fortaleza do Brasil, que nos permite chegar num momento de um choque e absorver esse choque de um jeito que não seja transferindo o custo para as famílias, que nada tem a ver com os bombardeios no Irã.
3: Olha, Juliana, segundo o governo, o dinheiro extra vem de royalties, dividendos, imposto de renda de pessoa jurídica, contribuição social sobre lucro líquido e imposto de exportação, todos ligados aí ao setor do petróleo. Juliana?
2: Obrigado, Sama Elgauri. 6h44 agora, hora certa no horário de Brasília. Você vai ouvir daqui a pouco.
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2: Vamos ouvir essa reportagem do João Barbosa sobre o Museu Nacional, mas antes, espaço para as notícias internacionais. Irã responde à proposta dos Estados Unidos para encerrar o conflito no Oriente Médio. No

0: Caribe aumentam as tensões entre Cuba e o governo americano. Vamos ao nosso giro internacional de notícias com César Reiser, da TV Brasil.
1: No Oriente Médio, o Paquistão entregou aos Estados Unidos uma nova proposta do Irã para tentar encerrar a guerra na região. O governo iraniano confirmou que enviou sua posição a Washington, mas não revelou detalhes do possível acordo. Entre as exigências de Teerã, estaria um fim definitivo dos conflitos, a retirada das sanções econômicas e a reabertura do Estreito de Hormuz, rota estratégica para o transporte mundial de petróleo. Enquanto isso, novos ataques israelenses no sul do Líbano provocaram grandes colunas de fumaça e mobilizaram ambulâncias da região. Em meio à escalada da violência, manifestantes foram às ruas do Iêmen em apoio ao Líbano, ao Irã e à causa palestina. Organizações internacionais também denunciaram o aumento das execuções e da repressão a dissidentes dentro do Irã desde o início da guerra. A crise entre Cuba e Estados Unidos ganhou um novo capítulo. O presidente cubano, Miguel Díaz-Canel, disse que uma possível ação militar americana contra a ilha poderia provocar um banho de sangue e ter consequências incalculáveis para a região. A declaração foi feita depois que o site americano Axios publicou uma reportagem afirmando que Cuba teria comprado mais de 300 drones militares da Rússia e do Irã. Segundo a reportagem, o armamento poderia ser usado contra alvos dos Estados Unidos. O governo cubano negou as acusações e disse que Washington está fabricando um pretexto para justificar uma possível intervenção militar. A tensão entre os dois países aumentou ainda mais depois da expectativa de que o ex-líder Raul Castro possa ser formalmente acusado pela justiça americana por um episódio ocorrido em 1996. Com informações da agência Reuters da TV Brasil, em Brasília, César Reiser.
0: Às 6h47, voltando aqui às notícias do Brasil, um passageiro chileno foi preso e está sob investigação da Polícia Federal após ofensas de teor racista e homofóbico contra o funcionário da Latam durante um voo internacional. Gésio Passos está aqui com os detalhes para a gente. Boa noite, Gésio.
2: Boa noite, Juliana. Boa noite, ouvintes. É isso, Juliana. A Polícia Federal prendeu na última sexta-feira um cidadão chileno, acusado, como você disse, de injúria racial e homofobia praticadas contra um comissário de bordo em um voo internacional entre Guarulhos e Frankfurt, na Alemanha. A Polícia Federal informou que o passageiro tentou abrir a porta do avião durante o voo e, após ser contido, proferiu ofensas de cunho racial e homofóbico contra a tripulação. O voo ocorreu no último dia 10 de maio. Em vídeo que circula na internet, o chileno aparece ofendendo um funcionário da Latam, enquanto outros comissários pedem para que ele se sente. O passageiro afirma ter problemas com pessoas homossexuais e negras, reclama do cheiro dos negros e de brasileiros, chama um dos funcionários de macaco e passa a imitar o animal. Após o ocorrido, as vítimas denunciaram o passageiro à Polícia Federal. O homem foi preso preventivamente e é alvo de investigação. Em nota, a Latam informou que colabora com a investigação e repudia qualquer prática discriminatória e violenta, inclusive crimes de racismo, xenofobia e homofobia. A companhia ainda afirmou que presta acolhimento psicológico e suporte jurídico ao funcionário que foi vítima dessa violência. A ANAC, a Agência Nacional da Aviação Civil, considerou inadmissível as atitudes discriminatórias e agressivas dirigidas à tripulação, especialmente em ambiente operacional, onde a segurança, o respeito mútuo e a integridade física e emocional de passageiros devem ser preservados. A agência ainda comunicou que, a partir do dia 14 de setembro, Juliana, as regras envolvendo passageiros indisciplinados no Brasil serão mais duras e casos como o do chileno poderão ser enquadrados na categoria gravíssima, com aplicação de multa de R$ 17.500 e inclusão na lista de impedimento de embarque. Com você, Juliana.
0: Perfeito, Gésio. Fica aqui também o nosso repúdio a essas atitudes lamentáveis e criminosas desse passageiro contra esse comissário de bordo da Latam. 6h49. Começou hoje e vai até 24 de maio, a 13ª Semana Nacional de Educação Financeira. O tema desta edição é Construindo um Futuro com Longevidade e Prosperidade. O objetivo da medida, segundo o governo federal, é ajudar as famílias a tomar decisões financeiras sólidas e sustentáveis a longo prazo. Osama El Gauri está de volta com as informações. É com você, Osama.

0: Vamos lá, Juliana. Olha, esse objetivo aí do governo, ele está de olho no despreparo, no desconhecimento das famílias em geral. O relatório mais recente do Banco Central sobre cidadania financeira, lançado no ano passado, mostra que os adultos bancarizados no Brasil chegaram a 175 milhões no final de 2024, um crescimento aí de 10% em relação a 2020. O número representa 96,4% da população adulta do país. Apesar disso, o estudo mostra que a maioria das pessoas não sabe lidar com as finanças. Pelo estudo, o desconhecimento, por exemplo, sobre juros simples é alto, com 87% das pessoas errando cálculos, seguido aí de juros compostos, 53%, e diversificação de risco, 42%. O consultor financeiro Rogério Olegário diz que as famílias, em geral, fazem a gestão intuitiva do dinheiro.
1: É muito comum eu ouvir frases assim: ah, eu recebo 10, gasto 5, e aí eu pergunto: ah, o que que você faz com a sobra? Ah, eu gasto. E isso mostra que muitas vezes aquilo que não é obrigação imediata, obrigatória, não é tratado como despesa. O dinheiro acaba sendo consumido por completo, sem que haja reservas, sem que as pessoas planejem investimentos nem nada. Falta gestão financeira clara, com definição antecipada sobre o que fazer com o dinheiro antes mesmo de recebê-lo.
0: Outra dificuldade é reconhecer bons investimentos.
1: Se as pessoas soubessem reconhecer bons investimentos, nós não teríamos no nosso mercado poupança, títulos de capitalização, consórcios e aquela quantidade enorme de fundos nos bancos que rendem menos do que a taxa básica de juros do país. Então, falta educação financeira, falta conhecimento também em relação às questões sobre investimentos.
0: Segundo o Olegário, a falta de planejamento e as dívidas não são apenas uma questão matemática e econômica da família. As implicações financeiras e emocionais têm efeitos para a sociedade e também para o desenvolvimento do país. Mas esse é o assunto da nossa próxima matéria da série Educação Financeira. Juliana?
2: Já estou ansiosa, Osama, para ouvir amanhã. É amanhã a próxima?
0: Amanhã.
2: Então, amanhã vamos ouvir essa segunda matéria que, olha, a carapuça serviu um pouco aqui para mim. Vamos que vamos. 6h52. Vamos falar da Operação Compliance Zero da PF, Polícia Federal, que investiga aquela que já é considerada a maior fraude financeira do país envolvendo o Banco Master. Teve início há 6 meses e já acumula 21 prisões temporárias, 116 mandados de busca e apreensão, além do bloqueio de 27 bilhões de reais. Vamos trazer de volta Gésio Passos, ao vivo, que vai relembrar para a gente várias fases dessa investigação. Gésio?
3: Olha, Juliana, as 6 fases já executadas da Operação Compliance Zero até essa segunda-feira indicam, como você disse, a maior fraude do sistema financeiro nacional já registrada, com prejuízo estimado em dezenas de bilhões de dólares. As fraudes revelam uma intricada teia de relações envolvendo o dono do Banco Master, Daniel Vorcaro, com políticos, servidores do Banco Central e da Polícia Federal e facções criminosas. A primeira fase da Compliance Zero ocorreu em 18 de novembro, com a prisão de 7 pessoas, incluindo Daniel Vorcaro. A investigação aponta a fabricação de carteiras de crédito sem lastro financeiro, ou seja, sem garantia real. Neste processo, o BRB, o Banco de Brasília, pertencente ao governo do Distrito Federal, negociava a compra do Banco Master, mas acabou impedido pelo Banco Central antes da operação da PF. O BRB acabou adquirindo parte desses títulos fraudados do Master, o que pode levar ao banco público à falência caso não consiga empréstimos para continuar sua operação. A investigação policial levou ao afastamento do então presidente do BRB, Paulo Henrique Costa, que hoje está preso e negociando uma delação premiada. Vorcaro também tenta acordo com a justiça para esclarecer seus crimes em troca da redução da pena. Em meio à operação, o Banco Central oficializou a liquidação judicial do conglomerado do Banco Master, incluindo Let's Bank, Will Bank e Banco Pleno. Até o momento, o Fundo Garantidor de Crédito, Juliana, gastou 49 bilhões de reais para ressarcir parte dos clientes do Master.
2: Gésio, vamos lembrar que outros alvos importantes também surgiram em novas fases da operação realizadas este ano, não é?
3: Isso, Juliana. As outras fases realizadas em janeiro, março, abril e maio revelaram a complexa rede de influência do Master. Entre os envolvidos estão o pastor da Igreja Lagoinha, Fabiano Zettel, que é cunhado de Vorcaro, o empresário Nelson Tanuri, o ex-gestor do Fundo REAG de Investimento, João Carlos Mansur. A polícia investiga ainda as relações desse fundo com o crime organizado. Com a quebra de sigilo de Vorcaro, ainda foi detectado que o banqueiro tinha uma milícia particular para intimidação e coação de desafetos, chefiada por Luiz Felipe Machado, conhecido como Sicário, que tirou a própria vida na carceragem da PF em Belo Horizonte, de acordo com a conclusão do inquérito da corporação. A Compliance Zero revelou ainda relações do senador Ciro Nogueira, do PP do Piauí, com a família Vorcaro. Ele é suspeito de atuar em pró de interesses do banqueiro no parlamento, recebendo uma mesada de 300 a 500 mil reais mensais, além de outras vantagens. A última fase da operação, realizada em 14 de maio, na semana passada, prendeu mais 6 pessoas preventivamente, entre elas o pai do banqueiro, Henrique Vorcaro, após a revelação de que ele seguia no gerenciamento da milícia que atacava os opositores do esquema. E na última semana, Juliana, novas revelações do site Intercept Brasil revelaram a relação de Daniel Vorcaro com o senador e pré-candidato à presidência da República, Flávio Bolsonaro, que em áudios cobrava do banqueiro o repasse de mais de 130 milhões de reais, alegando que os recursos eram para a realização do filme sobre o ex-presidente Jair Bolsonaro. Com você.
2: Muito obrigada, Gésio Passos. Até amanhã, 6h56. Parte importante da memória científica e cultural do Brasil retornou ao acervo do Museu Nacional. O conjunto reúne negativos fotográficos e uma lanterna de projeção utilizados pelo antropólogo Edgar Roquette Pinto. Vamos conferir com João Barbosa.
4: O Museu Nacional recuperou um conjunto raro de 8 negativos fotográficos em vidro e uma lanterna slide utilizados pelo pai da radiodifusão brasileira, Edgar Roquette Pinto. Os itens estavam preservados sob a guarda da Fundação Biblioteca Nacional há mais de um século e agora passam a integrar a coleção da Seção de Memória e Arquivo, a CMEAR, do Museu Nacional. Tratam-se de chapas fotográficas antigas que funcionavam como um molde inicial para a geração de fotografias positivas em papel. As imagens, expostas em uma conferência na Biblioteca Nacional em 1913, retratam culturas indígenas, elementos da natureza e exemplares associados à pesquisa científica. O historiador Gustavo Alves Cardoso Moreira e a conservadora restauradora Ana Luísa Castro do Amaral, chefe do Laboratório Central de Conservação e Restauro da UFRJ, analisaram as imagens. O processo envolveu associações entre os negativos preservados da Biblioteca Nacional, a coleção histórica de pranchas fotográficas e os registros documentais da antiga coleção de negativos em vidro do Museu Nacional, perdido no incêndio de 2018. O diretor do Museu Nacional, Ronaldo Fernandes, afirma que a colaboração entre as instituições é fundamental para a preservação histórico-cultural do país.
5: A verdadeira alma do Museu Nacional está na memória, nas ideias. Por isso, receber de volta esses negativos de 1913, que a Biblioteca Nacional guardou com tanto cuidado por anos, é como encaixar uma peça fundamental do nosso mosaico de artefatos, memórias e ideias. E o mais importante disso tudo é que garante que as próximas gerações conheçam o nosso passado para poderem olhar para o futuro.
4: A restituição desses registros visuais significa um marco simbólico para o museu, ao permitir o reencontro com documentos históricos insubstituíveis que preservam aspectos singulares da ciência, da cultura e das práticas institucionais de sua trajetória. Com informações da Agência Brasil e sob supervisão de Fábio Cardoso, da Rádio Nacional do Rio de Janeiro, João Barbosa.
2: 6h59, o Repórter Nacional de hoje fica por aqui. Trabalhos técnicos de Paulo Meirelles. A gente volta amanhã, tenha uma ótima noite. Tchau!
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7: Em Brasília, 19 horas.
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7: Boa noite para você que nos acompanha em todo o país. Segunda-feira, 18 de maio de 2026. Vamos ao destaque do dia, ciência e tecnologia. Em São Paulo, o presidente Lula anuncia novos investimentos no Sirus, que funciona como um super microscópio de alta precisão. Será ampliada a capacidade brasileira de pesquisa em áreas estratégicas como saúde, energia e novos materiais.
8: Qualquer quantidade de milhões que nós colocarmos é muito pequeno diante da quantidade de milhões que isso aqui vai render para o futuro da sociedade brasileira.
7: E ainda, a Petrobras anuncia 37 bilhões para São Paulo até 2030. O investimento vai gerar cerca de 38 mil postos de trabalho diretos e indiretos. Além do refino, os recursos serão aplicados também em gás natural, energia renovável e na expansão do Porto de Santos. Pablo Mundim.
9: Projetos que aumentam a soberania e diminuem a dependência do país de crises externas.
10: Novidades sobre o novo Desenrola Brasil.
7: Ministério da Fazenda lança calculadora que permite simular valores para pagamento da dívida com melhores condições.
10: E a partir de agora, a renegociação pode ser feita também em uma das 10 mil agências dos Correios.
7: Hoje, na apresentação da Voz do Brasil, eu, Mariana Jungmann e Luciano Seixas.
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7: Investimentos em exploração e produção de petróleo.
10: E ampliação da capacidade de processamento dos derivados, como diesel, nas refinarias.
7: Sem esquecer da transição energética, apostando em cadeias mais limpas e sustentáveis.
10: A Petrobras anunciou hoje um pacote de investimentos de 37 bilhões de reais no estado de São Paulo.
7: O presidente Lula esteve no evento na refinaria de Paulínia, que terá sua capacidade ampliada.
9: A refinaria de Paulínia, no interior de São Paulo, é a maior da Petrobras. Sozinha, a Replan abastece 30% do território brasileiro e seu faturamento representa cerca de 1% do produto interno bruto do país. Estrutura que deve crescer ainda mais com o pacote bilionário anunciado pelo presidente Lula. Até 2030, a Petrobras vai investir 37 bilhões de reais no estado de São Paulo. Do total, 17 bilhões serão destinados ao setor de refino e só na Replan serão 6 bilhões de reais em novos projetos. Com isso, a refinaria será capaz de processar 460 mil barris de petróleo por dia, 5% a mais do que a capacidade atual. Segundo a presidente da Petrobras, Magda Chambriand, os investimentos estão alinhados com a meta de buscar a autossuficiência na produção de diesel.
11: A Petrobras é responsável pelo abastecimento de 75% do diesel do território nacional. Temos projetos para chegar a 85%. E no âmbito dessa discussão de segurança energética do nosso país, nós nos perguntamos por que não 100%. E aí nos comprometemos com o presidente Lula a sermos autossuficientes em diesel até 2030 neste país.
9: O plano da estatal vai além do refino. Outros 9 bilhões de reais serão destinados à exploração e produção de petróleo, com foco no pré-sal da Bacia de Santos. Também estão previstos investimentos em gás natural, energia renovável e na expansão da infraestrutura logística do Porto de Santos. Projetos que aumentam a soberania e diminuem a dependência do país de crises externas, como reforçou o presidente Lula.
8: Fortalecer a Petrobras é uma coisa muito importante. É fazer a Petrobras voltar a ser motivo de orgulho. Sabe o que é motivo de orgulho? É a gente fazer tudo o que for necessário para que esse país seja soberano na prospecção e no refino de biocombustível e de combustível, de gasolina, de óleo diesel, de nafta, tudo que a gente puder produzir.
9: Com os investimentos, a Replan deve aumentar a produção de diesel S10, mais puro e menos poluente, e passará a produzir combustível sustentável de aviação, o SAF. Os investimentos anunciados para o estado de São Paulo devem gerar 38 mil empregos diretos e indiretos, segundo a Petrobras. De Paulínia, São Paulo, Pablo Mundim.
10: Considerado a maior infraestrutura científica do Brasil, o acelerador de partículas Sirius, instalado em Campinas, São Paulo, entrou numa nova fase.
7: Com a inauguração de mais 4 estações, o Sirius amplia a pesquisa e desenvolvimento de novas tecnologias estratégicas para o país.
10: Também foi lançada a pedra fundamental do Polo, que vai desenvolver tecnologias para o Sistema Único de Saúde.
12: O Sirius, em Campinas, funciona como um gigantesco microscópio de alta precisão. O equipamento possui uma das mais avançadas fontes de luz síncrotron do mundo e consegue analisar diferentes materiais em escala atômica. As primeiras linhas de pesquisa começaram a operar em 2019. Hoje foram inauguradas mais 4 estações. As novas linhas ampliam a capacidade de pesquisa do Sirius em áreas estratégicas, como desenvolvimento de novos medicamentos, avanços em telecomunicações, análise química de materiais complexos como terras raras e minerais críticos e desenvolvimento de supercondutores. As 4 linhas receberam investimento total de R$230 milhões, sendo 30 milhões do novo PAC. Com a inauguração, o Sirius chega a um total de 15 linhas em funcionamento. A ministra da Ciência, Tecnologia e Inovação, Luciana Santos, disse que o investimento eleva a qualidade das pesquisas científicas no país.
13: Estamos construindo autonomia científica, capacidade nacional, um Brasil forte, independente e soberano, prova de que o Brasil pode ocupar um lugar de liderança científica, tecnológica e industrial no mundo.
12: O presidente Lula também visitou o canteiro de obras do Orion, que será o primeiro laboratório de biossegurança máxima, voltado ao estudo de patógenos de alta periculosidade. Durante o evento, também foi lançada a pedra fundamental do primeiro polo do Programa Nacional de Inovação Radical em Saúde, voltado ao desenvolvimento de tecnologias para o Sistema Único de Saúde. O ministro substituto da Saúde, Adriano Massuda, destacou a importância do polo para a saúde do país.
14: Estamos falando de infraestrutura integrada voltada para a produção de radiofármacos, diagnósticos avançados, terapias inovadoras, insumos farmacêuticos ativos, as IFAs, que o Brasil e o mundo é tão dependente.
12: O presidente Lula ressaltou a importância dos investimentos em ciência e tecnologia.
8: Qualquer quantidade de milhões que nós colocarmos é muito pequeno diante da quantidade de milhões que isso aqui vai render para o futuro do país e para o futuro da sociedade brasileira.
12: O laboratório Sirius atende pesquisadores do Brasil e do exterior. Quase 90% dos componentes do Sirius foram produzidos ou desenvolvidos no Brasil. Reportagem Dima Soldi.
7: Hoje, 18 de maio, é Dia Nacional de Combate ao Abuso e à Exploração Sexual de Crianças.
10: O governo do Brasil vem fazendo um trabalho transversal com vários ministérios para enfrentar esse problema de maneira mais efetiva e segura para as crianças.
7: Esse trabalho envolve educação, levantamento de dados para a formulação de novas políticas públicas e, principalmente, estímulo à denúncia por parte da sociedade.
10: Hoje a gente conversa com a ministra dos Direitos Humanos e da Cidadania, Janine Mello, sobre cada uma dessas ações. Boa noite, ministra. Bem-vinda.
15: Boa noite, Luciano. Boa noite, Mariana. Obrigada, gente. Um prazer estar aqui com vocês.
10: Ministra, hoje foram feitas várias entregas relacionadas aos direitos da infância. Vamos começar, então, falando sobre as ações normativas para fortalecer o combate ao abuso sexual de crianças e adolescentes. Que atos foram feitos hoje nesse sentido e como eles ajudam nessa luta?
15: Luciano, hoje eu assinei uma portaria para a gente muito importante, que é a portaria que institui a Política Nacional de Enfrentamento e Combate ao Abuso Sexual contra crianças e adolescentes. Então, a gente, mais um avanço do ponto de vista normativo em relação a essa agenda. A gente garante aí o compromisso do governo do presidente Lula em organizar as ações do governo federal como um todo, para que a gente consiga efetivamente melhorar tanto a etapa de prevenção, quanto a etapa de encaminhamento dos casos e também de responsabilização dos assediadores e dos abusadores de crianças.
7: E hoje, ministra, foi lançada uma campanha de enfrentamento à violência sexual contra crianças e adolescentes. Eu vou até chamar, vamos ouvir um trechinho dela.
16: O silêncio não protege a criança. O silêncio protege quem comete a violência. Proteger a criança é agir. Acredite, escute, não julgue. Denuncie qualquer abuso. Disque 100, Disque Direitos Humanos.
7: Pois é,
17: ela vem com essa ideia para reforçar essa ideia da importância da sociedade denunciar, não ser omissa e não ter esse olhar julgador sobre a criança, né?
15: É isso, Mariana. A gente precisa, assim, a prevenção, né, o enfrentamento à violência sexual contra crianças e adolescentes, ela tem três grandes etapas, vamos colocar assim. Então, tem uma parte que é de prevenção, então a gente precisa falar sobre isso. Então, o silêncio, ele não ajuda as crianças, ele não protege as crianças. O silêncio, ele só protege o abusador. Ele só protege aquele que violenta essas crianças e que abusa dessas crianças. Então, o que a gente precisa garantir é, efetivamente, canais de denúncia para

0: competentes aí, dependendo do caso, para a gente conseguir garantir efetivamente que também, aí uma terceira fase, é que a gente responsabilize e puna aquelas pessoas que estão envolvidas nesses crimes.
1: Outra ação transversal lançada hoje foi com o Ministério da Educação, né, com o caderno temático Papel da Escola no Enfrentamento à Violência contra Meninas e Mulheres. O que é esse material? Ele será entregue nas escolas, aos pais?
0: Então, esse material a gente tem, né, em parceria com o Ministério da Educação, assim como a gente tem também em parceria com outros ministérios. Esse material é um material que vai servir de orientação para os profissionais de educação. Então, professores, todo mundo que está na sala de aula. A escola, para a gente, é um dos principais locos de ensino para, né, acho que para as crianças conseguirem se proteger e para a gente garantir que também a escola, como parte dessa rede de proteção social, seja um lugar em que os professores que estão junto com essas crianças diariamente consigam identificar eventuais sinais de que as pessoas estão passando por algum tipo de situação de violação ou de violência. Então, para a gente é muito importante que os professores e professoras estejam orientados adequadamente para conseguir identificar e encaminhar esses casos para onde a gente precisar, para as autoridades competentes, polícia, quando for o caso, conselhos tutelares.
2: Saber também como abordar,
0: exatamente,
2: né? E não compactuar com essa rede de silêncio.
0: Exatamente. Esse material já está disponível nas redes do MEC e ele vai estar disponível para todos os professores e professoras do Brasil.
2: Agora, foi lançada também, né, ainda falando em educação, foi lançada a matriz Educação que Protege, que é uma parceria com a Unicef, e também um guia para os municípios lidarem aí com a proteção das crianças em festas populares, eventos públicos. Que tipo de orientações esses documentos trazem?
0: Então, acho que a gente tem uma parceria já histórica com o Unicef de muitos anos, então tem esse é mais, né, esses são dois materiais que são exemplos dessa parceria aí muito frutífera que a gente tem com eles. A nossa preocupação foi garantir isso para municípios e para instituições que organizam grandes eventos, saberem como se a gente tivesse um passo a passo do que fazer para a gente ter cuidado com essas crianças, porque a gente sabe que nesses momentos é muito comum que aconteça situações, que a criança às vezes fica desacompanhada, as pessoas às vezes não estão totalmente atentas ao que está acontecendo, e a gente precisa garantir que tenha, inclusive no âmbito desses eventos, estruturas de atendimento para evitar que esses casos fiquem sem encaminhamento naquele momento imediato em que acontecem.
1: Ministro, outra parceria importante, ou outras parcerias importantes, são com a Polícia Rodoviária Federal e os conselhos tutelares, né? A ideia é contar com essas instituições nas localidades de difícil acesso, não é isso?
0: É isso. Com a Polícia Rodoviária Federal, a gente tem a polícia já tem uma metodologia que chama MAPEAR, que é implementada para exatamente identificar e fiscalizar pontos que a gente tem nas rodovias federais em que a gente sabe que tem uma incidência grande de violação contra crianças. Então, na verdade, hoje a Polícia Rodoviária Federal está atualizando essa metodologia para a gente conseguir qualificar e aprimorar esse atendimento, para a gente ter tempestividade e agilidade na identificação desses casos e no encaminhamento policial em relação a isso. Então, essa é uma parceria para a gente super importante com a Polícia Rodoviária Federal, que está em andamento já há um tempo, mas a gente agora atualiza para aprimorar. A outra que a gente tem com os conselhos tutelares, na verdade, é uma atuação, né, no âmbito do nosso ministério mais em várias dimensões, vamos colocar assim, e a gente tem principalmente uma preocupação em fortalecer e garantir que os conselhos tutelares consigam executar suas atribuições na proteção, na defesa dos direitos das crianças e dos adolescentes. Então, a gente tem programas de equipagem, fortalecimento via capacitação desses conselheiros e dessas conselheiras. Então, tem uma série de medidas que a gente faz junto aos conselhos para garantir que eles possam aí nos apoiar na implementação das políticas de defesa de criança e adolescente.
2: Eu acho que até é importante a gente ressaltar esse trabalho que a Polícia Rodoviária Federal faz, porque há lugares onde, basicamente, é a PRF ali que
0: exatamente.
2: Tem mais condição de atuar, né? Porque é mais difícil de chegar, mais difícil de manter, às vezes, alguém do Estado por lá, né?
0: Exatamente.
2: Ministra, a gente não pode deixar de falar aqui das novas formas de violência sexual, principalmente no ambiente digital, né? A senhora pode falar um pouco pra gente sobre o ECA digital e como é que tem sido o enfrentamento da violência nesse ambiente virtual?
0: Claro, então, o ECA, bom, foi um avanço histórico, importantíssimo que o Brasil deu no último, né, agora no último, a gente aprovou, sancionou a lei no ano passado, esse ano a gente conseguiu publicar o decreto que regulamenta e que indica, inclusive, para o setor de tecnologia das plataformas, como é que o ECA digital vai ser efetivamente implementado. A gente precisa, acho que, caminhar em duas direções. Uma é garantir que efetivamente o ECA digital seja implementado, se torne uma realidade na vida das famílias. Havia uma preocupação muito grande de todas as famílias brasileiras com a forma com que o acesso à internet tem se dado de maneira cada vez mais precoce e cada vez menos supervisionada. Então, para a gente é importante garantir que haja uma parceria entre famílias, Estado e iniciativa privada para a gente criar e permitir que o ambiente digital seja um ambiente protegido para as crianças, um ambiente seguro para que elas naveguem. A realidade, né?

0: O acesso à internet, à tecnologia é uma realidade. A gente não tem como lutar contra isso, mas a gente precisa garantir que esse espaço seja um espaço mais seguro para crianças e adolescentes. Então, o ECA acho que trouxe exatamente essa perspectiva. E para a gente é muito importante afirmar e acho que reiterar que o Brasil ele define, ao estabelecermos o ECA digital, o que o Brasil diz é: eu estou definindo um limite enquanto país para o que a gente permite em relação à operação ou regras de negócio, ou modelos de negócio que a gente não quer que sejam baseados na vulnerabilidade da infância. O Brasil diz isso de maneira muito explícita e evidente, inclusive servindo de exemplo e de referência aí para outros países.
1: Nesse contexto, né, ministra, temos também o guia sobre dispositivos digitais, uhum, né, o uso por crianças e adolescentes. Que tipo de orientações estão nesse guia? E ele tem tido, a população tem demonstrado interesse nesse guia?
0: Muito, Luciano. Esse guia ele foi um guia que antecedeu ali a parte da regulamentação do ECA digital e ele, na verdade, serviu para isso. Vários pais, várias mães e pessoas que responsáveis para as crianças não sabem exatamente como mexer em determinados tipos de aplicativos ou de rede social. Então, o guia, ele, inclusive, ajuda a fazer a supervisão parental. Então, tem várias famílias que acessaram e que nos retornaram e nos deram um feedback em relação a isso, de que foi importante para orientar essas pessoas de quais são os instrumentos e quais são os mecanismos que a gente pode contar para garantir que as crianças tenham acesso mais seguro a esses aplicativos e a essas plataformas de maneira geral. E aí a gente também tem ali parte que vai dedicado para as outros equipamentos da rede de proteção de crianças e adolescentes, para os profissionais de saúde, para os profissionais de assistência social, profissionais de educação. Então ele é voltado para famílias, mas também para todos aqueles que de alguma forma interagem com o dia a dia e cotidiano dessas crianças, para que a gente tenha ali orientações meio coordenadas em relação a isso.
2: Onde é que a gente consegue acesso ao guia, ministra?
0: Ele tem uma plataforma específica, um site, ele está disponível para download, a gente tem também vários materiais impressos que foram distribuídos em diferentes locais, mas ele está disponível hoje, inclusive no site do nosso próprio ministério.
2: Então vamos lá, é guia sobre o uso de dispositivos digitais por crianças e adolescentes, é assim que é possível buscar na internet e encontrar ele, então,
0: O apelido dele é Guia de Telas, pode botar
2: guia
0: no Google,
2: telas.
0: Guia de Telas, que eu acho que vocês acham de maneira mais fácil também.
2: Tá ótimo, nós conversamos com Janine Mello, ministra dos Direitos Humanos e da Cidadania. Ministra, muito obrigada pela sua entrevista à Voz do Brasil.
0: Obrigada, Mariana. Obrigada, Luciano. Boa noite, gente.
1: Cartão de crédito, cheque especial, financiamento estudantil. O Desenrola chegou para ajudar os brasileiros a se livrarem de vários tipos de dívidas.
2: E entre as novidades do programa está um simulador que calcula os prazos, descontos e o valor final da dívida a ser quitada.
1: Outra facilidade é ter atendimento presencial em uma agência dos Correios.
3: Luciana Abreu é fisioterapeuta e conta que na época da faculdade recorreu ao Fundo de Financiamento Estudantil FIES para custear as mensalidades. Já formada, ela acabou atrasando os pagamentos do financiamento e viu o débito virar uma bola de neve. Só em 2023, Luciana conseguiu renegociar a dívida graças ao programa Desenrola Brasil do governo federal.
4: Hoje eu já quitei a minha dívida. Isso me proporcionou liberdade e autonomia financeira.
3: Para ajudar pessoas que desejam limpar o nome, o governo do Brasil lançou neste mês o programa Desenrola Brasil Famílias, ou Desenrola 2.0. Além das condições especiais, o programa trouxe ainda uma novidade. Nesta edição, os interessados podem realizar uma simulação com uma nova calculadora digital. Desenvolvida pelo Ministério da Fazenda, a calculadora mostra uma estimativa das condições de renegociação antes que a pessoa procure uma instituição financeira. Segundo o secretário de Reformas Econômicas do Ministério, Regis Dudena, outra função disponível é a possibilidade de calcular o uso do Fundo de Garantia do Tempo de Serviço, FGTS.
5: Automaticamente, esse simulador já faz uma projeção de qual vai ser o tamanho do desconto e como ele poderá vir a parcelar essa dívida, inclusive utilizando-se do saque do FGTS para abatimento dessa dívida. Então é uma ferramenta para ajudar o cidadão a saber se a política pública está sendo aplicada corretamente para ele.
3: A calculadora pode ser acessada no endereço simuladordesenrola.fazenda.gov.br. Para quem prefere atendimento presencial ou não tem facilidade com as ferramentas digitais, também é possível renegociar as dívidas indo a uma das mais de 10 mil agências dos Correios espalhadas pelo país. Reportagem Gabriela Noronha.
2: E na hora de renegociar negociar as dívidas, cuidado com golpes.
1: O Ministério da Fazenda alerta para um golpe que usa um site falso do Novo Desenrola Brasil para enganar pessoas interessadas em renegociar dívidas.
6: A página imita canais oficiais e promete limpar o nome do usuário em até 5 dias. Segundo o Ministério, os golpistas pedem consulta de CPF para verificar uma suposta elegibilidade ao programa, coletam informações pessoais e cobram pagamentos via Pix sob a justificativa de taxas administrativas e processamento eletrônico. O site também usa um chat para levantar informações sobre o tipo de dívida, como a do cartão de crédito, por exemplo. A pasta reforça que não existe cobrança de taxa para participar do Novo Desenrola Brasil. Vale lembrar que o site oficial do programa está disponível na página do Ministério da Fazenda, gov.br/fazenda. Dilson Santa Fé, para a Voz do Brasil.
2: Proteger a Amazônia e as fronteiras para fortalecer a soberania nacional.
1: É o que pretende o programa Território Seguro e Amazônia Soberana, lançado hoje em Manaus.
2: A iniciativa tem como foco 7 territórios prioritários, onde vivem 38 etnias indígenas.
7: A iniciativa faz parte do Plano Brasil contra o Crime Organizado e integra várias forças do governo federal para enfrentar a criminalidade. O ministro da Justiça e Segurança Pública, Wellington César Lima e Silva, destacou que as facções que agem na Amazônia Legal são diferentes dos grupos criminosos de São Paulo e Rio de Janeiro. Por isso, o programa deve atender a segurança regional e combater crimes divididos em 4 pilares.
8: O primeiro pilar é o lucro. Aqui, o ouro do garimpo ilegal, a madeira sem origem, a terra grilada, a cocaína que desce os rios. O segundo pilar é o controle a partir das prisões e dos territórios dominados, de onde lideranças articulam atividades criminosas. O terceiro pilar é o poder armado, alimentado pelo mercado legal de armas que cruza as fronteiras norte e oeste do país. E finalmente, o quarto pilar é a violência letal contra ribeirinhos, contra lideranças indígenas, contra agentes públicos.
7: O programa tem como foco 7 territórios prioritários, onde vivem 38 etnias indígenas e tem investimento inicial de 209 milhões de reais. A ideia é combinar ações de repressão, prevenção e fortalecimento das economias locais, a fim de evitar que indígenas sejam cooptados pelo crime, como explica o ministro dos Povos Indígenas, Eloy Terena.
9: Nós detectamos aí dentro dos territórios, além dessas facções, elas vão assediando os indígenas. E muitos indígenas acabam sendo assediados por falta de oportunidade, por não ter outros meios de sobrevivência, sem ter também o apoio para realizar suas atividades próprias, né? Então, não tem perspectiva de vida. Então, é a partir dessa dimensão que o Estado precisa agir.
7: O programa Brasil contra o Crime Organizado foi lançado no dia 12 de maio para desarticular as estruturas econômicas, operacionais e territoriais que sustentam as organizações criminosas. Reportagem Luana Karen.
1: Mais de 19 milhões de famílias em todo o país começam a receber hoje a parcela do mês de maio do Bolsa Família.
2: O repasse foi unificado em 217 municípios brasileiros às famílias que vivem em áreas em emergência ou calamidade pública reconhecidas pelo governo do Brasil.
1: E uma novidade, a partir de hoje as famílias beneficiárias podem contar com um aplicativo renovado.
2: Quem explica pra gente é o ministro do Desenvolvimento e Assistência Social, Família e Combate à Fome, Wellington Dias.
10: É uma ferramenta que permite a cada família beneficiária poder dar solução a problemas que tenha. Por exemplo, por que que teve o bloqueio? Lá no aplicativo você vai conseguir saber e vai conseguir ali dar a solução. Também é uma ferramenta para acessar vários programas além do Bolsa Família. O Minha Casa Minha Vida, como é que eu faço para me cadastrar? O programa Gás do Povo, Luz do Povo, o programa Pé de Meia, ou seja, são várias portas que se abrem para o público do Bolsa Família.
1: E essas foram as notícias do Governo do Brasil.
2: Fique agora com as notícias do Poder Judiciário e do Congresso Nacional. Boa noite.
1: Boa noite para você, até amanhã.
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13: STF invalida lei do Espírito Santo que permite aos pais vetar filhos em aulas sobre gênero e sexualidade.
14: STJ recebe nova denúncia.

0: denúncia contra ex-governador do Acre em ação por fraude e desvio em obras públicas.
1: TSE realiza confirmação do teste público da urna.
0: Boa noite, eu sou Marcela Luiza.
1: E eu sou Walter Lima.
0: Supremo Tribunal Federal invalida a lei do Espírito Santo que permitia a pais vetar filhos em aulas sobre gênero e sexualidade.
1: Na mesma sessão virtual, o STF também declarou inconstitucional uma lei de Betim, em Minas Gerais, que proibia o uso da chamada linguagem neutra nas escolas. Marta Ferreira.
2: A norma capixaba foi questionada no Supremo pela Aliança Nacional LGBTI+, pela Associação Brasileira de Famílias Transafetivas e pela Associação Comunitária Cultural e de Apoio Social, Fórum Nacional de Travestis e Transsexuais Negras e Negros. Prevaleceu o voto da relatora ministra Carmen Lúcia. Para ela, o legislativo capixaba extrapolou sua competência constitucional ao tratar de diretrizes e bases da educação, matéria reservada à União. Na avaliação da ministra, a norma interferiu indevidamente no currículo pedagógico, cujas regras são disciplinadas pela Lei de Diretrizes e Bases da Educação Nacional. Na mesma sessão virtual, os ministros também declararam inconstitucional a Lei 7.015 de 2022 do município de Betim, em Minas Gerais, que proibia o uso da chamada linguagem neutra nas escolas. O relator da ação, o ministro Luiz Fux, afirmou que o tribunal tem jurisprudência consolidada, segundo a qual estados e municípios não podem proibir o uso da linguagem neutra em instituições públicas ou privadas de ensino, por se tratar de matéria vinculada às diretrizes educacionais, cuja competência é da União.
0: Corte Especial do STJ recebe nova denúncia contra o ex-governador do Acre, Gladson Camelin.
1: Agora, o político é acusado pelos crimes de peculato, desvio e fraude à licitação por supostas irregularidades na contratação de obras para rodovia estadual em Cruzeiro do Sul. Fátima Uchoa.
3: Com a decisão, o ex-governador se tornou réu em mais uma ação penal. A Corte Especial já o havia condenado a 25 anos e 9 meses de reclusão, a maior pena já aplicada pelo STJ em uma ação penal originária. Segundo o Ministério Público Federal, no início do primeiro mandato no governo do Acre, em 2020, o então governador Gladson Camelin teria articulado esquema para frustrar o caráter competitivo da licitação para obras de duplicação da AC-405, direcionando o contrato para a construtora Colorado, empresa ligada à família dele. A acusação também aponta suposto superfaturamento no contrato. A relatora na Corte Especial é a ministra Nancy Andrighi.
0: Moradores da Ilha do Marajó, no Pará, buscam atendimento no mutirão da Justiça do Trabalho.
1: O mutirão é uma parceria com o Conselho Nacional de Justiça. Luma Soares.
4: Os atendimentos começaram cedo em Portel, na Ilha do Marajó. Centenas de pessoas enfrentaram filas na madrugada para garantir serviços como orientações trabalhistas, emissão de documentos, previdência e atendimento de saúde. Os atendimentos vão até sexta-feira, dia 22, das 8 da manhã às 6 da tarde.
0: O Tribunal Superior Eleitoral realizou a confirmação do teste público da urna.
1: Os investigadores validaram as correções e aprimoramentos nos sistemas eleitorais. Fábio Ruas.
5: O teste de confirmação foi realizado entre os dias 13 e 15 de maio. Os testes comprovaram mais uma vez a segurança do sistema eleitoral brasileiro. Ficou constatado que nenhum dos quatro achados do teste da urna, realizado no final do ano passado, fragilizou o sigilo e a integridade do voto, que são os pilares do processo eleitoral do país.
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0: Uma boa noite.
1: E até amanhã.
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0: proteger famílias endividadas.
1: Boa noite.
2: Boa noite.
1: Aprender a ler e escrever na idade certa pode definir todo o futuro escolar de uma criança. E alguns estados brasileiros têm conseguido avançar nesse desafio.
2: Hoje, o Senado homenageou 5 governadores que se destacaram pelos resultados na alfabetização de crianças de até 8 anos, reconhecendo políticas públicas que melhoraram o desempenho dos alunos nos primeiros anos da educação básica. Os detalhes na reportagem de Rodrigo Rezende.
3: O reconhecimento é feito a partir de critérios técnicos que levam em conta 4 eixos de avaliação: resultados de alfabetização, equidade, formação de professores e regime de colaboração. O senador Cid Gomes, do PSB do Ceará, que propôs a iniciativa e presidiu a homenagem, afirmou que a premiação é um incentivo para que mais governantes invistam em educação.
4: Hoje, consolidamos a tradição que iniciamos em 2025. Confirmamos o compromisso desta casa com a educação, com a democracia e com a superação das desigualdades. Deixamos claro que os esforços dos governantes que lutam por uma educação de qualidade não passarão desapercebidos.
3: Juliano Manzep, representante do governador de Mato Grosso, Otaviano Pivetta, afirmou que o prêmio é resultado de um trabalho coletivo.
5: Esse prêmio não é apenas do governo. Nós dedicamos ele também a todos os gestores, professores, diretores de escolas, prefeitos municipais e toda a classe educadora.
3: Erivonaldo Alves, secretário de Educação da Paraíba, representante do governador Lucas Ribeiro, ressaltou que a alfabetização na idade certa abre diversas portas durante a vida.
6: Em nome de cada aluno paraibano, de 6 a 7 anos de idade, que descobre o mundo através da leitura. Alfabetizar não é apenas um favor, é um direito que todas as crianças têm.
3: O governador do Piauí, Rafael Fonteles, saudou a parceria entre os entes federados na conquista de bons números de alfabetização no estado.
7: Sabemos que essa é uma política executada pelos municípios diretamente, mas pode e deve ser apoiada pelos estados e pelo governo federal.
3: O governador do Ceará, Eumano de Freitas, ressaltou a longevidade das políticas educacionais no estado.
8: É também motivo de orgulho fazer parte de um projeto educacional que se tornou referência nacional e que foi construído com visão de longo prazo, compromisso público e continuidade administrativa.
3: O Comitê Técnico da Comenda conta com representantes do Ministério da Educação, do INEP, do Unicef e de instituições ligadas à educação, caso da Fundação Roberto Marinho, Fundação Lehman, Associação Bem Comum e o Instituto Natura.
1: O senador Marcelo Castro, do MDB do Piauí, cobrou uma decisão definitiva do Supremo Tribunal Federal sobre a divisão dos royalties do petróleo. Hoje, a maior parte desses recursos fica concentrada em 3 estados produtores: Rio de Janeiro, São Paulo e Espírito Santo.
2: Em 2012, o Congresso aprovou novas regras para ampliar a participação dos estados não produtores, mas a lei acabou suspensa pelo STF em 2013. Neste mês, o julgamento foi retomado, mas voltou a ser interrompido após pedido de vista do ministro Flávio Dino.
9: 86% ficam no Rio de Janeiro, 4,4% no Espírito Santo, 0,6% em São Paulo. Somando tudo, 94% dos royalties do petróleo do Brasil ficam em 3 estados, especialmente em um único estado do Brasil.
1: E outra decisão recente do Supremo Tribunal Federal teve impacto direto nas relações de trabalho e nos direitos das mulheres.
2: O STF considerou constitucional a lei aprovada pelo Senado em 2023, que prevê medidas para promover a igualdade salarial entre homens e mulheres nas empresas. A norma vinha sendo questionada por entidades empresariais e trabalhistas. A reportagem é de Raíssa Abreu.
10: A iniciativa do governo, aprovada pelo Senado em junho de 2023, obriga empresas a divulgarem periodicamente salários e critérios de remuneração de seus funcionários e a adotarem medidas para correção de desigualdades entre salários de homens e mulheres na mesma função. O ministro Alexandre de Moraes considerou que a lei cumpre o objetivo de promover a transparência e enfrentar a desigualdade. Para a relatora da proposta no Senado, a senadora Tereza Leitão, do PT de Pernambuco, ainda há muito por fazer.
11: Eu acho que o primeiro ponto a ser feito é essa radiografia da situação, porque existe já a disparidade e quando você dá o corte racial, ela aumenta. Como também cortes regionais, cortes

0: territoriais. Então, esse mapa, a gente precisa se valer dele para poder fazer as políticas de reparação, de superação dessa realidade.
1: Mulheres recebem, em média, 21% a menos que os homens. Quando o recorte é racial, a diferença salarial entre homens brancos e mulheres negras é de 53%.
2: Audiência com o presidente do Banco Central, renegociação de dívidas rurais e propostas para garantir a gratuidade do PIX movimentam a agenda das comissões do Senado nesta semana.
3: Projetos sobre protocolo antirracista e militarização de escolas também estão entre os destaques. Repórter Marcela Diniz.
4: Na terça, a Comissão de Assuntos Econômicos ouve o presidente do Banco Central, Gabriel Galípolo, entre outros assuntos, sobre a fraude do Banco Master e as providências do BC com relação ao BRB, Banco de Brasília. O colegiado também pode votar a utilização do Fundo Social do Pré-Sal para renegociação de dívidas de produtores rurais. Para o presidente do colegiado, senador Renan Calheiros, do MDB de Alagoas, a crise é grave e demanda solução urgente.
5: Problemas climáticos, com problemas macroeconômicos, guerras, câmbio baixo, mercado reduzido, juros altíssimos, as suas garantias foram comidas pela remuneração desses juros absurdos.
4: Também na terça, a Comissão de Educação analisa o protocolo antirracismo, misoginia e demais preconceitos nas escolas. Na quarta, a Comissão de Constituição e Justiça poderá votar a PEC que amplia a autonomia do Banco Central e garante gratuidade do PIX. E na quinta, tem debate na Comissão de Educação sobre militarização de escolas públicas. O pedido de audiência cita agressões, punições desmedidas e outras violações em ambiente escolar.
2: Já no plenário, os senadores devem votar nesta semana, o projeto de lei complementar que garante a manutenção de incentivos de tributos federais a pessoas jurídicas sem fins lucrativos, independentemente de sua qualificação.
3: A pauta de votações desta semana também inclui indicações para a representação do Brasil no exterior e para o Conselho Nacional de Justiça, aumento de prazo para contestar a autoria de crimes praticados no ambiente doméstico e ainda a criação da Política Nacional para Estudantes com Altas Habilidades ou Superdotação.
2: Guardar dinheiro no fim do mês ainda é um desafio para milhões de brasileiros endividados. Para estimular a criação de reservas financeiras e reduzir o superendividamento, um projeto em análise no Senado cria o chamado Estatuto da Poupança.
3: A proposta prevê mudanças no FGTS, incentivos ao hábito de poupar e novas regras para contratos de crédito. Os detalhes com a repórter Patrícia Oliveira.
6: A proposta do senador Confúcio Moura, do MDB de Rondônia, cria uma política de orientação para o consumo consciente, por meio de educação financeira, além de incentivos à poupança. Entre as medidas está a criação de prêmios para trabalhadores com saldo no FGTS e para bons pagadores. O projeto também prevê o direito ao arrependimento, com um prazo para reflexão de quem solicitar um empréstimo bancário antes que seja finalizado. Confúcio Moura destaca que facilidades como compras pela internet estimulam o consumo desnecessário por impulso e o endividamento pode levar a decisões arriscadas, como apostas online ou empréstimo consignado.
7: O crédito, que deveria funcionar como apoio momentâneo, passou a ocupar o espaço da renda. Virou ponte para atravessar o mês. Virou instrumento de sobrevivência.
6: O projeto ainda proíbe o aumento automático do limite do cartão ou do cheque especial. E as faturas deverão informar o valor total dos financiamentos em reais.
3: Com edição de Paula Groba e trabalhos técnicos de João Lira, o Jornal do Senado fica por aqui. Acompanhe agora as notícias da Câmara dos Deputados. Boa noite.
2: Boa noite e até amanhã.
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9: Avança a proposta que cria a política de proteção às pessoas com ostomia.
10: Câmara analisa projeto que regulamenta a atuação do síndico profissional.
9: Deputados debatem obrigação do SUS aceitar exame em clínica privada.
10: Boa noite. O plenário pode votar projeto que obriga o SUS a aceitar exames feitos em clínicas privadas. Entenda na reportagem de Antônio Vital.
11: Ganhou o regime de urgência e pode ser votado a qualquer momento no plenário da Câmara projeto que obriga o Sistema Único de Saúde, o SUS, a aceitar exames realizados em clínicas privadas. A justificativa é que isso poderia acelerar o tratamento de pacientes que enfrentam filas e demora na realização de exames no sistema de saúde público. A proposta condiciona a aceitação dos exames privados aos prazos de validade e padrões de qualidade a serem definidos pelo Ministério da Saúde. Com regime de urgência, o projeto pode ser votado diretamente no plenário da Câmara sem passar pela análise das comissões permanentes da Casa. Mas a votação da urgência provocou debate no plenário. Deputados aliados ao governo criticaram a proposta, com o argumento de que os médicos do SUS hoje não são impedidos de aceitar esses exames e que, se o projeto virar lei, pode beneficiar pacientes que têm condições de pagar. Foi o que disse o deputado Jorge Sola, do PT da Bahia.
12: Não existe nenhuma barreira para que exames feitos na rede privada sejam utilizados pelo SUS. O que existe são critérios da qualidade dos exames que são realizados, serem confiáveis ou não. Esse projeto vai oficializar problemas graves, onde muitas vezes um paciente passa na frente de uma fila existente porque ele tem condição de pagar os procedimentos diagnósticos.
11: O autor do projeto, o deputado Nicolas Ferreira, do PL de Minas Gerais, diz que o uso de exames feitos em clínicas privadas poderia resolver o problema das filas e atrasos no atendimento da rede pública.
13: Quero dizer bem claro que isso é um projeto técnico, um projeto que vem de uma demanda de pessoas reais que precisam de agilidade, tempo e recurso, que serão ali realmente beneficiados, porque ele pode fazer o exame privado e já chegar com o SUS com esse exame para poder ajudar no atendimento. Então, realmente, a união tanto do SUS quanto da rede privada para poder melhorar a saúde no nosso país.
11: Ainda não há data para votação no plenário da Câmara do projeto que obriga o Sistema Único de Saúde a aceitar exames realizados em clínicas privadas. Da Rádio Câmara de Brasília, Antônio Vital.
14: Votação.
9: Câmara aprova projeto que garante acesso à reprodução assistida para mulheres em tratamento de câncer. A repórter Sofia Peçanha nos conta como deve funcionar.
15: A Câmara dos Deputados aprovou o projeto que estabelece a Política Nacional de Atenção Integral em Reprodução Humana Assistida. Apresentada pela deputada Isa Arruda, do MDB de Pernambuco, a proposta garante o acesso a serviços de reprodução assistida a mulheres em tratamento de câncer que possa afetar a sua fertilidade ou com diagnóstico de endometriose. Segundo a relatora na Comissão de Saúde, a deputada Jandira Fegari, do PSDB do Rio de Janeiro, a medida é necessária para garantir que a política, hoje baseada em portarias do Ministério da Saúde, tenha perenidade e aplicação uniforme em todo o país, oferecendo atendimento seguro a todas as pacientes.
16: A colaboração entre diferentes esferas é fundamental para assegurar a qualidade e a uniformidade dos serviços prestados, já que a governança colaborativa melhora os resultados de políticas públicas complexas como as da saúde.
15: O projeto prevê que o Sistema Único de Saúde, o SUS, assegura o acesso a serviços de reprodução assistida em todas as unidades federativas. Porém, quando a rede do SUS for insuficiente, o poder público poderá recorrer a serviços privados filantrópicos ou sem fins lucrativos. Além disso, o texto garante o acesso ao congelamento de óvulos e a outros serviços de reprodução assistida para mulheres que passam por tratamento de câncer, protegendo o direito à maternidade e à preservação da fertilidade antes de procedimentos que possam prejudicá-la, como afirma a deputada Jandira Fegari.
16: Dessa forma, a possibilidade de preservar a fertilidade oferece uma perspectiva positiva e um ganho significativo na qualidade de vida para as pacientes oncológicas, o que reduz o impacto psicológico associado à perda da capacidade de ter filhos biologicamente.
15: Quando a proposta estiver valendo como lei, todos os procedimentos de reprodução assistida deverão constar da tabela de procedimentos do SUS, garantindo financiamento adequado e acesso integral aos serviços. O projeto que garante acesso à reprodução assistida para mulheres em tratamento de câncer segue para análise do Senado. Da Rádio Câmara de Brasília, Sofia Peçanha.
14: Saúde.
10: Pessoas que passaram por um procedimento cirúrgico chamado ostomia são o foco de um projeto que está sendo examinado na Câmara. O repórter José Carlos Oliveira tem os detalhes.
17: avança na Câmara dos Deputados a proposta de criação da Política Nacional de Proteção às Pessoas com Ostomia, ou seja, aqueles pacientes que passaram por cirurgia para fazer uma abertura de ligação direta entre um órgão interno e o exterior do corpo. A intenção é garantir direitos, inclusão social e assistência integral a essas pessoas. A proposta do deputado Clodoaldo Magalhães, do PV de Pernambuco, já havia sido alterada na Comissão de Defesa dos Direitos das Pessoas com Deficiência. O texto ganhou ainda mais

0: abrangência após aprovação na Comissão de Trabalho com relatoria da deputada Flávia Moraes, de Goiás.
1: A gente busca justamente abranger aos outros tipos de ostomia, então a gente trata da ostomia, tanto pode ser na traqueia, quanto pode ser no intestino, e também da situação daquela ostomia provisória, que é temporária, aquela que vai ficar por um tempo e depois ela fecha, e aquela que é constante, permanente, né? Então tudo isso requer cuidado diferenciado e a gente fez então esse detalhamento e com isso a gente vai ter aí um marco legal importante em relação ao paciente ostomizado.
0: Entre os benefícios previstos estão distribuição gratuita e regular de equipamentos e materiais de ostomia pelo SUS, isenção de impostos sobre produtos e acessórios específicos para a ostomia, centros de referência especializados com atendimento multidisciplinar em todo o país, programas de reabilitação física e reinserção social e laboral, adaptação de banheiros públicos e campanhas de conscientização e educação. O texto ainda protege o paciente de demissão desde a indicação médica para a cirurgia até 12 meses após o retorno ao trabalho. Flávia Moraes comentou a importância da política nacional.
1: Projeto muito relevante, com certeza ele vai trazer uma dignidade, uma qualidade de vida muito diferente para esse paciente, que muitas vezes sofre constrangimento no local de trabalho por falta de adaptação, nos banheiros por falta de adequação.
0: A proposta de política nacional de proteção às pessoas com ostomia ainda vai passar pela análise das comissões de saúde, de Finanças e Tributação e de Constituição e Justiça. Da Rádio Câmara de Brasília, José Carlos Oliveira.
2: Trabalho.
3: Charles Fernandes, do PSD da Bahia, defende a votação urgente de proposta que regulamenta a aposentadoria especial dos agentes comunitários de saúde e de combate a endemias. O deputado afirma que o texto garante justiça e valorização aos trabalhadores.
4: O que que é esse projeto? Vai trazer a segurança jurídica, vai trazer uma segurança para todos os agentes comunitários de saúde, uma aposentadoria especial. Os homens com 52 anos e as mulheres com 50 anos. Os agentes comunitários de saúde, eles trabalham no dia a dia, caminhando,

0: aposentadoria especial dos agentes comunitários de saúde.
1: Charles Fernandes lembra que os agentes comunitários de saúde e de combate a endemias prestam a primeira assistência às famílias, exercendo papel essencial na atenção básica ao acompanhar de perto a realidade dos bairros, das comunidades rurais e do interior do país.
2: Comissões. É cada vez mais comum que condomínios tenham como síndico alguém que não mora no local. Por isso, a Câmara está examinando uma proposta que regulamenta a atividade do síndico profissional. A reportagem é de Luiz Cláudio Canuto.
3: Projeto aprovado na Comissão de Trabalho regulamenta a profissão de síndico profissional. O autor da proposta, deputado Paulo Alexandre Barbosa, lembra que o Código Civil de 2002 estabelece que a Assembleia do Condomínio pode escolher síndico que não more no condomínio para exercer a administração, o que possibilitou o surgimento do síndico profissional, uma alternativa cada vez mais comum nos condomínios brasileiros. Há, inclusive, empresas condominiais. Na opinião do deputado, isso mostra busca por mais profissionalismo na gestão condominial, além de resolver o problema de muitos condomínios onde ninguém quer assumir a função. O projeto foi apresentado para regulamentar a figura do síndico profissional no ordenamento jurídico brasileiro e estabelecer regras de contratação, atribuições e responsabilidades, e também prevenir conflitos, dando maior segurança jurídica para todos. O relator da proposta na comissão foi o deputado Léo Prates, da Bahia. Ele modificou o texto original, que previa como pré-requisito para o síndico profissional ter completado o ensino médio. Pela nova versão, a formação exigida é de tecnólogo em gestão de condomínio ou graduação em administração ou direito, além de inscrições nos conselhos regionais de administração ou na OAB.
4: Surgiu a necessidade do Congresso Nacional regular essa atividade. Esse projeto, logicamente, nos interessou, porque é um bom debate, e nós conseguimos a aprovação, graças a Deus, unânime, na criação da profissão de síndico profissional, protegendo a sociedade, porque a gente acha que tem que ter uma qualificação para se exercer, já que não é uma atividade tão simples. Ele tem que cuidar de terceirização de mão de obra, ele tem que cuidar de obras de engenharia, uma série de atividades que são atinentes à vida condominial. Então, nós aceitamos a profissão, por exemplo, de técnico em administração, que é nível médio, mas é o mínimo que a gente pode exigir de uma pessoa que vai cuidar de tantas vidas. Então, a gente acha que o projeto saiu redondo, agora ele segue a tramitação na Câmara, e eu acho que ele com certeza vai ter um fim, porque é necessário regular essa profissão que já é exercida por uma série de pessoas.
3: O projeto que regulamenta a profissão de síndico profissional já está na Comissão de Constituição e Justiça. Da Rádio Câmara de Brasília, Luiz Cláudio Canuto.
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5: Segurança Pública.
1: Os deputados aprovaram participação social na elaboração de políticas no plano para enfrentar violência contra a mulher. Acompanhe na reportagem de Júlia Lopes.
6: A Câmara dos Deputados aprovou o projeto que assegura a participação de instituições da sociedade civil na elaboração das políticas de segurança previstas no Plano Nacional de Prevenção e Enfrentamento à Violência contra a Mulher. O projeto muda a Política Nacional de Segurança Pública e Defesa Nacional, que tem entre seus instrumentos o Plano de Enfrentamento à Violência contra a Mulher. A proposta do deputado Marangoni prevê que a participação da sociedade civil no plano tenha caráter opinativo e seja voltada principalmente à rede de atendimento à mulher. Entre as diretrizes do plano estão a proteção da família, o atendimento humanizado, a não revitimização da mulher, além da assistência às vítimas e seus familiares e o incentivo à denúncia. Para a relatora da proposta na Comissão de Defesa dos Direitos da Mulher, deputada Laura Carneiro, do PSD do Rio de Janeiro, a medida fortalece o combate à violência contra a mulher.
7: À disposição do Estado, nas suas três esferas, favorecer a atuação pela defesa da vida da mulher, com o auxílio opinativo das instituições da sociedade civil, que dispõe de conhecimento e atuação sobre o tema, e estou convencida portanto, que promoveremos avanços concretos na incorporação do olhar e da experiência da sociedade civil

0: num problema da violência contra a mulher.
1: Atualmente, o Brasil conta com diversas ONGs que atuam na defesa dos direitos das mulheres, na promoção da igualdade de gênero e no enfrentamento à violência. Aprovado pelas comissões, o projeto amplia a participação da sociedade no Plano Nacional de Prevenção e Enfrentamento à Violência contra a Mulher, poderá seguir diretamente para o Senado, sem necessidade de votação pelo plenário. Da Rádio Câmara de Brasília, Júlia Lopes.
2: Política. O Conselho de Ética da Câmara dos Deputados aprovou a suspensão de parlamentares envolvidos na ocupação da mesa diretora ocorrida em agosto de 2025. Para Chico Alencar, do PSOL do Rio de Janeiro, a medida é importante para a preservação do decoro e da democracia.
3: Chico Alencar destaca que o placar de 15 votos favoráveis e 4 contrários reflete o entendimento do colegiado sobre a gravidade da obstrução dos trabalhos da Câmara. O deputado também critica a posição de operadores do direito que apoiam atos contra o Estado Democrático.
2: Justiça. Boletins de ocorrência poderão ter o mesmo modelo em todo o país. A ideia é garantir que as informações importantes estejam no documento e facilitar a comparação dos registros de crimes entre os estados. A reportagem é de Maria Neves.
4: A Comissão de Segurança Pública da Câmara dos Deputados aprovou o projeto que exige a utilização de boletins de ocorrência padronizados por todos os integrantes do Sistema Único de Segurança Pública. Atualmente, cada estado adota um modelo próprio de coleta de dados sobre crimes. A proposta do deputado Eduardo Veloso, do Acre, determina ainda que os dados dos boletins de ocorrência sejam incluídos no Sistema Nacional de Informações de Segurança Pública, prisionais, de rastreabilidade de armas e munições, de material genético, de digitais e de drogas. De acordo com Eduardo Veloso, a padronização dos boletins de ocorrência vai possibilitar a uniformidade dos registros e garantir que todas as informações relevantes sejam coletadas. O parlamentar ainda defende que a centralização dos dados no Sistema Nacional de Informações de Segurança Pública vai permitir a análise mais detalhada das ocorrências, o que facilita a identificação de padrões e tendências de criminalidade. Com isso, ele acredita que será mais fácil, inclusive, combater o crime.
5: Essa proposta vai facilitar, padronizar e agilizar a ocorrência em si, fazendo com que a gente tenha também uma resposta mais rápida para o cidadão, vai fazer com que a polícia seja mais efetiva e vai fazer com que aqueles criminosos sejam capturados mais rápido, né? Porque hoje a gente tem uma dificuldade, principalmente nesses pequenos furtos, de uma interligação dos sistemas. E isso aqui vai fazer com qualquer que seja o tipo de ocorrência, essa ligação. Então, eu acredito muito nessa proposta.
4: Ao defender a proposta, o relator, deputado delegado Fábio Costa, do PP de Alagoas, também sustentou que a padronização e a integração dos dados vai facilitar a cooperação entre as forças de segurança e melhorar o combate à criminalidade. Para o parlamentar, a uniformização dos registros vai resultar em dados mais completos, consistentes e comparáveis entre os estados, o que melhora a qualidade das análises. Na opinião de delegado Fábio Costa, esses avanços vão abrir espaço para novas ferramentas de inteligência, estatística e monitoramento. Ele afirma ainda que, com isso, a administração pública poderá tomar decisões mais eficazes. O projeto que padroniza os boletins de ocorrência em todos os estados do país ainda será analisado pela Comissão de Constituição e Justiça. Da Rádio Câmara de Brasília, Maria Neves.
2: Turismo.
3: A Câmara aprovou o projeto que cria a Rota Turística Religiosa do Cariri, interligando os municípios cearenses de Juazeiro do Norte, Crato, Barbalha e Santana do Cariri. Autor da matéria, Yuri do Paredão, do MDB, afirma que a intenção é valorizar o patrimônio cultural e histórico da região.
6: Essa conquista fortalece a fé, valoriza a cultura do nosso povo e gera mais emprego, renda e oportunidades para a nossa região. O Cariri ganha ainda mais reconhecimento nacional como um dos maiores patrimônios religiosos e culturais do Brasil. Seguimos trabalhando com compromisso para levar mais desenvolvimento ao Cariri e a todo o Ceará.
2: O texto prevê que o governo federal poderá cooperar com o Estado e os municípios para melhorar a infraestrutura e o atendimento aos romeiros que visitam os monumentos da fé. Yuri do Paredão acredita que o reconhecimento oficial vai atrair mais investimentos para o turismo religioso no Ceará.
3: Termina agora o Jornal Câmara dos Deputados com trabalhos técnicos de Everson Urani e apresentação de Val Monteiro e Márcio Aquilissardi. Uma boa noite para você.
2: Você fica com as notícias do Tribunal de Contas da União. Boa noite.
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8: 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A Previdência é uma das maiores políticas públicas do país e garante aposentadorias, pensões e outros benefícios a milhões de brasileiros. 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
7: 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Boa noite.

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3: 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E sabe quem está na seleção? Neymar. Neymar está na seleção. Carlo Ancelotti curvou-se à pressão. Como vai, José Trajano? Confesse, você pouco ligou para a convocação. Estava vendo o Arsenal ganhar do Burnley e se manter na frente do Manchester City, não?
4: Boa noite, Juca. Boa noite a todos. Olha, estava de olho também, porque não saía, foi se ligar. O circo foi armado lá no Museu da Manhã. Uma parafernália imensa. A vitória do Market, né? E a cereja do bolo seria a convocação do Neymar. Já que foi um reduto de marqueteiros, tudo preparado para uma grande festa, a CBF mesmo disse que seria a maior festa em todos os tempos em relação à convocação de algum jogo da lista de jogadores para uma Copa do Mundo, e foi a cereja do bolo, seria o grande marqueteiro brasileiro, que é o Neymar. Eu não convocaria, mas eu não sou o Ancelotti. Mas eu acho que as surpresas, tirando o Neymar, que agora no finalzinho, Já se falava, já se cogitava, o nome do Neymar foi crescendo. Há 2 meses atrás, 1 mês atrás, talvez não estivesse. A pressão foi grande, ele cedeu, mas o nome do Neymar já aparecia na lista, assim, como possível estar na lista. Mas eu acho que a maior surpresa, que as maiores surpresas, para mim, se deram no gol, né? No gol com Everton, que não teve Hugo Souza, não teve o Ben.

0: Bento, não teve Carlos Miguel, e ficou Alisson, o Everson e o Everton, que agora foi ex-goleiro do Palmeiras, está no Grêmio. E também no meio de campo, com a volta do Gerson, e também do Ederson, jogador que joga no futebol italiano. Quer dizer, que não era cotada, todas as listas que saíam, falavam, não constava o nome, de lista possível, de cogitação, dos jornalistas, das redes sociais, outros nomes apareciam. E o nome do Pedro, que desapareceu da lista, que não, aliás, nunca esteve na lista, né? O nome do Pedro, que era cogitado, ele foi ver o jogo do Pedro contra o Atlético Paranaense, e outro Pedro também saiu fora, que é o João Pedro. Então, portanto, tudo foi preparado, essa grande festa com música, sei lá o quê, papá, para que a cereja do bolo, o Neymar, fosse chamado. Enfim, o Mister, que agora também é um homem muito ligado ao Master, faz anúncio de cerveja, está saindo de carro daqui a pouco para ir até a Bolsa de Valores, lá vai pegar um helicóptero para participar do Jornal Nacional. Então, a festa está completa, segundo a CBF, com a presença do Neymar, mas para nós, estou incluindo eu e você, o Lúcio e tal, que não gostaríamos de ver o Neymar na lista, nós tomamos uma dúvida. Fomos para o chuveiro, como tem um quadro do nosso programa.
1: Muito bem. Lúcio de Castro, que nota você dá para essa convocação?
2: Ah, Juca, seu Zé, todo mundo que está vendo a gente, uma boa tarde, boa noite. Eu ficaria ali com seis. Olha, um seis ali com esforço, porque, assim, primeiro, assim, a gente vai falar muito sobre isso, né? São 48 seleções, só uma fez esse circo todo. É muito estranho, a gente vai, acho, poder comentar aqui por que que esse jabuti subiu na árvore. E uma lista assim que a gente só pode entender a convocação do Neymar, um cara que não vinha jogando em alto nível, nada indica que ele tenha caixa para enfrentar jogadores de alto nível, de europeu. A gente só pode entender sob a ótica do sucumbiu à pressão. Fora isso, assim, eu até gosto da ideia do terceiro goleiro ter sido o Everton. Eu acho realmente, acho que ali tinha um buraco. O resto, não muita surpresa, mas é uma lista meio. Quem olha assim, não acha que essa seleção tem caixa para encarar e trazer um título mundial. Eu acho bem fraquinha. E essa decepção, o Ancelotti é um cara que, quem sabe a história dele, é um cara que ali conviveu muito bem sempre com esse tipo de arranjo, né, de pressão. E com Berlusconi, com Abramovich, ele sempre soube lidar ali com os arranjos. Então, acho que mais uma vez ele. E aqui não estou falando nenhuma armação, eu estou falando pressão mesmo. Sucumbiu ali a ficar bem com todo mundo. Enfim, um pouco decepcionado. A lista meio bem meia dúzia. Vamos falar muito sobre isso ainda. E vamos falar sobre esse circo que se armou, entender a razão dele.
1: Muito bem.
0: Olha, Juca,
1: Hoje
0: eu fiz
1: evite.
0: uma lista com o Gerson, que eu peguei uma lista aqui, mas eu não acho que ele não está. Eu quero que o
1: Não
0: Luiz
1: está,
0: confirme para a gente. Não
1: não
0: está.
1: está.
0: Eu
1: Não
0: achei que
1: tem
0: peguei uma
1: Gerson do
0: lista
1: Cruzeiro, não
0: anterior.
1: tem Gerson. Não. Nós vamos fazer o seguinte: o programa hoje, assim, ao pé da letra, será todinho dedicado à Copa do Mundo, à convocação da seleção brasileira.
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1: O Trio de Ataque está no ar, está no campo, está no mar, está na sua Rádio Nacional, como toda segunda-feira, 8 horas da noite na rádio. Vamos lá. Primeira consideração: evidentemente, Carlo Ancelotti submeteu-se à pressão. Provavelmente, se ele não tivesse renovado o contrato dele, ele não convocaria o Neymar. Ele iria com a seleção que ele achasse ideal. Com o contrato renovado, é óbvio que ele parou e pensou: para que que vou criar sarna para me coçar? Levo o Neymar. Se perder, ninguém vai dizer: ah, tá vendo? Ele não levou o Neymar, perdemos. Ele compra a paz dele. Sabe que é a última Copa do Neymar. Portanto, ele leva. Se ganhar, olha que maravilha, vamos tomar champanhe. Se perder, que é o mais provável, infelizmente, ele está com as costas seguras, como todos aqueles jogadores que queriam porque queriam. Porque essa que é a verdade. Os jogadores queriam, ex-jogadores queriam, os patrocinadores queriam. E esta festa de hoje teve as mesmas pegadas de empresas que, em passado recente, causaram escândalo na chamada Terra Cap de Brasília. Não por acaso do senhor Guilherme Dias, que vem a ser vice-presidente da CBF. Guilherme não, Gustavo, né, Lúcio?
2: Gustavo Dias Henrique, que é o grande mandatário, como você mesmo já mostrou isso.
1: Exatamente, que é quem de fato manda hoje em dia na CBF. Muito bem, e aí então temos Neymar, temos alguém com as costas largas, alguém que tampona os Vini Júnior, os Endrick, tampona a garotada, não deixa a garotada assumir suas responsabilidades, mas a garotada o adora. Então eles que sejam muito felizes e contarão com a nossa torcida, porque não nos resta outra coisa. Agora, você quer ver a diferença antes de Trajano e Lúcio fazerem a análise mais esmiuçada deles? Veja, por exemplo, qual é a seleção favorita para ganhar a Copa do Mundo? Quase unanimemente. Talvez desafiada pela Espanha. Mas a seleção que toda a imprensa especializada coloca como a grande favorita é a da França. Veja como a França soltou a lista dos seus convocados. Veja a diferença.
0: Olha só. Uma tranquilidade, vai jogador por jogador. Dembélé, Parcolar, aí só tem craque, né? Onde? Olha que beleza. Pessoal trabalhando no escritório. Esse joga muito, esse Cherki. Turan, que é filho daquele Turan. Turan. Agora já Rabiot. Comendo Romos, com certeza, ali. Saliba, jogador do meu Arsenal. Olha só. E esse, o craque, também há uma campanha no Real Madrid contra ele, contra Mbappé, mas é o craque do time, né?
1: Sim. O Pelicano.
0: Os irmãos, né?
1: Olivier,
0: considerado o melhor jogador da Bundesliga. Meu melhor jogador da Bundesliga.
1: Enfim. Dessa maneira não teve, singela...
0: Não teve parafernália nenhuma, né, Juca? Não teve nada, confete serpentina, né?
1: Não se gastou nenhum dinheirão, não se fez festa para nenhum patrocinador e não se submete a nenhum escrutínio de repórteres, digamos, mais exigentes e atilados, que vão atrás de detalhes. Eu sei, por exemplo, de um deles que foi atrás de detalhes. Por exemplo, Lúcio de Castro, parece que foi, publicou no portal dele,
0: Spotlight.
1: Como é que... No Spotlight. Conte-nos, Lúcio de Castro, o que, que você apurou?
0: Ô, Juca.
2: Pois é, Juca.
0: Ô, Juca, só um minutinho. Ô, Lúcio, só um minutinho. Eu preciso fazer uma correção, porque eu abri logo de cara... citando jogadores que não estão na lista. Então eu tenho que fazer, antes de qualquer coisa, uma correção. Porque senão eu vou... Como foi muito apressada a nossa entrada e tal, eu coloquei o Gerson e o Ederson, jogador da Itália, como convocados, não foi nada disso. Depois a gente vai esmiuçar um a um, né? Porque normalmente, tirando o Neymar, que era aquela dúvida, o resto foi mais ou menos isso. Né? A gente vai comentar jogador a jogador. Só para fazer essa correção. Vai, Lúcio.
2: Tá bom. Você vai lembrar que há um tempo atrás, quando anunciou que essa festa seria no Museu do Amanhã, eu cheguei a comentar aqui, e a gente comentou, coisa estranha, né? Essa farra, essa não sei o quê. A partir daquele momento, a gente conhecendo um pouquinho de estrada, né? Jabuti não sobe árvore. Tinha algum motivo para fazer essa festa no Museu do Amanhã. E aí eu fui tentar entender o que estava por trás

0: disso. Qual é o grande motivo dessa festa? A gente tá falando de uma galera que a gente conhece bem, né? E aí fui entender. Quando a gente começa a entender quem está por trás da festa, você tem lá, a produtora da festa tem um histórico, é muito ligada ao vice, que é o grande mandatário, como a gente está falando, Gustavo Dias Henrique. Essa produtora, o Gustavo Dias Henrique, ocupou vários cargos na Terra Cap, uma estatal do Distrito Federal, onde essa produtora da festa organizava, fazia, recebia patrocínio da Terra Cap, e a Terra Cap, que atua na gestão dos terrenos de Brasília, liberava os terrenos para essa produtora. Uma investigação da Polícia Civil concluiu que essa produtora superfaturava os eventos e subfaturava, a Terra Cap subfaturava o aluguel dos eventos para ela. Na resposta para mim, o chamado outro lado, Gustavo Dias Henrique fala que ele não ocupava a diretoria que cuidava disso. Mas eu mostro na reportagem que ele ocupava várias diretorias e estava no tempo que aconteceu isso. Isso gerou uma operação policial, Operação Praia de Goa, que mostrou todo esse escândalo que está por trás dessa produtora e a relação dela com a Terra Cap. Aí, anos depois, nessa festa da CBF, a gente vai reencontrar o senhor Gustavo Henrique Dias, produtora. E aí isso explica por quê que essa festa, esse enredo todo. A gente fica de inocente porque esse circo, Museu do Amanhã, festa, a única entre as 48 que fez essa farra toda. Então, quem quiser, vai lá e vai entender. Não só a produtora, como quem faz a arquitetura de todos os eventos da CBF, inclusive dessa, também tem ligação com essa produtora. Então, você imagina quantos milhões aí não custou isso e como isso funciona. Jabuti não sobe em árvore, e a grande questão para mim é o seguinte: quem pensou em nova CBF, vai lá e entende o que aconteceu nessa festa.
1: José Trajano, goleiros Alisson, Ederson, Everton, até tudo som.
2: Não, acho que satisfazem. O Alisson não vem bem, ficou muito tempo sem jogar no Liverpool, o Ederson também não está numa boa fase. E o Everton, bem pelo experiente. Ainda bem que não entrou o Bento. O Bento era de cadeira cativa na seleção e eu não sei por que era sempre convocado. Ainda bem que não foi. Então, em termos de goleiro, é que temos para o momento. E ficou de fora o Hugo Souza, que era tido por muitos como figura carimbada, né?
1: Eu tenho para mim que a convocação do Hugo Souza não se justificava mesmo. O Everton é mais goleiro do que ele, campeão olímpico, um goleiro experiente, já passou por tudo que um goleiro pode passar no Palmeiras. O que, que você achou, Lúcio, da convocação dos três goleiros?
0: Acho que não tinha muita coisa para fazer, Ederson. A gente há muito tempo... acho que a gente há muito tempo não vai tão mais... O Alisson já não é mais o Alisson que já foi... eu acho que o Bento rodou essa semana na Arábia Saudita, que ele tomou um frango, né? É bem possível que ele tenha rodado, que fosse ele o goleiro, ele tenha rodado essa semana. Mas eu gosto do Everton, acho que goleiro não tinha muita coisa para fazer, não.
1: Laterais, Zé Trajano. Alexandro do Flamengo, te agrada?
2: Não. Está numa fase horrorosa, mas é homem de confiança do Mister. Mas vem jogando muito mal. E quem teve, aí é coisa de saudoso, né? Quem teve Roberto Carlos, quem teve Marcelo, que o lateral esquerdo sempre avançava bem, chutava bem, empurrava o time para frente, vê o Alexandre, que deverá ser o titular, é lamentável. Ou na direita você tem
1: Danilo,
2: o Wesley e o Danilo. Danilo vai como lateral direito, né? E na reserva do Alexandre, você tem o Douglas Santos. Estamos mal de lateral.
1: Então, você concorda com isso, Lúcio, que das maiores deficiências não é nem da lista de convocação, é dos brasileiros no momento, estão exatamente no gol, nas laterais e no meio de campo?
0: que sobra? No gol, nas laterais, no
2: não,
0: meio de campo?
2: Não, no meio de campo eu não falei, não. No meio de campo eu não falei, não, Ju.
1: Calma.
2: Você está incluindo o meio de campo pro Lúcio? Ah, mas eu não falei, não.
1: Eu estou falando, eu vou voltar ao assunto, eu estou falando. Né?
0: Tá.
1: Não temos um grande armador nesse time, mas vamos voltar às laterais.

0: Tá, vamos lá. Alexandre tá bem cansadinho, né? Tá muito cansadinho. Já foi, já teve seu momento. Não era, nem no seu auge era, no nível desses outros aí que o seu Zé falou, que você falou, mas dava conta do recado. Agora tá muito cansadinho. Você vê ele no Flamengo, tudo bem, jogar aqui no Brasileiro, ainda dá conta, mesmo assim não consegue ter uma sequência. Então, esperar numa Copa do Mundo. A gente tem uma entressafra. Embora eu acho que o Wesley tá fora dessa análise. Eu acho que o Wesley é um grande lateral. Se provou, foi para Europa, está se provando, embora não esteja jogando na lateral. Ele, eu acho que segura a onda. Um bom lateral, quer dizer, a gente não vai saber como vai ser na Copa. Ele, acho que não vejo muito problema. E já na esquerda, não. O Danilo, eu acho que se justifica a convocação dele. Está muito claro que ele vai para ser o líder. Ele não vai pelo que ele joga bola. Ele estava na reserva o tempo, esses últimos jogos ele tem jogado. Ele estava na reserva e o Ancelotti já tinha convocado. Acho que é um papel que se justifica. Você ter uma liderança e ele é. Mas assim, a gente tem muito problema ali nas laterais, porque não tem talvez um reserva para o Wesley. E na esquerda, o Alexandre, como eu falei, cansadinho, o Douglas Santos é um meio incógnito. Então, temos problemas.
1: Muito bem. Na zaga, a gente perdeu o Militão. Houve quem apostasse no Thiago Silva. Militão não podia. Thiago Silva não foi chamado. Bremer, Gabriel Magalhães, Ibanez, Léo Pereira e Marquinhos. Eu diria que temos aí quatro bons zagueiros, né? E uma dupla, Gabriel Magalhães e Marquinhos, que é uma dupla internacional de grande valor. Que você? Aí eu tô tranquilo, Zé. No miolo de área eu tô
2: Eu também
1: tranquilo.
2: estou.
1: E você?
2: Eu também estou. Só falta essa zaga, que é muito boa, experiente. O Marquinhos é muito mais experiente que o Gabriel Magalhães. Mas os dois se destacam, né? O Gabriel Magalhães, zagueiro do Arsenal, está cotado para ganhar o prêmio de melhor jogador da Premier League esse ano. E se o Arsenal for campeão, está prestes a ser, certamente ele ficará com esse prêmio. Os reservas são bons, agora só falta chegar na hora lá, a gente ter os laterais começarem a jogar e o miolo de zaga, que a gente confia, começar a jogar mal. Mas não, são experientes. E outra coisa, uma característica curiosa desses dois, o Marquinhos e o Gabriel Magalhães. Não só são bons defensores, como fazem gol. As bolas cruzadas na área, nos escanteios e tal, o Marquinhos costuma fazer gol e o Gabriel Magalhães no Arsenal é mestre.
1: Sem dúvida nenhuma. Como é que você avalia a zaga, Lúcio de Castro?
0: Acho uma senhora zaga titular e tem alguma desconfiança jogando contra o patrimônio, contra a nação, do Léo Pereira na reserva. Acho que é um bom zagueiro para nível nacional. A gente não tem nenhuma ideia, nenhuma referência do que ele pode render lá fora numa Copa do Mundo. E a gente está lembrando aqui, 94, por exemplo, você tinha uma zaga titular e ela muda totalmente antes da Copa. Isso acontece em Copa do Mundo. Então eu fico cabreiro, sim. Não ter uma referência com que esse cara pode ser a nível internacional, nenhuma. Então, acho que a gente tem uma senhora zaga titular e incógnita na reserva.
1: Muito bem, e aí vamos para um setor que me preocupa muito, que é exatamente o meio-campo, que é o coração de um time onde nós não temos um armador. Chamou-se Paquetá, não me convence. Eu gostaria de ter visto o Matheus Pereira testado, não foi. Então temos Bruno Guimarães, Casimiro, Danilo, que é um belo jogador, está fazendo uma belíssima campanha no Botafogo, Fabinho e Lucas Paquetá. Para quem já viu o Gerson, o Rivelino, o Didi, meu Deus, tantos, que você achou, Zé?
2: Não, não cabe comparação, porque se a gente comparar, a gente vai começar a chorar aqui. O meio de campo já vem sendo assim faz tempo, faz tempo. A falta de um meia mais esperto, mais elegante, mais inteligente, que municie bem o ataque, que ainda chuta e faz gol, como você citou aí Gerson, Rivelino e tal, não, isso não existe há muito tempo no futebol brasileiro. A dupla Casimiro e Bruno Guimarães é boa, em termos defensivos. O Bruno Guimarães vem muito bem no campeonato da Premier League e o Casimiro também. Agora, o Danilo foi uma grata surpresa que surgiu nos últimos tempos. Ele voltou no futebol inglês, começou

0: jogar pelo Botafogo e começou a se superar. Jogou pela seleção, foi bem. É uma grata surpresa e talvez seja muito útil durante a Copa. Eu me preocupo com esse meio de campo, mas não do jeito que você se preocupa comparando com o que nós já tivemos. Eu me preocupo porque falta um pouco de talento, pouco não, falta talento na armação, mas defensivamente nós estamos bem ali.
1: Lúcio.
2: Eu fecho com os dois, Juca. Eu fecho com os dois, assim, na opinião de. Não tem nada muito abaixo. Você tem ali a meia dúzia para sete, que seja oito nesse meio campo, mas não tem ninguém exuberante. Aquele cara o cara que vai desequilibrar no meio campo. É, esse cara que vai desequilibrar, eventualmente, eu acho que a gente vai chegar quando falar ali, chegar que pode desequilibrar se acontecer, é lá na frente o Vini Júnior. Mas no meio campo não tem. Concordo, acho que a gente tem ali uns caras regulares. O Danilo, ele faz, o Danilo do Botafogo, apareceu, já se confrontou um pouco lá fora, faz atuações exuberantes aqui no Brasil. Vamos ver numa Copa do Mundo como ele reage, mas também um pouco incógnita. Mas o problema é esse, eu acho que o meio-campo ali na média, mas que não tem ninguém ali para desequilibrar um jogo.
0: Ô, Juca,
1: E aí
0: resta
1: vamos ao
0: saber
1: nosso
0: onde
1: ataque.
0: resta saber, Juca, onde ele vai colocar o Neymar. Será que o Neymar vai jogar, quando jogar, se jogar, enfiado lá na frente, ou será um jogador vamos dizer, de meio de campo? O
1: Ah,
0: meia?
1: não.
0: Não sei.
1: Ah, Zé.
0: Não, pode
1: Se
0: ser.
1: ele fizer,
0: Não sei o que ele está
1: sim, se
0: pensando.
1: ele fizer isso, eu acho que a única hipótese do Neymar é o Neymar jogar perto do centroavante. É o Neymar
0: Não, eu
1: jogar
0: também acho.
1: fundando a
0: Também
1: área,
0: acho.
1: né? O Neymar buscando bola e tomando pontapé não dura 10 minutos. Não dura 10 minutos. Eu não tenho dúvida sobre isso. Bom, vamos ver. Atacantes. Tá convocado entre os atacantes. Endrick, que é um belo jogador. Martinelli, que é outro. Igor Thiago, que é mais um. Luiz Henrique, que também é. Matheus Cunha, que cumpre ali uma função, né, de trabalho que é valorizada. Rafinha, que é ótimo, pelo menos no Barcelona. Rayan, que despontou. Vini Júnior, que não precisa falar. E o menino Ney. E o menino Ney. E olha que o Estevão não pôde e o Rodrigo não pôde. Imagina, eu tenho até para mim que se o Estevão estivesse e se o Rodrigo estivesse, o Neymar não estaria. Mas acho que não. Eu já achei que sim, mas acho que não. Acho que o Neymar já estava desde sempre. O Neymar é a cara do SAMU, do Saúde, da CBF, é isso, é essa cara. Então tinha que ter. E olha, senhor Ancelotti, para renovar o contrato, garante aí para nós que vai convocar o Neymar. E assim foi feito. Lembre-se, a cerimônia hoje estava prevista para ter como notícia a renovação do Ancelotti. Anteciparam a notícia para a notícia ser o Neymar com claque, com tudo, como vimos no auditório lá do Museu da Manhã. Quero a sua avaliação sobre o nosso ataque e que trio você escalaria, Zé Trajano. Lúcio já vai pensando no trio dele. Trio de ataque.
0: Eu tinha essa impressão que o Neymar, se tivesse o Estevão e o Rodrigo, os dois se machucaram, ficaram fora da Copa, o Neymar não seria convocado. Mas não. Depois veio essa, o que foi acontecendo nos últimos tempos, como você falou, a renovação do contrato do Mister, a preparação para essa festa grandiosa, exuberante, marqueteira, lá no Museu do Amanhã, né? Me levou a acreditar que o Neymar seria convocado de qualquer maneira, independente da ausência do Estevão ou do Rodrigo. E tiraria fora talvez o Endrick, talvez o Martinelli, talvez sei lá quem, mas o Neymar teria sua vaga garantida. Trio. Antigamente a gente falava que trio maravilhoso, Regina, no meu tempo de criança, era o presente que as pessoas davam para as outras, as mães principalmente. Era o talco, água de colônia e o sabonete. Trio maravilhoso, Regina. Você quer que eu dê. O nosso programa é o trio de ataque, né? Bom, eu acho o seguinte: o Ancelotti gosta de ponta, aberto. Luiz Henrique, é o que nós temos. Não, não sei se nos treinos também, o Ryan nos treinos vai surpreender e tal, mas ele gosta de portas abertas. Então, talvez, o Rafinha também.

0: também pode jogar ali, pela qualidade do que vem jogando, eu acho que garantiria a vaga Rafinha e Vini Júnior. A outra vaga pode ser com um ponta aberto pela direita, o Luiz Henrique, pode ser um centroavante, o Matheus Cunha, que tem jogado como titular, porque ele faz um papel de atacante ao mesmo tempo e recua. É difícil. Eu acho que vaga assegurada, se eu fosse técnico, teria com Rafinha e Vini Júnior. O resto, o restante, eu testaria. Então, temos que ver o seguinte também, Juca. Tem uma notícia boa, por lance, é lógico que nós não estamos levando em conta. Até a Copa do Mundo começar, tem dois amistosos. Depois tem um tempo de treino. Depois nós temos uma fase inicial que não deixa de ser um treinamento também. Porque, tudo bem, Marrocos é um jogo perigoso. Mas Haiti, cá entre nós, se classificam dois, né? Então, ele tem um mês e meio para ir ter, colocando um time titular, porque ele não tem um time. O Ancelotti não tem um time titular. Ele convocou 26, mas ele não tem um time titular ainda. Ele teria um time titular se o Militão tivesse na lateral direita, se o Rodrigo tivesse na meia, se o Estevão tivesse na ponta direita, mas ele não tem. Então, ele vai ter um tempo para organizar esse ataque. Mas, de certa forma, nós temos um potencial bom ali na frente.
1: Lúcio, meu trio de ataque seria, para que eu não fico no muro, meu trio de ataque seria Luiz Henrique, Endrick e Rafinha. O seu?
2: O meu seria Luiz Henrique, Rafinha e Vini, mas o Endrick... Diga, Juca.
1: Não, eu tirei o Vini do meu? Não. Eu disse Luiz Henrique,
2: Endrick
1: e Vini.
2: Não. Sim. Isso. E o meu seria Luiz Henrique, Rafinha e Vini, para começar, com o Endrick entrando sempre. Acho que o ataque tem um grande injustiçado dessa história, eu acho que é o João Pedro, né? João Pedro fez um belíssimo Mundial de Clubes, João Pedro fez uma grande Premier League, e aí, para entrar o Neymar, e a gente está abordando isso aqui, as circunstâncias que Neymar entra, teve que sacrificar alguém. E o sacrificado, evidentemente, mais evidente é o João Pedro. Então tem uma grande ausência.

0: campeonato pífio. Isso prejudicou muito o João Pedro. Então, na comparação de como centroavante entre João Pedro e Igor Thiago acabou se destacando mais agora nessa reta final, porque ele só perde o número de gols para o Haaland. Veja que feito.
1: Eu sou meio cabreiro, né, seu Zé, com essa coisa assim de última hora, né? E acho que o Igor Thiago está um pouco nessa. Mas assim, e aí acho que o João Pedro tem um histórico maior. A gente tem a ausência do Estevão, essa é irreparável. Esse iria para ser o grande nome, talvez, da seleção. Eu vejo, eu falei do Vini agora há pouco, o cara desequilibrante aí, mas o Luiz Henrique eu acho esse cara também. Acho um cara, em alguns momentos, também exuberante. O ataque a gente não tem tanto problema. Não vejo tanto problema assim.
2: Agora, tem uma ironia no episódio João Pedro. Sabe qual é a ironia? Ele disse em entrevista que queria muito o Neymar na Copa. Pronto. Eu gostaria que perguntasse para ele agora.
0: Ele deu lugar para o Neymar, então. Entendeu?
2: Então, João Pedro, você gostaria mesmo de ver o Neymar na Copa? Vai ver pela TV, né? Eu acho uma injustiça com ele também, Zé. Mas eu estou de acordo contigo. Não que ele devesse ir no lugar do Igor. Mas, para mim, ele devia ir no lugar do Neymar. Paciência. Eu achei que o Rayan seria o cara que ia perder o lugar. Por ser o mais novo e tudo mais. Mas não, né? Porque o Endrick não podia, né? Depois que o Endrick fez no Lyon. Mas, ainda falando de Vini... Mas antes de falar de Vini, vamos falar ainda de Copa do Mundo, porque pelo menos algumas coisas que são já tradicionais no nosso trio de ataque, a gente precisa manter. E uma delas, ou pelo menos ela, é sobre a nossa aniversariante, que faz 90 aninhos nesta temporada de 2026. Vamos lembrar da Rádio Nacional.
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0: Eu sempre procurando, catando fazendo... a Copa de 50. Isso. Eu estou procurando gols na Copa de 50, Juca. Só lembrando a Copa de 50, que teve um quadrangular final: Brasil, Espanha, Suécia e Uruguai. O jogo Brasil-Uruguai foi o último jogo do quadrangular. Não era uma partida isolada como decisão. O Brasil goleou, estreou goleando a Suécia de 7-1. Esse foi 7-1 a favor da gente, não aquele 7-1 vergonhoso que tomamos lá em Minas. O segundo jogo do Brasil foi 6-1 na Espanha. E o terceiro foi a fatídica derrota para o Uruguai. Eu separei aqui um gol do Ademir contra a Espanha. Aquele famoso jogo que o Maracanã todo entoou, cantou, Touradas em Madrid, a música do Braguinha e do Alberto Ribeiro, né? O João de Barro, o Braguinha, o João de Barro estava presente, se emocionou. Antes do gol do Ademir, a gente vai ver também um fala-fala entre o Antônio Cordeiro, Jorge Cury, o pessoal que estava na transmissão. Vamos lá.
4: Vai ser iniciado no Estádio Municipal Brasil e Espanha. A saída pertencerá aos espanhóis por intermédio de Sarra. Os brasileiros vão atuar mais uma vez no arco situado junto à Estrada de Ferro. Com Jorge Cury, portanto, com a defesa brasileira e a nossa cabine, o locutor que vos fala com o ataque. O juiz Mr. Ellis está dando as últimas instruções a Sarra. Está agora acertando o seu cronômetro e vai começar a grande batalha Brasil e Espanha pela Copa do Mundo de 1950. Manda. Triaça combina com Ademir. Vai na mão Ademir pela meia direita. Vai progredindo. Abriu para a ponta. Prepara o centro. Demorou. Executou na direção de Chico. Recebe Chico dentro da área. Atraiu Alonso. Bateu Alonso. Tenta bater a segunda vez. Atrasou para Jair. Jair devolveu para Chico. Muito mal na fogueira. Chico então choca-se contra Alonso e ainda leva vantagem no lance. Prepara o centro. Executa. Na direção de Ademir. Ademir dentro da área. Atenção. Não consegue atirar. Não tem ângulo. Virou. Atirou. Gol!
2: Muito bem, da Espanha nós ganhamos, então. Não, tá pipocando só para nós, no ar não tá. Fica tranquilo, Zé.

0: Ô, Juca,
1: então,
0: eu queria... É. Diga.
2: Só dar o seu Zé, eu sou um obsessivo por 50, né? Acho uma das maiores histórias da nossa história. Agora, 50, tem dois grandes obsessivos, eu faço já uma homenagem aqui. Geneton Moraes Neto e Paulo Perdigão, que eram absolutamente... Tem livros sobre. Geneton era o cara que mergulhou em 50... O seu Zé tá roubando o lugar dos dois como obsessivo de 50. E o meu também.
1: Muito bem lembrado, Paulo Perdigão. Eu acho que Anatomia de uma Derrota é o livro dele, se não me engano, é o título.
2: Isso.
1: E o Geneton, espetacular. O Geneton conseguiu a proeza de anos depois de 50, quando todos estavam vivos ainda, de reunir todos eles numa foto histórica no gramado do Maracanã. Uma foto do saudoso Luiz Mamprim.
2: Exatamente.
0: Já que estamos falando de imprensa, embora não tenhamos hoje a nossa vinheta do Observatório da Imprensa em homenagem a Alberto Diniz, ô Zé, o que está acontecendo com o álbum de figurinhas da Copa? De um lado, ressuscitou as bancas de jornal. De outro lado, está dando uma confusão terrível nas escolas. E pior do que isso, eu vi uma conta que para preencher o álbum... O cara tem que gastar 7 mil reais, é verdade isso?
1: Porra. Eu coloquei essa matéria na pauta, mas o meu enteado discordou dessa pauta, da matéria. Ele fala que o não levar em conta o troca-troca, que as pessoas trocam muito as figurinhas repetidas. Isso alivia o valor que você vai gastar, o valor final. Agora, e essa confusão nos colégios também sempre aconteceu. No recreio, a professora chamando a atenção, porque é um fenômeno, né? E a grande legal, a grande notícia boa é as pessoas irem de novo às bancas de jornal que estão, de anos para cá, perdidas, vendendo jornal para cachorro, para pet, para xixi, né? Vende de tudo, menos o jornal, também tem poucos jornais para vender, mas o corre-corre para as bancas é muito interessante. Eu comprei um álbum, está aqui, ó. Eu comprei um álbum, está aqui. Não vou colecionar porque eu não tenho muita paciência, mas eu comprei para ver de que se trata, sabe? Porque tem algumas informações também sobre a Copa, os artilheiros, onde foi realizada a Copa tal, a Copa sei lá o quê. Mas o fenômeno álbum de figurinhas é sempre presente em todas as Copas e tem gente, e tem um bafo famoso, bafo-bafo, que vem de longe, né? De você ganhar do outro na escola, do colégio. É muito legal. Salve o álbum de figurinhas.
0: Muito bem, você sabe que tem uma enquete correndo na nossa YouTube, no nosso YouTube. Você gostou da lista do Ancelotti? O sim tem 41% e o não tem 59%. Eu queria ouvir você agora, senhor Lúcio de Castro, porque na semana passada o senhor fez um vai dar ruim com a possibilidade da Copa do Mundo não ser transmitida para a China. Mas isto mudou. Os chineses parece que conseguiram fazer o preço que queriam e a FIFA assim acedeu. Conte para nós o que foi isso.
2: Que história incrível, né? Como eles são negociadores e pacientes. Eles botaram a FIFA no canto do ringue. A FIFA começa pedindo 600 milhões, depois... abaixa para 300 milhões de dólares pelos direitos para a China, e a China avisa 60 milhões e lamba os beiços. Esperou, ficou esperando. Há 20 dias da Copa, você não vai perder um mercado de 1 bilhão de pessoas, os patrocinadores não vão deixar. O que aconteceu? A FIFA acertou. A China fez como quis e lamba os beiços da FIFA.
0: É isso. A paciência invencível. É uma coisa impressionante. Ô Zé,
1: pois
0: mantendo
1: não.
0: A tradição, vamos dar parabéns, vá.
3: Parabéns pra você.
0: O Super Zé, o capitão do Corinthians e lateral da seleção brasileira, completa 77 anos neste dia 18. Fala-me de Super Zé, Zé Trajano.
1: Não, foi um zagueiro, um lateral direito, né? Reserva do Carlos.

0: Alberto Torres na Copa, mas ele era muito forte, muito parrudo, começou na Portuguesa de Esporte, mas se destacou muito no Corinthians, no seu Corinthians, né? E super, deu o apelido de Super Zé, porque ele era muito raçudo, ia muito à frente, muito dedicado. Não, não foi, era um craque, mas um jogador muito dedicado, muito forte, contribuiu muito para vários times do Corinthians. Times que
1: ele
0: famosos,
1: faz 77 anos, ele estava no time campeão paulista de 77, que tirou o Corinthians do jejum, e foi titular na Copa de 74. Quem faz anos também hoje, mas faz 90 anos e numa situação triste, é Moacir, que começou a Copa de 58 como titular e acabou cedendo o lugar para o Rei Pelé. Fale-nos deste ídolo do Flamengo e que acabou fazendo a vida todinha dele quase depois da Copa no Peru, Lúcio de Castro.
2: O Moacir tem uma, era de um grande ataque até do Flamengo, fez parte de um grande ataque, tem uma grande história. É triste ver o Moacir assim, a gente saber que ele não está numa boa condição, que sem maior amparo. Eu espero que, quem sabe, a gente falando aqui, acenda um pouco a luz para isso.
0: É Joel Moacir, Joel Juca. Joel Moacir.
1: Joel Henrique, Moacir, né? Henrique, Dida e Babá.
0: Dida e Babá. Dida e Babá.
1: Era uma baita.
0: Vamos falar um pouco do Moacir? O Moacir depois jogou no River Plate. River Plate. Depois foi jogar lá em Guayaquil. E há anos atrás, faz muitos anos, Roberto Salim, na ESPN, descobriu o Moacir lá em situação dramática. Ele já estava muito mal. Fez uma matéria emocionante no Histórias do Esporte. Então a situação de saúde dele já vem há muitos anos, e tem ele resistindo. Bravo, Moacir.
1: Bom, anteontem fez 2 anos de uma das datas mais tristes da história da imprensa esportiva brasileira, que é a data que marca o falecimento do nosso queridíssimo Antero Greco. Também, no dia 2 anos atrás, faleceu o grande narrador da TV Record, Silvio Luiz, que fez época na narração da TV brasileira ao lado de Luciano do Valle. Grandes figuras. Também seria dia 18 de maio, hoje, 26 anos da morte de Domingos da Guia, um dos maiores zagueiros da história do futebol mundial, pai de Ademir da Guia. Dizia Armando Nogueira, Ademir da Guia, nome, sobrenome e futebol de craque, numa homenagem a Ademir de Menezes, a Domingos de Aguia e ao seu futebol extraordinário. E não podemos fechar o programa de hoje sem lembrar rapidamente de Vini Júnior e o seu escritório em defesa da ideia de que o 13 de maio é mais que uma data, Zé Trajano. Ganharia o prêmio João Saldanha de hoje.
0: Ele criou um escritório antirracista que vai abrigar pessoas que sejam ofendidas. Ele, que é o jogador que mais sofre problemas com racismo jogando pelo Real Madrid, jogando no Campeonato Espanhol. Uma atitude. Ele já faz um trabalho muito legal com crianças lá em São Gonçalo, ele é daquela região lá. Parabéns ao Vini Júnior com esse escritório antirracista.
1: Muito bem. Hoje, nessa correria, ficamos por aqui com o nosso trio de ataque. Voltaremos na segunda-feira, 8 horas da noite, na Rádio Nacional. E vamos que vamos. Quem sabe o Hexa vem contra tudo e contra todos. Até.
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1: Olá, boa noite. Excelente noite de segunda-feira. Começando mais uma semana juntos aqui na programação da sua Rádio Nacional. São 9 horas e 1 minuto. Muito prazer. Eu sou Mar-